0: identificar e proteger regiões estratégicas para a manutenção dos recursos hídricos. Como comentou o ministro do Meio Ambiente e Mudança do Clima, João Paulo Capobianco.
1: São vários estudos mostrando a redução da vazão nos principais rios do Cerrado. Esse dado das áreas prioritárias para recarga hídrica é algo absolutamente fundamental. Quando você apresenta com base sólida em dados científicos as áreas prioritárias, isso permite você organizar melhor os seus investimentos. É claro que todas são importantes, mas se nós temos recursos ainda não tão abundantes como gostaríamos, nós precisamos começar pelas áreas prioritárias.
0: Também nesta sexta-feira foram divulgados novos dados sobre o desmatamento no Brasil. Segundo informações do sistema DETER, Sistema de Detecção de Desmatamento em Tempo Real, do Instituto Nacional de Pesquisas Espaciais, os alertas de desmatamento no Cerrado caíram 19% em agosto, na comparação com o mesmo mês de 2025. A perda de vegetação nativa somou 238 quilômetros quadrados. Reportagem Gabriela Noronha.
2: O Ministério da Saúde confirmou 3 casos de sarampo em Tabatinga, no Amazonas.
3: Outros 2 foram confirmados em São Paulo, que já soma 32 pacientes esse ano.
2: O Brasil é considerado livre do vírus desde 2024, mas ainda registra casos esporádicos.
3: A vacinação é a principal forma de evitar a transmissão da doença. O imunizante é oferecido gratuitamente pelo SUS.
4: Após a confirmação nesta semana de 3 casos de sarampo no estado do Amazonas, o Ministério da Saúde intensificou as ações de vigilância na região. Os esforços são para interromper possíveis cadeias de transmissão do vírus. Os casos foram confirmados em Tabatinga, na fronteira entre Brasil, Colômbia e Peru. Os episódios ocorreram em pessoas que vieram da cidade de Alto Monte, no Peru, sem histórico de vacinação contra o sarampo. Além do Amazonas, o Ministério da Saúde mantém alerta para São Paulo, que registrou 32 casos neste ano, 2 pacientes confirmados esta semana. Medidas de vigilância sanitária e vacinação estão sendo tomadas e não há registro de circulação do vírus para além das cidades de Guarulhos, São Bernardo do Campo e a capital paulista, que registra 29 dos 32 casos. O Brasil é certificado como livre do vírus desde 2024, mas ainda registra casos esporádicos, principalmente relacionados à importação do vírus de outros países. O sarampo já foi uma das principais causas de mortalidade infantil em todo o mundo. A transmissão ocorre pelas vias aéreas, ao tossir, espirrar, falar ou respirar. A doença possui alto nível de contágio. Quando a pessoa é infectada, ela pode transmitir o vírus para 90% das pessoas próximas que não estejam imunes. A vacinação é a principal forma de evitar novos casos. Os imunizantes são oferecidos gratuitamente pelo SUS e integram o calendário nacional de vacinação para pessoas de 12 meses a 59 anos. Há 2 vacinas disponíveis no SUS para a proteção contra a doença: a tríplice viral, que protege contra sarampo, caxumba e rubéola, e a tetraviral, que além dessas 3, imuniza também contra a varicela. Edinaldo Júnior para a Voz do Brasil.
2: PrevBarco, uma espécie de agência flutuante do INSS, leva serviços e informações de previdência social a comunidades isoladas do país.
3: Em setembro, a embarcação vai iniciar uma nova operação no Amapá.
2: Entre 28 de setembro e 9 de outubro, atenderá comunidades do arquipélago do Bailique. Depois segue para o município de Cutias, onde permanece até 23 de outubro.
3: Mas, antes de seguir para o Amapá, o PrevBarco estará em Chaves, no arquipélago do Marajó, no Pará, de 14 a 25 de setembro.
2: Não é necessário realizar agendamento prévio. O atendimento ocorre por ordem de chegada durante a permanência da embarcação em cada localidade.
3: Estudantes do ensino médio de todo o Brasil têm até 15 de setembro para se inscrever na primeira edição nacional da Olimpíada Nacional de Empreendedorismo.
2: O evento é individual e gratuito.
3: E os finalistas vão participar de uma imersão em empresas parceiras do projeto.
5: A competição começa no dia 18 de setembro com uma prova online de caráter diagnóstico. As questões envolvem raciocínio lógico, inovação e empreendedorismo com situações do cotidiano. Os 100 mil estudantes com melhor desempenho avançam para a segunda fase, marcada para 9 de outubro. Nessa etapa, a prova será dissertativa e os estudantes deverão desenvolver propostas de soluções e modelos de negócios. Os 100 melhores colocados no ranking nacional serão selecionados para a fase final. O secretário nacional de Inclusão Socioprodutiva, MEIS e Cooperativismo, do Ministério do Empreendedorismo, da Microempresa e da Empresa de Pequeno Porte, Danilo Cabral, disse que os finalistas participam de um curso intensivo de curta duração voltado ao aprimoramento dos projetos, desenvolvimento de produtos e elaboração de planos de negócio.
6: É linkar aqueles que estão na escola, que precisam identificar essa vocação, qualificar, formar para poder empreender com esse mundo do trabalho. É o papel do ensino médio, é formar para a cidadania e formar para o mundo do trabalho. Essa imersão vai durar 3 dias, onde aí sim os alunos já terão que apresentar um produto, um plano de negócio, e disso sairá 27 finalistas.
5: Além das provas, a programação prevê atividades de formação para estudantes, professores e escolas participantes. A etapa nacional será realizada em Brasília no dia 10 de dezembro. As inscrições são gratuitas e podem ser feitas pela internet até 15 de setembro. O endereço é one.ufma.br. Com locução de Natália Koslick, reportagem Pablo Mundim.
2: Da biometria digital ou um reconhecimento facial já faz parte da vida das pessoas hoje em dia.
3: Seja para fazer uma transação bancária ou para acessar o gov.br, por exemplo, esse tipo de procedimento agiliza o acesso a serviços e informações, protegendo os dados dos usuários.
2: Vamos saber como esses dados são armazenados e em que cuidados extras podem ser tomados no ambiente digital.
7: Fazer uma selfie, aquela foto de si mesmo, virou rotina não só para as redes sociais. Também é com ela que é possível acessar portarias de prédios, desbloquear o celular, abrir aplicativos bancários ou entrar no portal gov.br, por exemplo. A biometria facial e a digital, aquela que lê as impressões digitais, estão presentes no dia a dia do cidadão. A tecnologia confirma a identidade do usuário em segundos e cria uma camada extra de proteção. Laerte Peota de Melo, professor da Universidade de Brasília e especialista em cibersegurança, explica que há diferenças nos sistemas biométricos de acordo com a finalidade.
8: Tanto os bancos quanto sistemas assim, que a gente chama de sistemas críticos, eles têm um sistema biométrico muito mais eficiente. Ele é diferente do que a gente usa no celular, no nosso dia a dia. A biometria que você usa no celular é para acessar os seus dados que estão no seu aparelho. Então, são sistemas bem diferentes.
7: A biometria digital analisa os padrões únicos dos dedos das mãos. Já o reconhecimento facial mapeia pontos e contornos do rosto, como a distância entre os olhos e o formato do queixo. No Brasil, a biometria é classificada como dado pessoal sensível pela Lei Geral de Proteção de Dados. As empresas são obrigadas a explicar o motivo da coleta, armazenar os dados de forma segura e excluí-los quando não forem mais necessários. Gustavo Henrique de Souto Silva, subsecretário de Planejamento e Tecnologia da Informação do Ministério das Comunicações, explica que essas informações são protegidas.
9: Quando a gente fala de segurança e as pessoas têm esse medo daquele dado vazar, é que esses dados, eles são muito bem protegidos, são criptografados. E assim, não é qualquer pessoa ou empresa que tem acesso a isso. E esses dados não é disponível, acessível de forma indiscriminada. Então, eles têm um controle de acesso.
7: E alguns procedimentos simples podem ajudar a proteger a identidade e os dados sensíveis no ambiente digital, como ativar a verificação em 2 etapas em suas contas, usar um gerenciador de senhas para armazenar os dados e proteger o chip do seu celular nas configurações do telefone. Reportagem Luciana Colares de Holanda.
3: A identificação biométrica virou política nacional pelo Ministério de Portos e Aeroportos. O objetivo é modernizar o controle de acesso e ampliar a segurança nos sistemas de transporte do país.
2: A iniciativa padroniza o voos de tecnologias como reconhecimento facial e digital em aeroportos, portos, instalações portuárias e hidrovias.
3: E a biometria deixa o sistema nos aeroportos mais moderno, mas tem coisas que só dependem do ser humano para a viagem ser mais tranquila, como disciplina e educação.
2: Tumultos, brigas ou até mesmo piadinhas fora de hora em aeroportos ou aviões podem causar um verdadeiro transtorno para muitas pessoas, como atrasos de voos e até pousos de emergência.
3: Agora, os passageiros que não respeitarem as regras serão penalizados com multas altas e podem chegar a ficar proibidos de viajar por até um ano.
2: E para alertar os viajantes sobre essas mudanças, o Ministério de Portos e Aeroportos lançou a campanha Parece Exagero, é Segurança.
10: O passageiro indisciplinado é aquele que comete atos que violam e comprometem a segurança, a tranquilidade e a dignidade de outras pessoas. O analista de marketing João Gabriel Palhão conta que já presenciou um desses atos que provocou atrasos e estresse nos passageiros.
11: Vindo aqui para Brasília mesmo, presenciei isso com um caso de notebook. Desde o início do voo, a comissária já avisou, a hora que ela passa perto, o cara tirava, mas sempre voltava. Então foi o voo inteiro dando trabalho.
10: A campanha Parece Exagero, mas é Segurança foi motivada pelo aumento de episódios envolvendo passageiros indisciplinados a bordo das aeronaves e nos aeroportos do país. Segundo o Ministério de Portos e Aeroportos, o Brasil registrou 881 casos de indisciplina no transporte aéreo entre janeiro e junho de 2026. Desse total, 154 episódios poderiam comprometer de forma grave a segurança operacional. A assistente social Maria Bezerra afirma que essas atitudes prejudicam muitas pessoas.
12: A gente pode perceber em vários voos problemas com um ou outro passageiro, ou uma ou outra também, que pensam que o umbigo dela fala por todo mundo, não é? Então, eu acho que é bastante interessante a gente pensar que um voo com mais de 100 pessoas, além de mim, todos têm direito. E uma pessoa não pode impedir o bem-estar das demais.
10: Além da campanha, a ANAC, Agência Nacional de Aviação Civil, definiu um conjunto de medidas para enfrentar situações que possam comprometer a segurança e o funcionamento das operações aéreas por causa de passageiros indisciplinados. Entre as punições estão aplicação de multas, além de ter o direito de viajar suspenso por um ano. Como explica o superintendente de infraestrutura aeroportuária da Agência de Aviação Civil, Giovano Palma.
13: Então, há uma multa de até R$17.500 para os casos graves. São aqueles casos de agressão do pessoal do balcão de check-in, agressão do pessoal que faz o controle de segurança, ou também informação falsa de bomba. E nós temos os casos gravíssimos, que são aqueles casos a bordo da aeronave, em que há, por vezes, uma agressão ao tripulante, que inviabiliza esse tripulante de continuar trabalhando dentro da aeronave. E se um tripulante, ele acaba por uma agressão não podendo trabalhar, isso afeta a segurança, principalmente no momento de emergência, porque além da multa, pode haver um impedimento de voar por até 6 ou 12 meses, né?
10: As novas medidas passam a valer a partir de 14 de setembro. Reportagem Cleide Lopes.
3: Para saber mais sobre a resolução 800 da ANAC, que cria regras para atos de indisciplina, acesse pareceexagero.com.br.
2: Estudantes que ingressaram em cursos presenciais de licenciatura este ano já podem se inscrever no Pé de Meia Licenciaturas.
3: O prazo vai até o dia 19 de dezembro, enquanto houver vagas.
2: Podem participar estudantes que tiveram pelo menos 650 pontos no Exame Nacional do Ensino Médio, o Enem, e foram matriculados por meio do Sisu, ProUni ou Fies.
3: A bolsa é de R$1.050 por mês durante todo o curso. Desse valor, R$700 podem ser sacados todo mês e R$350 ficam em poupança.
2: As inscrições devem ser feitas pela plataforma Freire no site freire.caps.gov.br.
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3: Hoje vamos viajar até o sertão do Nordeste, no interior do Piauí.
2: É na Serra da Capivara que encontramos a maior quantidade de arte rupestre no Brasil.
3: Além do valor histórico, por lá é possível fazer trilhas, escaladas, passeios de bicicleta e até voos livres.
14: Sinônimo de fofura e tranquilidade, a capivara virou febre mundial.

0: Comemorado na próxima segunda-feira. E no Brasil, a fama do bichinho não é diferente. E hoje, vamos conhecer um lugar que leva o nome da nossa estrela. No interior do Piauí, a arqueóloga Niede Guidon encontrou em 1979 um verdadeiro tesouro da história. Vestígios humanos de mais de 50 mil anos atrás. Mais de 1.300 sítios arqueológicos já foram catalogados na Serra da Capivara. São pinturas rupestres que registram cenas de caça, rituais, danças e outras atividades do cotidiano de povos que viveram na região. E para preservar toda essa história, foi criado o Parque Nacional da Serra da Capivara, no meio da Caatinga brasileira. Em 1991, o local entrou para a lista de Patrimônio Mundial da Unesco. Quem conta a história do desenvolvimento do local é a arqueóloga e pesquisadora Gisele Felice.
1: A ideia era fazer com que tivesse alguma coisa que pudesse gerar renda, melhorar a qualidade de vida das pessoas e, ao mesmo tempo, preservar o patrimônio cultural, que seriam sítios arqueológicos com as pinturas rupestres, que são magníficas, e preservar o patrimônio natural.
0: E quem vai visitar, é bom saber que tem bastante coisa para ver, hein? Como disse o professor de geografia e guia turístico Wilke Amorim Lopes.
2: Ele tem vários atrativos. Nós temos cânions, nós temos a fauna, nós temos a flora, temos as pinturas rupestres, temos dois museus para proporcionar o turista, o visitante, a conhecer o Parque Nacional Serra da Capivara. Nós temos também fósseis da megafauna. Há 12 mil anos atrás, eles tinham mais da megafauna, preguiça gigante, mastodonte, macrauchenha, lhamas.
0: A história a olhos vistos. Foi o que o professor universitário de Recife, em Pernambuco, Raimundo Nonato Ferreira, teve a oportunidade de mostrar ao filho de 10 anos na Serra da Capivara.
3: Ele mesmo disse que foi uma experiência sem igual, inclusive algumas coisas que ele tinha visto na escola. E agora ele pôde ter a oportunidade de visitar as pinturas rupestres, ver esses rastros deixados há mais de 5, 10, 15, 50 mil anos pelo homem americano. E ele pôde ver não só como foi descrito na sala de aula, mas pôde ver em loco. Então, assim, para ele foi uma experiência única.
0: Ficou curioso? Para conhecer mais sobre a história do parque, que fica no meio da Caatinga, a visita está aberta todos os dias das 6 da manhã às 6 da tarde. Mas atenção, a entrada no parque só é permitida com guia credenciado do ICMBio. Tudo para proteger a biodiversidade do sertão e o legado das pinturas rupestres. Eu sou a Raquel Mariano e até a próxima viagem.
4: E na próxima sexta-feira, nós vamos celebrar o primeiro Dia Internacional das Cavernas, comemorado oficialmente em 13 de setembro. Até lá!
5: E essas foram as notícias do governo federal.
4: Fique agora com as notícias do Poder Judiciário e do Congresso Nacional. Boa noite, um bom fim de semana.
5: A gente volta na segunda-feira, uma boa noite.
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8: STF homologa planos estaduais contra violações de direitos no sistema prisional.
9: Telegram detalha ações contra desinformação em plano para eleições.
8: FGTS completa 60 anos neste mês.
9: Boa noite, eu sou Leandro Bezerra.
8: E eu sou Walter Lima.
9: STF confirma planos de reestruturação do sistema penitenciário de 14 estados.
8: Os demais estados e o DF tiveram os planos validados, mas com ressalvas. Carolina Chaves.
10: Em 2024, o STF homologou o Plano Pena Justa, que prevê medidas para enfrentar problemas históricos do sistema prisional. A partir dessas diretrizes, estados e Distrito Federal elaboraram planos locais. Agora, o Supremo também definiu como será feito o monitoramento das ações. Os tribunais de justiça terão que padronizar os procedimentos e monitorar o cumprimento das medidas previstas. Os corregedores gerais de justiça deverão acompanhar a execução dos

0: planos, com o apoio dos grupos de monitoramento e fiscalização do sistema carcerário. As informações deverão ser encaminhadas ao CNJ pelos comitês locais. Juízes corregedores de presídios e magistrados responsáveis pelas varas de execuções penais também poderão auxiliar na fiscalização.
1: Telegram apresenta plano de conformidade para as eleições.
2: A medida faz parte das ações do TSE para o combate da desinformação. Guilherme Firmino.
3: Segundo o plano, a plataforma poderá remover materiais potencialmente ilegais, restringir ou excluir contas em desacordo com o plano e usar marcadores para alertar os usuários sobre possíveis fraudes ou conteúdos falsificados. A plataforma também pode fazer a moderação de grupos, contas, bots e canais, através de denúncias ou por um sistema de detecção interna. A empresa deixa claro que as medidas abrangem apenas as funcionalidades públicas do serviço. As comunicações privadas permanecem protegidas e não são monitoradas.
1: Lei que criou o FGTS completa 60 anos no domingo, 13 de setembro.
2: O fundo foi criado em 1966. Larissa Batista.
4: Há 60 anos, o FGTS funciona como uma rede de proteção para quem trabalha. O empregador deposita todo mês e, sem descontar do salário, o valor em uma conta vinculada. Esse dinheiro pode ser sacado nas situações previstas em lei, mas é preciso ficar de olho. Cerca de 1,5 milhão de empregadores devem juntos 11 bilhões de reais em FGTS. Por isso, você deve prestar atenção e conferir os depósitos todo mês pelo aplicativo Meu FGTS.
1: Justiça recebe denúncia e ex-deputado TH Joias torna-se réu por corrupção.
2: A denúncia foi apresentada pelo Ministério Público Federal, Vanessa Pereira.
5: A denúncia contra o ex-deputado estadual TH Joias e outras quatro pessoas foi recebida pelo Tribunal Regional Federal da 2ª Região nesta semana. De acordo com o MPF, o esquema envolvia a ocupação de cargos públicos, o vazamento de dados policiais e a facilitação de vantagens ilícitas. Além da condenação pelos crimes imputados, o MPF requereu ao tribunal a manutenção das medidas cautelares pessoais e patrimoniais fixadas pela justiça. O tribunal manteve a prisão preventiva dos acusados, ordenou a transferência do ex-deputado para a penitenciária federal e deu aval ao compartilhamento de provas e uso de bens apreendidos.
1: Medida protetiva não pode impor à vítima de crime sexual o ônus de se afastar do acusado no trabalho.
2: Essa decisão é do ministro Antônio Carlos Ferreira do STJ, Fátima Uchoa.
6: Inicialmente, a medida protetiva determinava que o acusado mantivesse distância mínima de 100 metros da vítima de crime sexual e não tivesse contato com ela, que trabalha na mesma instituição. Mas devido à dinâmica profissional, o homem superior hierárquico comparecia ao local de trabalho da mulher, o que a fazia se afastar das atividades para cumprir a ordem judicial. O ministro Antônio Carlos Ferreira ampliou a medida protetiva de urgência para proibir o investigado de ir ao local de trabalho da vítima. Segundo o ministro, a proteção legal não pode funcionar para obrigar a própria vítima a restringir atividades profissionais para não se encontrar com o investigado.
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1: A você uma boa noite.
2: Um bom fim de semana e até segunda-feira.
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9: Eu sou Humberto Pinheiro e estes são os destaques de hoje do Jornal do Senado, que começa agora. Projeto que autoriza trabalho com reciclagem a presos dos regimes fechado e semiaberto está pronto para votação. Sem aprovação pelo Congresso, 5 medidas provisórias perdem a validade. Congresso participa de campanha Setembro Amarelo de prevenção ao suicídio. Boa noite. presos dos regimes fechado e semiaberto poderão trabalhar com reciclagem de materiais. É o que prevê um projeto que já foi aprovado pela Comissão de Meio Ambiente e agora está pronto para ser analisado pela Comissão de Constituição e Justiça. A proposta altera duas legislações para viabilizar o trabalho de pessoas presas na coleta e na reciclagem de materiais. Mais detalhes com o repórter César Mendes.
10: O projeto em análise na Comissão de Constituição e Justiça permite a participação de presos em atividades de limpeza urbana e de manejo de resíduos sólidos. Iniciativas que, segundo o autor, senador Sérgio Petecão, do PSD do Acre, vão contribuir para a ressocialização e para o desenvolvimento sustentável. O texto aprovado pela Comissão de Meio Ambiente em junho muda duas legislações para que isso seja possível. A Lei de Saneamento Básico, incluindo a possibilidade de que a triagem de resíduos seja realizada pelos condenados, e a Política Nacional de Resíduos Sólidos, para que o desenvolvimento de projetos de reciclagem por presos seja considerado como uma das iniciativas atendidas prioritariamente por linhas de financiamento público. O texto original previa ainda mudanças na Lei de Execução Penal, mas isso foi retirado da proposta sob a justificativa de que já existem normas legais que autorizam o funcionamento de oficinas de reciclagem nos presídios, como explicou o relator designado, senador Confúcio Moura, do MDB de Rondônia.
11: Devemos reconhecer que, pelo atual regulamento jurídico, não há vedação alguma para a implantação de oficinas de reciclagem de resíduos sólidos nas unidades prisionais, já existindo, inclusive, experiência nesse segmento.
10: Se for aprovado na comissão e não houver recurso para a votação no plenário, o projeto seguirá para a Câmara dos Deputados.
9: Entre meninas de 15 a 19 anos, o Brasil registrou mais de 289 mil partos em 2023. O dado foi divulgado pelo Ministério da Saúde e alerta para a gravidez na adolescência. Para prevenir a gestação nessa faixa etária, o Senado analisa um projeto de lei que torna obrigatória a veiculação de campanhas educativas sobre a prevenção da gravidez na adolescência e os riscos físicos e mentais relacionados ao aborto. A divulgação deve ocorrer no rádio, na televisão, nas redes sociais, nos cinemas, nas lojas de aplicativos e em jogos eletrônicos voltados para adolescentes. A iniciativa já foi aprovada pela Comissão de Direitos Humanos, onde contou com parecer favorável da senadora Damares Alves, do Republicanos do Distrito Federal. Ela pontuou a importância de incluir também o público masculino nas ações de conscientização sobre a gravidez entre os adolescentes. Atualmente, a proposta aguarda a análise da Comissão de Assuntos Sociais.
12: Estudos apontam que campanhas que incluem os meninos e as meninas são mais eficazes, pois promovem uma cultura de responsabilidade compartilhada, empatia e respeito mútuo.
9: Sem aprovação pelo Congresso, cinco medidas provisórias acabaram perdendo a validade. Entre elas está a que trata do novo Desenrola Brasil, programa do governo federal voltado à renegociação de dívidas de pessoas físicas. Repórter Pedro Pincer.
13: Entre elas está a MP do novo Desenrola Brasil, programa do governo federal voltado à renegociação de dívidas de pessoas físicas. Os devedores que participassem do programa teriam o CPF bloqueado em plataforma de apostas de cota fixa no prazo de 12 meses após a assinatura do contrato de renegociação. Para o senador Paulo Paim, do PT do Rio Grande do Sul, essa exigência era acertada.
14: Quem já está endividado não pode ser empurrado para um ciclo ainda mais grave de perdas, especialmente em um ambiente como o das apostas online.
13: Também perderam validade quatro medidas provisórias editadas pelo governo para reduzir os impactos econômicos dos conflitos no Oriente Médio. Uma delas destinava 14 bilhões e meio de reais para financiar a compra de veículos como caminhões, ônibus e micro-ônibus.
9: A fachada do Congresso Nacional está com uma iluminação especial até domingo, em apoio ao Setembro Amarelo, campanha de prevenção ao suicídio. A ação acontece na semana em que o assunto foi debatido no Senado. Reportagem de Yasmin Rodrigues.
15: A iluminação especial amarela do Congresso reforça a campanha Setembro Amarelo, que busca reduzir o estigma e estimular a procura por ajuda. Um dos requerentes foi a senadora Damaris Alves, do Republicanos do Distrito Federal, que nesta quinta-feira, 10 de setembro, data nacional de prevenção do suicídio, presidiu uma audiência pública sobre o assunto na Comissão de Direitos Humanos.
16: O Congresso Nacional está fazendo sua parte. Nós estamos aprovando leis todos os dias sobre o tema. Será que são só leis que nós vamos ter que construir ou nós vamos ter que fazer entregas de políticas públicas efetivas? Mas esse é um tema que não depende só do poder público.
15: Para quem precisa de apoio, o Centro de Valorização da Vida oferece atendimento gratuito e sigiloso pelo telefone 188, 24 horas por dia.
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18: Meu nome é Marta Garski, eu moro em Brasília e eu gostaria de saber por que nessas eleições serão escolhidos dois senadores.
17: Quem responde é o consultor legislativo Gilberto Guerzoni.
19: Marta, a nossa Constituição prevê que o Senado é renovado de forma alternada de 1/3 e 2/3. Então, a cada 4 anos, a gente elege senadores, alternadamente 1 senador e 2 senadores, uma vez que cada estado e o Distrito Federal tem 3 senadores. Então, neste ano, nós vamos escolher 2 senadores porque há renovação de 2/3 da casa.
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9: E neste ano, fique atento. A votação é de 2 senadores e serão 2 votos para candidatos diferentes. Ou seja, é preciso escolher um candidato ou candidata, confirmar o voto e depois registrar o segundo voto para outro candidato. Se o eleitor digitar o mesmo número 2 vezes, o primeiro voto será considerado válido, mas o segundo será anulado. E tem outro detalhe importante. Na eleição para senador, não é possível votar apenas no número do partido. O voto precisa ser dado a um candidato. Se o eleitor digitar somente o número da legenda, o voto será considerado nulo. Para não esquecer os números, o eleitor pode levá-los anotados em um papel no dia da eleição. O primeiro turno será no dia 4 de outubro. E para ajudar o eleitor a se informar, o Senado Federal preparou uma página especial com informações sobre as eleições. O conteúdo está disponível em senado.leg.br/eleições. Edição de Paula Groba e trabalhos técnicos de Eliseu Caires. O Jornal do Senado fica por aqui. Acompanhe agora as notícias do Tribunal de Contas da União e da Câmara dos Deputados. Boa noite e um bom fim de semana.
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20: No dia 17 de setembro, o Tribunal de Contas da União realiza o workshop sobre golpes digitais que usam o nome de órgãos públicos para enganar cidadãos. O encontro vai apresentar formas de prevenir e identificar fraudes, além de técnicas para retirar páginas e conteúdos falsos da internet. Os principais golpes em instituições públicas envolvem programas sociais falsos, fraudes em benefícios, cobranças indevidas e páginas falsas do gov.br. Os criminosos também usam e-mails, SMS e WhatsApp para enganar as vítimas. O workshop é voltado a profissionais e gestores da área de segurança da informação, tecnologia e comunicação, mas aberto a toda a população. A transmissão será pelo canal do TCU no YouTube às 15h. Saiba mais em tcu.gov.br.
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0: Deputados aprovam projetos para estruturar e incentivar o futebol feminino.
21: Câmara dá preferência a candidato afastado do convívio familiar no ProUni.
0: Povos tradicionais deverão autorizar empreendimentos em seus territórios.
22: Boa noite. Avança na Câmara projeto que prevê autorização dos povos tradicionais à realização de obras e empreendimentos em seus territórios. A repórter Silvia Munhato traz mais informações sobre a proposta.
23: A Comissão de Amazônia dos Povos Originários e Tradicionais da Câmara dos Deputados aprovou o projeto que exige consulta prévia e autorização de povos indígenas, quilombolas e outras comunidades tradicionais antes do licenciamento de obras e empreendimentos que possam afetá-los. Pela proposta, os povos e comunidades tradicionais terão acesso prévio às informações sobre o empreendimento e seus possíveis impactos, com prazo adequado para análise e manifestação. O texto prevê ainda que as regras da consulta sejam definidas em conjunto com os grupos potencialmente afetados, respeitando suas tradições, idiomas e formas próprias de organização social. Em caso de divergência entre os moradores impactados e o empreendedor, prevalecerá a decisão da população afetada. A relatora foi a deputada Célia Chacriabá, do PSOL de Minas Gerais.
24: Nós estamos protegendo com esse projeto o direito mais sagrado, também o território e também a prevenção da saúde. A instalação desses aterros contamina os lençóis freáticos, provoca a insegurança alimentar, nutricional e também o adoecimento da população, provocando um verdadeiro ecocídio. Nenhum empreendimento desse porte pode passar por cima da identidade e do bem viver de nossos povos.
23: A versão original do texto apenas proibia a instalação de aterros sanitários em territórios de povos e comunidades tradicionais. A relatora, no entanto, ampliou o alcance da medida para abranger qualquer empreendimento capaz de provocar impactos diversos sobre essas populações. A relatora afirmou que a legislação já garante a participação desses povos, mas essas consultas nem sempre são respeitadas. Por causa da alteração do texto, o deputado Capitão Alden, do PL da Bahia, requereu que o projeto também seja analisado pela Comissão de Desenvolvimento Econômico. Segundo ele, as mudanças afetam a segurança jurídica dos processos de licenciamento. A proposta que condiciona a realização de empreendimentos em terras indígenas à concordância desses povos ainda deve ser analisada pelas Comissões de Desenvolvimento Urbano e de Constituição e Justiça. Da Rádio Câmara de Brasília, Brasília, Silvio Minhato.
0: Direitos Humanos. O PT do Rio de Janeiro defende a aprovação de projeto que cria uma política nacional para a população em situação de rua. Relator da proposta, ele afirma que um dos objetivos é combater a aporofobia, definida como medo, rejeição ou distanciamento em relação às pessoas pobres.
25: Aporofobia é um termo que poucas pessoas talvez tenham familiaridade com ele, mas é pavor aos pobres, isso é temor aos pobres, medo dos pobres, quer dizer, distanciamento dos pobres. E nós sabemos que há muitas pessoas empobrecidas no nosso país, a população em situação de rua, na última contagem que temos, ela chega a quase 350 mil pessoas no Brasil, e são homens e mulheres, nossos irmãos e irmãs, que merecem ser respeitados e que têm direito aos direitos que qualquer cidadão brasileiro tem.
22: Raymond pondera que a iniciativa busca não apenas assegurar direitos básicos, mas também promover uma mudança cultural que supere a aporofobia. O parlamentar reitera que quer garantir a dignidade da pessoa humana em todo o território nacional.
0: Segurança Pública. Guilherme Derriti, do PP de São Paulo, defende a criação de regras para investigar crimes digitais e ampliar a cooperação entre órgãos públicos e plataformas. A ideia é compartilhar dados em casos de situação de emergência, como abuso sexual de crianças e adolescentes e maus tratos contra animais.
22: Guilherme Derriti também quer reforçar o combate aos crimes digitais com estruturas especializadas dentro das secretarias estaduais de segurança pública. O projeto do deputado estabelece regras de transparência para as plataformas e atualiza a legislação sobre a exploração sexual infantil na internet.
0: Sóstenes Cavalcante, do PL do Rio de Janeiro, apresentou projeto que proíbe a venda de réplicas da carteira de identificação da pessoa com transtorno do espectro autista e de documentos semelhantes. Ele explica que o objetivo é evitar a fraude do documento. de forma gratuita.
22: Sóstenes Cavalcante afirma que essa comercialização pode levar famílias a comprar documentos sem validade oficial, além de abrir espaço para o uso indevido de benefícios. O projeto do parlamentar prevê multa de R$1.000 a R$10.000, com valor dobrado em caso de reincidência.
0: Projeto de Luísa Erundina, do PSOL de São Paulo, determina que o crime de feminicídio nunca seja considerado crime militar. A deputada entende que esses casos devem ser julgados pela justiça comum, mesmo que o crime ocorra em quartéis ou envolva integrantes das Forças Armadas.
22: Luísa Erundina argumenta que o feminicídio é motivado pelo ódio e pela violência de gênero e não tem relação com a disciplina militar. Para ela, a medida garante que os acusados sejam julgados pelo tribunal do júri para evitar decisões corporativistas.
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0: novas leis viabilizaram a Copa Feminina de 2027 e propostas aprovadas reforçam o protagonismo das mulheres no futebol. A reportagem é de José Carlos Oliveira.
1: A realização da Copa Feminina de Futebol e o fortalecimento do protagonismo das mulheres no esporte passam pelo Congresso Nacional. Deputados e senadores já aprovaram leis que viabilizam a competição prevista para 2027 e analisam várias propostas de incentivo permanente às jogadoras desde as divisões de base. Uma das leis, já em vigor, permite que as 8 cidades-sedes da Copa deem isenção de ISS, Imposto sobre Serviços, para empresas envolvidas na organização do evento. Outra lei regulamenta direitos e deveres da União e da FIFA durante a Copa. A relatora do texto na Câmara, a deputada Gleisi Hoffmann, do PT do Paraná, destacou os reflexos positivos da competição para o Brasil.
2: Ao investir em um grande evento, cria empregos, estimula a economia do turismo e melhora a infraestrutura com o legado de obras. Contribuirá para o alcance de objetivos como viabilizar a entrega de infraestrutura esportiva e para esportiva e a fomentar a prática do futebol feminino em todas as regiões do Brasil.
1: A chamada Lei Geral da Copa Feminina traz regras sobre comércio nas áreas dos eventos, publicidade, exploração de marcas e imagens, concessão de vistos para trabalhadores estrangeiros, venda de ingressos, segurança pública e funcionamento de serviços durante a competição. A aprovação não foi unânime. O deputado Kim Kataguiri, do Missão de São Paulo, lembrou a Copa Masculina de 2014 para criticar o fato de o Brasil sediar outro evento da FIFA.
3: O discurso de que a Copa deixa infraestrutura, deixa legado é falacioso, a gente já escutou essa balela, não deixou nada. A FIFA vem, saqueia o país e depois vai embora.
1: O Brasil participou de todas as 9 edições anteriores da Copa Feminina e tem a maior artilheira da competição, a alagoana Marta, com 17 gols em 22 jogos de 6 Copas. A Copa Feminina de 2027 será a primeira na América do Sul. Vai reunir 32 seleções entre 24 de junho e 25 de julho do ano que vem, com jogos em Belo Horizonte, Brasília, Fortaleza, Porto Alegre, Recife, Rio de Janeiro, Salvador e São Paulo. A Câmara ainda analisa vários outros projetos de lei para incentivar o futebol feminino. Os textos tratam de incentivos financeiros e superação da discriminação de gênero, entre outros temas. O deputado Marcos Braz, do PSDB do Rio de Janeiro, tem proposta com foco nas categorias de base.
4: Obriga que escolinhas de projetos de futebol financiados com dinheiro público federal ofereçam turmas femininas. Não dá mais para o Estado financiar projeto esportivo que só enxerga o menino. Se tem verba pública, tem que ter vaga para menina também. Assim que a gente forma a próxima Marta.
1: A ex-deputada Carla Aires, do PT de Santa Catarina, atualmente vereadora em Florianópolis, é autora de projeto de lei que cria o marco legal do futebol feminino. Da Rádio Câmara de Brasília, José Carlos Oliveira.
5: Homenagem.
6: A Câmara realizou sessão solene para a entrega da medalha do mérito evangélico Daniel Berg e Gunnar Wingren, por iniciativa de Raimundo Santos, do PSD do Pará. Ele lembra que 12 pessoas foram homenageadas com a medalha.
7: Então, o reconhecimento que a Câmara dá com essa medalha precisa reconhecer aquelas pessoas ou instituições que tiveram serviço de cunho evangelístico, mas com seus reflexos notadamente percebidos em favor da sociedade, levando não só o evangelho, mas levando a cidadania, a inclusão social, o apoio às pessoas desassistidas, onde o Estado às vezes não consegue chegar. É importante saber que essas igrejas não chegam sozinhas ali. Há líderes, há pastores, há pastoras, pessoas ou instituições que prestaram grande serviço de evangelização, mas que os reflexos alcançaram centenas, milhares, milhões de pessoas.
0: A sessão solene para a outorga da medalha do mérito evangélico Daniel Berg e Gunnar Wingren aconteceu em junho. Segundo Raimundo Santos, a escolha do mês é uma homenagem ao aniversário da Assembleia de Deus, fundada em 18 de junho de 1911, na cidade de Belém, no Pará.
5: Saúde.
6: A Câmara aprovou o projeto que obriga o acompanhamento em tempo real dos estoques de medicamentos do SUS. A reportagem é de Marcelo Larcher.
8: A Câmara dos Deputados aprovou o projeto que cria um sistema para acompanhar em tempo real o consumo, o abastecimento e o estoque de remédios e produtos do Sistema Único de Saúde, o SUS. O projeto, já aprovado pelo Senado, determina que o governo federal, estados e municípios devem manter em conjunto dados atualizados sobre a quantidade de produtos e medicamentos em estoque. Isso vai permitir um acompanhamento constante dos níveis de produtos à disposição, inclusive das farmácias populares. A administração do sistema será compartilhada entre os gestores federais, estaduais e municipais do SUS. A justificativa para o projeto foi um relatório do Tribunal de Contas da União que apontou falha do Ministério da Saúde no acompanhamento dos estoques de medicamentos usados durante a pandemia de Covid-19. A proposta foi aprovada de maneira simbólica pelo plenário da Câmara. Antes disso, o relator na Comissão de Seguridade Social e Família, o deputado Luiz Lima, do Novo do Rio de Janeiro, disse que a criação de um sistema que possibilite a consulta aos estoques públicos de medicamentos e produtos para a saúde contribui para a eficácia e transparência da gestão. Mauro Junqueira, secretário executivo do Conselho Nacional de Secretarias Municipais de Saúde, o CONASENS, disse apoiar o controle de estoque, mas apontou problemas que precisam ser sanados para que haja um acompanhamento em tempo real. Ele explicou que o que foi acertado após o relatório do TCU foi a atualização diária dos dados na Base Nacional de Assistência Farmacêutica, o sistema atual, de modo que se saiba o nível de estoque relativo ao dia anterior. Para Mauro Junqueira, nem todos os municípios conseguem hoje fazer esse controle em tempo real.
5: Tem muitos municípios com dificuldade de conectividade, de infraestrutura. Além disso, o SUS gera diariamente um volume muito grande de dados que precisam ser armazenados, processados e integrados. CONASEMES, como a voz dos municípios no SUS, é totalmente favorável à transformação digital no SUS, mas para chegar ao controle em tempo real em todo o país, é preciso superar desafios importantes de conectividade, de infraestrutura e do subfinanciamento do Sistema Único de Saúde.
8: O projeto que cria um sistema para acompanhar em tempo real o consumo, o abastecimento e o estoque de remédios e produtos para a saúde no SUS será enviado para a sanção presidencial e já pode virar lei. Da Rádio Câmara de Brasília, com informações de Antônio Vital, Marcelo Larcher.
9: Paulo Soares, do Podemos de São Paulo, trabalha em projeto para atualizar a tabela do SUS e melhorar o financiamento de santas casas e hospitais filantrópicos. O deputado afirma que a defasagem nos valores pagos por procedimentos médico-hospitalares compromete o funcionamento dessas unidades.
10: São santas casas vivendo no sufoco, são hospitais filantrópicos à beira da falência, são irmandades tentando entregar a chave para a promotoria para ver o que se faz com aquilo, porque não há uma sustentabilidade financeira daquilo tudo. Como é que se sustenta hoje uma santa casa, um hospital filantrópico, sendo que alguns dos procedimentos prestados ali dentro estão com a tabela defasada perante o SUS há 20, 23 anos?
11: Paulo Soares defende revisões periódicas da tabela para que os hospitais não dependam de negociações políticas pontuais. Ele também aponta que a medida pode ajudar a descentralizar atendimentos, reduzindo deslocamentos de pacientes de cidades menores para polos regionais.
9: Economia. A Câmara aprovou o projeto que estabelece diretrizes para fortalecer a indústria brasileira com estímulos à inovação e à geração de empregos. Márcio Biolchi, do MDB do Rio Grande do Sul, apoia o texto que também busca reduzir a dependência de produtos e tecnologias estrangeiras.
11: Márcio Biolchi ressalta que entre as medidas previstas estão incentivos à produção nacional por meio de bens e serviços desenvolvidos no país. A proposta ainda reforça mecanismos de defesa da indústria brasileira diante de práticas comerciais consideradas prejudiciais no mercado internacional.
9: Delegado Caveira, do PL do Pará, apresentou o projeto para proteger consumidores que utilizam poços, cisternas ou outras fontes regulares de abastecimento de água. A proposta visa impedir que concessionárias obriguem esses usuários a desativar a fonte alternativa por existir rede pública disponível.
11: O texto de delegado Caveira também proíbe a cobrança de tarifa quando o serviço não é utilizado. De acordo com a proposta, nos imóveis abastecidos por fontes alternativas, a cobrança pelo esgoto deverá considerar o volume efetivamente medido ou outro método técnico de cálculo.
9: Transportes. Projeto de Fernando Monteiro, do PSD de Pernambuco, pune concessionárias de aeroportos por atrasos e falhas em serviços. A proposta autoriza a Agência Nacional de Aviação Civil, a ANAC, a aplicar sanções a concessionárias que descumprirem indicadores de qualidade em etapas como desembarque e restituição de bagagens.
11: Pelo texto de Fernando Monteiro, as penalidades variam de advertências e multas até a caducidade da concessão em casos graves. Para o congressista, a medida protege o passageiro e garante a eficiência no atendimento pós-pouso.
9: Educação. A Câmara aprovou a preferência no ProUni para candidatos afastados do convívio familiar. Conheça as medidas propostas com a repórter Paula Bittar.
12: A Comissão de Constituição e Justiça da Câmara aprovou uma proposta que dá prioridade em caso de empate na fase de pré-seleção do programa Universidade para Todos, o ProUni, a estudantes com histórico de afastamento do convívio familiar. O afastamento deverá ter sido motivado por negligência, discriminação, exploração, violência, crueldade ou opressão. O relator, deputado Roberto Duarte, do Republicanos do Acre, ressaltou que a proposta está alinhada a preceitos constitucionais, como o princípio da dignidade humana, o direito à educação como dever do Estado e o princípio da igualdade.
13: Esses jovens enfrentaram barreiras imensas até aqui. Garantir o acesso ao ensino superior é dar a eles a oportunidade de reconstruir suas histórias com dignidade e conquistar a independência financeira. A educação transforma vidas e quando formamos profissionais que superaram tantas adversidades, fortalecemos toda a nossa sociedade.
12: A proposta que dá prioridade em caso de empate na fase de pré-seleção do programa Universidade para Todos, o ProUni, a estudantes com histórico de afastamento do convívio familiar vem do Senado, onde já foi aprovada. Portanto, já pode seguir para a sanção presidencial, a menos que haja recurso para votação pelo plenário da Câmara. Da Rádio Câmara de Brasília, Paula Bitar.
11: Felipe Francischini, do Podemos do Paraná, pede que a Câmara, com o apoio do Tribunal de Contas da União, fiscalize a aplicação de recursos da merenda escolar em Grajaú, no Maranhão. A ideia é apurar possíveis irregularidades em uma licitação de mais de 12 milhões de reais.
0: Para Felipe Francischini, há indícios de entrega de alimentos antes da conclusão da licitação e um aumento de mais de 500% no valor do contrato em relação ao ano anterior. Ele defende ainda a identificação dos responsáveis e eventual ressarcimento ao erário, caso as irregularidades sejam confirmadas.
11: A Câmara analisa projeto que altera a Lei de Diretrizes e Bases da Educação para garantir aos pais ou responsáveis o direito prioritário de orientar a formação moral e ética dos filhos. Márcio Onaiser, do Solidariedade do Maranhão, explica que o objetivo é exigir que as escolas deem transparência sobre temas sensíveis.
0: O texto de Márcio Onaiser proíbe que escolas imponham conteúdos que contrariem as convicções familiares ou façam direcionamento ideológico. De acordo com o autor, a medida não cria censura, mas reforça a parceria e o diálogo entre a família e a escola.
11: Termina agora o jornal Câmara dos Deputados, produzido pela Rádio Câmara, com trabalhos técnicos de Everson Urani e apresentação de José Carlos Andrade e Luciana Vieira. Uma boa noite para você.
0: Uma ótima noite. A Voz do Brasil está de volta na segunda-feira. Excelente fim de semana.
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5: Ótimo dia, ouvinte Nova Brasil FM. A Via Expressa Bahia de Todos os Santos tem tranquilidade nos dois sentidos. Mesma situação da Avenida Luiz Eduardo Magalhães, entre Pernambués e Curuzu. 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
9: 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Muito bom dia para você que está sintonizado na Nova Brasil. Muito bom dia para você que chegou agora. Muito bom dia para você que já estava por aqui porque sabia que sábado de manhã tem Vozes da Vez. Muito bom dia para você que faz do rádio companhia e trilha sonora. Eu sou Fabiane Pereira. Começa neste momento, agora para todo o Brasil, o Vozes da Vez. O nosso talk rádio show que conversa com o presente da música brasileira, que celebra as boas histórias e que celebra a nossa cultura. Todo sábado, 8 horas da manhã, eu tô por aqui, sim, sempre, sempre, sempre, pontualmente, conversando com gente interessante, com gente interessada, conversando com quem tem o que falar, com quem tem o que trocar. É sempre uma delícia estar por aqui, minha gente. Hoje é dia 12 de setembro. Já já, a primavera no hemisfério sul vai chegar. Mas, ó, fique atento porque temos um fenômeno climático severo chegando por aí nos próximos meses, viu? Ele se chama El Niño. Então, fique ligado, hidrate-se bem, se proteja das chuvas, porque as chuvas vão ser fortes. Não desacredite na ciência, acredite em urgência climática, porque a coisa não tá muito boa pro nosso lado não, viu? Antes da gente começar pra valer o programa de hoje, eu quero também te fazer uma pergunta. Você já tá sabendo que no dia 14 de novembro vai rolar mais uma edição do Festival Nova Brasil? Você ainda não tá sabendo? Você ainda não viu isso, não ouviu isso em lugar nenhum? Então fica por aqui, porque já já eu conto tudo pra você. Agora eu quero, claro e sempre, dar bom dia pra galera que me dá carona, e é muita gente me dando carona no rádio do carro, no rádio do Uber, no rádio do táxi. Eu sou caroneira e sem a sua carona eu nem chego aqui na rádio, viu? Uma honra e uma alegria estar por aqui, porque você está aí. Essa é a magia do rádio. Agora respira fundo, ajeita o volume, porque tá na hora de eu te contar quem é a voz da vez deste sábado. Vem comigo. Minha convidada piada da semana. Me conhece há muito tempo, a gente é amiga de longa data, viu? E ela vem construindo uma trajetória marcada pelos encontros. Ana Rato é cantora, compositora e em 2026 celebra 20 anos de carreira. Pra comemorar, ela resolveu olhar, claro, pra própria história, mas também mergulhar na obra de um dos nossos grandes criadores, Arnaldo Antunes. Entre repertórios revisitados, novas leituras e duas décadas de música, Ana segue fazendo aquilo que sempre fez muito bem, encontrando novas possibilidades dentro da canção brasileira. Antes da gente ouvir a Ana falar, e ó, que ela tem um papo bom à beça, a gente vai ouvi-la cantar. E eu começo com uma releitura que a própria Ana fez para um sucesso de Arnaldo Antunes. Passe em casa, aumenta o sol.

0: Passe em Casa, aqui no Vozes da Vez. Ana Rato é minha convidada da semana, então, ó, sem mais delongas, como já diria meu pai, chega mais, Aninha.
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0: Ana Rato no Vozes da Vez. Finalmente, né, amiga?
3: Finalmente.
0: Tô feliz que você tá aqui. Você não tá aqui por conta do Arnaldo, não, tá? Já vou te avisando.
3: Ó, já gosto também.
0: A gente tá aqui pra fazer um balanço.
3: Vamos lá.
0: Vamos lá, né? Ó, o primeiro disco foi lançado em 2006, do zero. E aí, claro que a gente vai falar de Arnaldo, fiz só um parênteses brincando, mas enfim. E aí eu queria saber o que mudou nessa Ana de 2006 pra Ana de 2026. O que mudou mais? A Ana Rato ou o mercado da música?
3: Acho que os dois, né? O mercado da música, assim, não dá pra não dizer que tá muito diferente, assim. Acho que a gente, né, da nossa geração, a gente foi meio uma cobaia, assim, de muitos movimentos, né? Muitas mudanças, assim, né? Me lembro de a gente, né, a maneira como eu consumia música desde jovenzinha e tal, fita cassete, esperava a música que eu queria que tocasse na rádio pra estar com a fita cassete no ponto de gravar, pra depois ouvir e depois CD, enfim, né, depois voltou o disco e tal. Mas o mercado mudou muito, os artistas acho que mudaram muito também, né, assim, os temas, as inspirações, enfim. Eu acho que eu mudei porque a gente vai crescendo, a gente vai amadurecendo. Eu acho que fazer a melhor escola, então quanto mais você faz, né, assim, teoricamente você deve melhorar.
0: Sim.
3: E eu acho que chegando cada vez mais perto da minha verdade, assim, eu acho que é isso, eu fui descobrindo muitos caminhos, eu sou muito eclética, eu sou sagitariana, assim, e eu fui experimentando muitas coisas na minha voz, né, eu comecei muito pisando ali naqueles, flertando com os ritmos mais regionais e tal, maracatu, baião, né, o afoxé, o meu primeiro disco tem muito a ver com isso, primeiro e segundo disco, embora nunca muito purista, nunca fui exatamente purista, sempre mesclando ali com a minha...
0: Sim, sim.
3: Coisa carioca e tal, e com rock também, né, porque o último disco, claro, Arnaldo, tem a ver ter sido mais pop, mais rock por uma escolha minha, na verdade, porque Arnaldo é um leque muito vasto, mas eu sempre flertei, se você for olhar desde o primeiro disco, tem muito riff de guitarra, né, eu sempre gostei um pouco desse punch, assim, desse peso.
0: Mas eu acho os figurinos também, sempre foram mais pesados pro que você apresentava no disco, né?
3: No começo tinha aquela coisa das flores e tal, das saias, né, compridas, mas acho que sempre tinha um componente, um acessório e tal. Eu fui bem roqueirinha, assim, na minha juventude, mas enfim, é isso. Muito eclética, de qualquer maneira, mas eu acho que o que mudou, pra te responder, eu acho que é isso, assim, descobrindo cada vez mais a minha essência, sabe? Porque a gente, assim, no começo, a gente fica muito nova, muito jovem, uma mistura de fazer aquilo que você quer, com uma vontade de agradar um pouco também.
0: Claro, claro.
3: Natural, né? E, então, depois, não, acho que eu fui... Cara, quanto mais você é verdade, mais você agrada. A verdade é essa. Então, acho que é isso que a gente aprende com
0: você. Você disse que você mudou também as inspirações, que ao longo desses 20 anos, as inspirações e os temas também mudaram, né?
3: Sim.
0: Me fala um pouco mais sobre isso. Quais as inspirações você tinha e quais as inspirações que você tem hoje em dia? E que temas são esses que mudou ao longo da sua trajetória?
3: Eu acho que... Eu falava muito, tem essa coisa de eu também componho, gosto muito, mas o meu ofício, eu sempre digo, é cantar, eu amo cantar, tanto que eu escolhi, né, fazer os últimos 5 anos sobre Arnaldo Antunes,
0: sim,
3: porque
0: como intérprete,
3: queria encontrar um compositor que me falasse naquele momento e eu então ser puramente intérprete, assim, gosto muito desse exercício, assim, né? Mas também componho, inclusive estou voltando a compor, quero sempre, nunca tenho essa pretensão de fazer sempre um disco só das minhas canções, completamente autoral, não. Gosto dessa diversidade de pesquisar o que está acontecendo em volta, né? Também gosto de trazer lá de trás artistas que são referência para mim, mais consagrados também. De repente pensar um lado B. Eu adoro essa pesquisa, adoro esse movimento. Muito curiosa, mas assim, eu antes compunha muito para os ritmos, tinha uma coisa mais lúdica. E agora eu acho que eu tô mais, até com o Arnaldo mesmo, acho que eu consegui ficar, eu tô mais concreta. Tô falando das coisas que eu tenho ultimamente, né? Desde do Ana Rato, na verdade, quando eu mudei de nome, aquela história,
0: sim,
3: toda.
0: Sim.
3: Foi um disco que eu falei mais de amor, né? Tava mais vivendo isso, então, mais concreta também.
0: Porque, na verdade, assim, quando eu imagino, né? Não componho nada, mas imagino que você vai compondo à medida que você vai vivendo também,
3: exatamente,
0: né? Passa muito pelos seus momentos de vida.
3: As fases de vida. Agora mãe de dois filhos, né? As coisas vão mudando, assim. E a gente vai ficando mais profunda, né?
0: Claro.
3: Assim, a vida vai ficando mais complexa mesmo. Eu acho que não vai melhorar isso, só vai. Então a gente vai entrando por outros caminhos, assim. Mas é isso.
0: Você falou, não vai melhorar isso. Aí já me veio que você é psicóloga de formação.
3: Sim.
0: O que que você utiliza dessa formação na sua carreira? Você utiliza alguma coisa?
3: Tudo. Não, psicologia é uma faculdade, que bom, né? Que você não joga fora, né? Que não fica aquela impressão de mudar de carreira.
0: A gente nunca joga fora.
3: É, e falei isso, mas eu fiquei 5 anos. Não, psicologia só traz, né? Bagagem e tal. Só faz a gente entender melhor o mundo, as relações, as pessoas. E eu sou muito de gente, você sabe. Eu sou muito de gente. Acho que eu tô um pouco menos, assim. Tô mais no casulo ultimamente. Acho que essa coisa de materna, a gente tá mais cansada, né? Sei lá. É essa coisa. Mas, enfim, eu acho que gente sempre foi muito interessante, assim. O tema gente. E é isso. A gente compõe muito sobre isso. Sobre vida, sobre o que a gente observa, sobre as pessoas, as relações, o amor e as dificuldades também, né? Então, eu acho que eu sempre trouxe essa pitadinha, assim, sabe? Eu sou muito de ficar captando as pessoas, assim, de me comunicar, de perceber. Então, isso vem pra música naturalmente, claro.
0: Olá, Rato, no Vozes da Vez. Que alegria, minha amiga querida. Já já eu volto com ela, porque até as 9 horas eu te faço companhia. Antes da gente seguir com mais música, eu preciso te lembrar que o Vozes da Vez não vai ao ar só aqui no rádio, não, viu? Ele também é podcast e também é videocast. Então você pode encontrar em toda a plataforma de streaming, porque toda entrevista que a gente faz aqui no rádio, a gente manda para as plataformas. Agora, mais um recado. Presta atenção. Dia 14 de novembro vai rolar a edição 2026 do Festival Nova Brasil. 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Agora, a gente segue com música e eu abro essa sequência com a voz delicada e linda de Nara Leão. Nasci para bailar.

0: música linda Céu com Ave Cruz. Antes rolou Nara Leão com Nasci para Bailar. Já que eu falei da Céu, eu não vou perder a oportunidade, né? Eu acabei de lançar um livro, todo mundo já tá sabendo, todo mundo, pelo menos, que ouve o Vozes da Vez já está sabendo. E vai ter noite de autógrafos, sim! No Rio de Janeiro, a noite de autógrafos acontece na próxima semana, segunda-feira, dia 14 de setembro. E aqui em São Paulo acontece também na próxima semana, na próxima quinta-feira, no dia 17 de setembro. O livro que eu lancei é sobre o primeiro disco da cantora Céu e faz parte da coleção O Livro do Disco da editora Cobogó. Se você não mora no Rio e nem em São Paulo, não sabe aonde encontrar esse livro, minha gente, vou te dar a dica. Entre no site da editora Cobogó, que tá à venda lá, chega rapidinho pra você. E se você é do Rio, me encontra segunda-feira, dia 12. Eu e Céu estaremos conversando, autografando livros. E em São Paulo, no dia 17, próxima quinta-feira. Quer saber hora e local? Entra lá no meu Instagram, @afabianepereira. Agora, claro que eu vou voltar com a minha convidada da semana aqui no Vozes da Vez. Ana Rato, chega pra cá.
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0: Ô Ana, me diz uma coisa, voltando a falar de Arnaldo, que é o que tá muito quente aí na sua mesa, né, de musical, mesa artística, ele tem uma coisa que eu gosto muito, que é os silêncios. Em tudo que ele faz, o silêncio é música. O silêncio é importante. Como é que foi encontrar os seus silêncios a partir da obra dele, pra você revisitá-la, sabe?
2: Pois é, porque foi uma pesquisa, não foi tão fácil. Se você for ver pro tamanho do repertório dele, são discos enxutos, né? São discos de 10 faixas, os dois.
0: É verdade.
2: Eu fui agregando nos shows mais músicas dele e tal, até porque não cabe, né? O show precisa ter pelo menos uma hora e 15, assim. E aí o disco era muito rapidinho, acho que você ouviu 3 minutos cada faixa, 3 a 4 minutos. E eu tive que fazer uma escolha. Eu acho que foi muito intuitivo. Eu uso muito a minha intuição nessa hora de ouvir as músicas. Eu acho que música é igual roupa, que tem que caber direito na gente. Às vezes a mesma roupa na outra pessoa vai vestir super bem e você vai ficar horroroso. É meio isso, assim.
0: Ele saber... já fala isso, né? Eu não caibo mais nas roupas que eu cabia.
2: Exatamente, perfeito. Olha aí que metáfora maravilhosa. Porque é isso. Eu acho que primeiro, o primeiro disco completamente diferente do segundo, eu acho. O Contato Imediato, sim, que também é todo, sim, sobre Arnaldo, e o Visão Negro. São dois discos distintos, assim. A gente gravou um pouco no final da pandemia, ainda de máscara. Pouca gente no estúdio, Liminha meio gravando tudo. O segundo já tem o Cassim junto e banda orgânico, super gravado com banda no estúdio, ao vivo, sabe? Outra onda, assim. E as escolhas também, né? O primeiro acho que é mais solar, mais colorido, mais light, mais soft também de sonoridade e tal. O segundo já tem mais punch.
0: E desde que você começou a mergulhar, você já
2: também
0: sabia que era trilogia?
2: Sim, mas trilogia ou dois,
0: não,
2: né?
0: Trilogia, porque o Passo em Casa é o quê? Já
2: um single,
0: mas você
2: é
0: cinco.
2: Só,
0: eu achei que viesse um EP.
2: Não, agora acabou.
0: Isso foi também trilogia.
2: Acabou, é ótimo, nunca, jamais vou me despedir de Arnaldo Antunes. Por favor, Arnaldo. Já até combinei com ele, falei assim, vou começar um negócio novo aí, começando a compor, se você tiver coisa, né, tira aí os seus escritos do seu baú, porque eu musiquei, na verdade, na coisa da parceria com o Arnaldo, eu acho que eu não vou ter essa ousadia de fazer letra com ele, não sei. Olha, eu sendo humilde nesse momento, ele não me deixa ser humilde, porque ele foi muito, me deixou muito confortável
0: isso
2: sempre.
0: Não é verdade, não me disse, é síndrome da
2: impostora. Exatamente. Não tem que ser, né? Que é muito respeito. Mas aí a música, sim, a música eu faço. Mas foi o caso da nossa parceria, né? Eu musiquei um escrito dele, enfim. E aí, mas o que a gente tava falando mesmo?
0: Eu perguntei se era trilogia, você disse que
2: não.
0: E eu perguntei se você desde o início sabia que
2: não
0: seriam dois discos.
2: Na verdade, seria só um primeiro disco, um único disco, e depois a gente foi fazendo essa coisa de botar outras músicas no show e algumas funcionando muito bem, e o Cassim veio e falou, poxa, tem 3 músicas com arranjos muito bacanas que estão funcionando super bem ao vivo, você não pilha de gravar? Eu falei, claro que eu pilho, como é que não? E aí eram se tudo pode acontecer.
0: Tá, no segundo disco.
2: Exatamente, Lágrimas no Mar e...
0: lindo.
2: Sem Você. É isso. E eram 3. Aí eu falei, agora a gente já tava com uma relação muito mais estreita.
0: Claro.
2: Eu, na verdade, ia pedir mais uma e uma inédita dele. Que inédita a gente não tinha, a gente só tinha feito releituras. E aí eu falei, Arnaldo, tem uma inédita aí, tal, não sei o quê. A gente tá querendo fazer o EP, gravar 3 faixas. Eu queria que uma fosse a cereja do bolo, inédita e tal. E aí ele começou. te manda 3, daqui a pouco manda 4. E lembrei de mais uma, lembrei de mais 2. Eu falei, cara, como é que eu vou escolher? Tudo inédita.
0: A Gabi,
2: e aí, impressionante, né? E aí eu falei, como é que eu vou escolher uma dessas? Tô querendo mais essa aqui, essa aqui, essa aqui. Acho que ficaria boa e tal. Vai virar um disco. Aí falei, pode virar outro disco? Arnaldo, você me deixa gravar isso tudo? Quase tudo. Não foi tudo, mas...

0: aí tem mistura, pode ter certeza que tem Natura. E hoje a gente vai ouvir o João Gomes, esse artista que conquistou o Brasil com seu jeitinho tímido e seu talento gigante. Ele é uma das atrações do Festival Koala, que vai ocupar o Memorial da América Latina em São Paulo hoje e amanhã. Sim, hoje tá rolando o Festival Koala e amanhã também. Várias atrações vão passar pelo festival. João Gomes é uma dessas atrações e eu toco ele agora. Meu pedaço de pecado.
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1: 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É o caso do Festival Koala, que ocupa o Memorial da América Latina em São Paulo, hoje e amanhã. Várias atrações vão passar pelo festival. Maria Bethânia, Emicida, Seu Jorge, João Gomes, entre muitos outros artistas. A música que eu acabei de tocar no momento Natura Musical é do João Gomes, Meu Pedaço de Pecado.
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1: 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De volta ao 29 Brasil FM, Avenida Otávio Mangabeira tem tranquilidade nos dois sentidos, entre o Jardim de Alá e Jaguaribe. Em outro ponto da cidade, a suburbana tem fluxo tranquilo também entre Coutos e Paripe. 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
3: Já estou de volta, muito bom dia, eu sou Fabiane Pereira, você está ouvindo Vozes da Vez, sintonizado na Nova Brasil FM, e todo sábado eu tô por aqui, recebendo alguém, conversando sobre música, como disse Clarice Lispector, eu adoro esse poeminha dela, gente, poeminha, olha aí o que audácia, chamar uma frase, um poema, uma poesia de Clarice Lispector de poeminha, mas é porque é curtinho, minha gente. Sábado é a rosa da semana, e é mesmo, né? Sábado a gente amanhece até mais feliz. Hoje eu estou conversando com a cantora e compositora Ana Rato. Se você ligou o rádio agora, perdeu o primeiro bloco do programa, fica triste não. A minha conversa com a Ana tá toda guardadinha pra você assistir sem corte e sem edição no podcast do Vozes da Vez, disponível em todas as plataformas de streaming de áudio, viu? Olha só, pra essa conversa continuar comigo fora daqui, me encontra lá no Instagram, @afabianepereira. Até as 9 horas ainda tem muito programa pela frente. Eu sigo com música e eu sigo com ele, Arnaldo Antunes.

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1: Um clássico de Belchior na interpretação magistral de Juliana Linhares. O nome da música, A Palo Seco, aqui no Vozes da Vez. Antes rolou Arnaldo Antunes com Saiba. Já que eu falei da Juliana Linhares, ela já está confirmada pro Festival Nova Brasil, que vai rolar no dia 14 de novembro no Parque Vila Lobos, em São Paulo. Não fique fora dessa, porque vai ser demais, viu? 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Os ingressos estão à venda no site da Ticket 360. 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E já que eu falei de Juliana Linhares, hoje, 12 de setembro, a Juliana Linhares vai participar do projeto Tributos Nova Brasil. O homenageado é o rei do Baião, Luiz Gonzaga. O evento rola na Casa Natura, em São Paulo. No palco, além da Juliana Linhares, Chico César, Anastácia, Daniel Gonzaga vão se revezar cantando músicas e obra maravilhosa do nosso eterno Gonzagão. Os ingressos estão à venda no Simpla. Agora eu volto com a Ana Rato, minha convidada da semana, para uma prosa boa aqui no Vozes da Vez.
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1: E como é que você pincelou Passa em Casa? Porque é um baita sucesso Passa em Casa.
3: Super hit.
1: É, hit total, que faz parte de um projeto muito popular.
3: Tribalista.
1: Que, enfim, gente, isso é coisa de Deus. Marisa Brown e Arnaldo, só Deus junto.
3: Exato.
1: Ninguém mais juntaria isso. E aí você relê essa música, que é um baita sucesso. Eu queria saber o que você achou que não tinha na versão original, que você poderia agregar.
3: Na verdade, não foi nem muito racional assim. Foi, eu acho que hit mesmo, não tinha gravado. Eu tinha gravado algumas músicas mais lá do A, algumas coisas lá do B. Mas assim, por exemplo, no show eu canto Socorro. Não vou gravar Socorro, entendeu? Já tem a Cássia, já tem não sei o que, sabe? Já tem ele, mas aí faz comida
1: Socorro,
3: no show.
1: Você canta muito tempo.
3: Socorro, deixa o rodinha de violão que eu vi tempo com gente. Socorro foi, enfim.
1: E essa que a gente brincou também, eu não caibo mais na roupa que eu cabia, qual o nome dessa?
3: Vou me adaptar. Não,
1: você também canta muito tempo.
3: Então, mas no show, exatamente, mas no show eu coloquei, porque no show vale tudo. No show,
1: sim, claro,
3: não sei se eu vou gravar, porque é isso.
1: Não, mas já só tá pra ali, dizer que o Arnaldo
3: já tá de novo.
1: Na sua
3: vida. E aí, no show, que começou com aquele programa que pediu alguns hits. Eu já tinha uns que eu fazia no show.
1: Sem censura, em homenagem ao Arnaldo.
3: Sem censura, não sei se podia falar aqui, mesmo, você concorrendo com você mesmo. Não é uma concorrência.
1: Não é concorrência.
3: Essa soma. Mas é isso, aí eles falavam uns hits e tal. E aí eu escolhi Passa em Casa dos Tribalistas pra colocar nesse programa. E aí amei, gostamos todos.
1: Ela não tava nos Tribalistas ainda?
3: Não, ainda não. Comida já tava e Não Vou Me Adaptar entrou por causa também do programa. E foi, olha que coisa boa. E aí ficou bom e tal, aquela banda, né, minha gente? Não dá pra sair coisa ruim dali. E aí foi pros shows. Passa em Casa, sempre Passa em Casa, é um hit. Eu falei, não gravei um hit nenhum, vou gravar esse hit. Porque tava tão legal, tava tão astral, a resposta sempre tão bacana, claro, hit sendo hit. Mas eu acho que a gente fez uma coisa muito diferente também, assim, mais pop rock pra fora, assim. Tem um teclado muito doido ali no meio, meio desenho animado, sabe? Então tá muito diferente do que a maneira como eu canto mais pra fora, assim. Sim. Eu acho que é isso, vamos botar um hit. Afinal, Arnaldo Antunes
1: não,
3: também,
1: gente,
3: é um hitmaker.
1: Muito, bota
3: e aí eu vou ter
1: isso.
3: Essa ousadia, essa honra e tal.
1: Aliás,
3: Titãs pra terminar.
1: É uma fábrica de hitmakers, né?
3: Também, exatamente.
1: Meu Deus, é Nando, é Arnaldo.
3: Miklos mesmo.
1: Miklos, tem vários, sim. Nossa.
3: Maravilhosos.
1: É muito bom. Ô, Ana,
3: uma forma de me despedir também, Passa em Casa é muito astral, né? Pra cima, né? E eu acho que é uma forma de despedir, de uma forma alegre de despedir. Tô falando de despedida, não é despedida, mas desse projeto, né? De Arnaldo, começar um outro, que quem sabe ele vá ser meu parceiro em uma música, que seja e tal, no próximo, mas eu acho que eu vou voltar pra essa coisa de reescolher, repesquisar, tanta gente que tá por aí. É bacana, eu adoro isso.
1: Você não é muito de singles, né?
3: Não, eu acabei entrando nessa onda porque o mercado tá fazendo assim e tudo bem pra mim também, assim. Eu até lancei no último disco, lancei dois singles antes de fazer o disco
1: não
3: completo.
1: Não, tô nem dizendo...
3: Ah, só um single acabou.
1: Só um single
3: não,
1: acabou,
3: o single vai fazer parte de uma história. Vai fazer parte do disco inteiro depois. Certamente, não. Ele sozinho não faz muito pra mim. Mas 20 anos é isso. Eu acho que eu vou fazer um show resgatando... Eu acho que tem assim, eu sou uma cantora de nicho, Fabi, eu me sinto nesse lugar, tendo o privilégio de fazer exatamente aquilo que me ocorre, aquilo que me fala pra alma, assim, com uns encontros maravilhosos, assim. Eu sou uma pessoa muito feliz, muito realizada, assim, na minha vida musical, porque eu tive encontros com parceiros maravilhosos, produtores maravilhosos, músicos maravilhosos, que compuseram comigo também tudo isso, sabe? A gente não faz nada sozinho, né? Então, eu cantei com Erasmo, sabe? Tem o Edu Lobo, fez parte do meu segundo disco. Então, essa diversidade, assim, e de pessoas também sempre muito generosas, especificamente. Artistas muito seguros nesse lugar de tranquilidade e me deixar como vamos dizer assim, mais nova do que eles, ou me carregar no colo num lugar assim, me deixar muito confortável, sabe? Com o Arnaldo foi muito assim, entrando no estúdio, né, aquela Disney do Liminha, né? Eu fiquei assim, super confortável. Ele falou, toca aqui o chequeiro, toca aí guitarra, toca, eu vou te chamar pra gravar aqui nos outros discos dos caras, porque não tem essa pegada não. Assim, ele me deixou no lugar de uma autoestima bacana, sabe? Assim, sempre foi. Eu tive muita sorte. Então, eu acho que eu vou comemorar todos esses encontros. Eu quero convidar os músicos todos que participaram. Eu não vou conseguir fazer esse revezamento do palco da maneira como eu gostaria, que foram muitos encontros bacanas. Vou ter uma banda base ali, mas quero participações, quero celebrar, quero uma festa, sabe?
0: Quero que seja no Circo Voador.
3: Eu não sei se eu vou, mas um rival é uma possibilidade. Porque o rival também, vou te dizer, quando
0: num lugar
3: que faz sentido ali.
0: Que a gente
3: ali,
0: possa levantar, dançar.
3: Eu gravei meu DVD audiovisual, né? Hoje um dia eu gravei um DVD um dia, né? E antes disso, quando eu fazia aula de violão e canto, lá atrás, sem ser profissional, a gente se apresentou algumas vezes no rival, com a escola da música. Quer dizer, o rival existe ali um cantinho meu ali, sabe?
0: Especial.
3: Exatamente. Então lá é possível que seja lá.
0: Sim. Ô Ana, teve alguma decisão na sua carreira ao longo desses 20 anos que você tenha tomado e que você acha que mudou completamente o rumo da sua carreira?
3: Uma decisão forte.
0: Mesmo que seja uma escolha que num primeiro momento você não... Ah, eu escolhi ir pra esse lugar ao invés de ir pra esse, e ter ido pra esse lugar me fez chegar até aqui.
3: Eu acho que... Eu tive um momento assim de uma cisão, eu acho assim... diferente, assim, de me sentir num lugar diferente, que foi no Tantas, quando eu gravei com o Tolstói, do Ronaldo Fraga, fez aquele figurino fortíssimo, né? Que eu acho que eu tava grávida, eu gravei o disco grávida do meu primeiro filho, e eu perdi a minha mãe, sabe? Eu perdi a minha mãe e tive meu filho 4 dias depois. Essa foi uma coisa muito intensa pra mim. E se você for notar o repertório desse disco, é muito denso, é muito intenso, muito mais forte. Tem um peso ali, tem um lado um pouco mais escuro, porque eu sempre fui muito colorida, né? Sabe, assim, por mais que tenha essa coisa do rock, sempre foi mais pra fora, mais astral e tal. Esse disco continua sendo pra fora, mas ele tem...
0: A capa escura também,
3: a capa, né? Tem essa cobra, tem essa coisa da mulher, do materno, da minha mãe, né? Deu passar a ser mãe. Dessa dor misturada com essa alegria também de receber, né? De ser mãe pela primeira vez e tal. Então foi uma mistura muito grande de emoções. Eu acho que dei uma amadurecida grande ali naquele momento, sabe? Foi muito importante pra mim esse disco, o Tolstói e o Vig produzindo, também muita gente boa. Eu acho que a partir dali eu virei uma outra pessoa, que eu acho que a partir do momento que a gente também... Eu acho que a maternidade não faz você... Eu acho que você não precisa ser mãe para esse momento acontecer, mas eu acho que na mulher, em algum momento, esses 40 a mais, assim, faz uma diferença para o bem, sabe? Nesse lugar de...
0: Eu acho que eu vou discordar de você, sabe? Eu acho que a maternidade te muda de um jeito.
3: Sim.
0: Quando você não é mãe...
3: Bicho, né?
0: Você não...
3: É um bicho muito
0: não
3: doido.
0: Muda do jeito que a maternidade...
3: Eu acho que eu tava muito bicho nesse lugar, no Tantas, muito bicho. E aí eu trouxe pra minha vida. Então eu tenho coisas assim que eu sempre fui muito... As pessoas me têm nesse lugar de ser tranquila, de ser mais pra doce, assim, na minha relação com as pessoas. Por mais que eu seja super sociável, eu sou mais contida. Essa coisa de fazer lobby pra mim não é fácil. A coisa de estar nos camarins. Tem um lado da carreira artística que eu tenho um pouco de preguiça, sabe, Fabi? Sabe mesmo, assim,
0: de
3: perceber as pessoas se transformando em alguns ambientes. Eu não curto muito isso. Aí eu me recolho, fico mais no casulo, sabe? Na minha vida real, assim, voz da vida real, das pessoas reais, assim, tá? Sabe?
0: Entendo total.
3: Então, por isso que eu digo, mesmo nos meus encontros com artistas maiores e mais populares e tal, eles são essas pessoas. E por isso seguras, e por isso me deixam generosas. Confortáveis. Porque quem não tem problema pra dar, dá.
0: É, né?
3: É isso. Então, A gente vai enlouquecendo, vai falando, né? A gente parece estar no bar. Eu e a Fabi,
0: é isso,
3: negócio de conhecer.
0: É pra ser conversa de bar. Agora eu quero te fazer uma provocação. Você citou aí, ao longo da nossa conversa, inúmeros homens. Você trabalha com poucas mulheres. Por quê?
3: Eu trabalho com muitas mulheres no lado da produção, né? Minha empresária, as pessoas que preparam as coisas pra mim são todas mulheres, né? Mas realmente, banda... Eu acho que essa coisa dessa geração, eu tenho repensado isso também. Porque na minha época, você não tinha uma diversidade, assim. Ou pelo menos elas não estavam tão aparentes, tão ali disponíveis, né? Uhum. De chamar uma banda de mulheres pra tocar e tal. Eu tive banda de mulheres na época antes de ser cantora profissional. É, na escola, nessa escola que eu fazia aula de instrumento e tal. Tive banda, a gente tocava rock, Montando Adolfo na época e tal. Mas depois, não sei, isso não era tão... E aí, os produtores com quem eu fui trabalhar chamavam... Naturalmente, para eles eram, então, pessoas de outra geração também, naturalmente músicos homens eram os que estavam mais ali, que eles tinham mais experiência de tocar junto. E foi assim, mas eu tenho repensado isso, assim, realmente, sabe? Eu tô vendo, então, agora no negócio do algoritmo, porque eu faço isso e gosto, vou curtindo essas... Sim. Um monte de mulher instrumentista tocando pra caramba. Não,
0: compositoras também.
3: Guitarrista, compositora, mas muita gente tocando muito, assim.
0: Eu entrevistei então, recentemente aqui a Maria
3: Beraldo. Tem que pensar,
0: Beraldo.
3: Sabe? Assim, porque tá rolando, tá muito bonito de ver, assim.
0: Você conhece a Maria Beraldo?
3: Conheço. Meu conheço, Deus, não pessoalmente, mas sim. É muito legal, né?
0: Que baita instrumentista que ela é. Que baita Ana produtora Frango, também.
3: Né? Se produzindo também.
0: Sim.
3: Eu me meto muito, engraçado nessa coisa das produções, e eles sempre me deixaram muita vontade mesmo, sabe? Nunca, assim, eu não posso dizer que eu sofri essa coisa misógina, assim, no estúdio ou no palco. Eu tive muita sorte com isso, porque eu sei que isso é muito comum, né?
0: Sim, sim.
3: O ambiente dos músicos, então, muitas vezes dessa geração é machista, sabe?
0: Muito.
3: Mas comigo, assim, sempre rolou uma coisa à vontade. Eu acho que porque sempre fui muito, assim, de chegar com o instrumento e de... Eu sou muito mais da música, assim, do que... artista, assim, você entende, assim, da música, eu sou muito da música, sabe?
0: Rata de estúdio.
3: Eu gosto do instrumento, eu gosto de ver a levada, não sei o que, eu acho que eles já sacam que eu tenho esse negócio, tocava surdo de primeira lá no Kizomba, que depois eu fui cantar e tal, e ele me chamava de metrônomo, eu tenho um negócio da musicalidade comigo, assim, então eles sacavam isso, então a gente se falava numa boa, eu fiz um pouquinho de teoria, então não era uma coisa assim pra mim, de eu tá falando grego comigo, entendeu? Eu tô entendendo o que ele tá falando.
0: Sim.
3: Vamos mudar de tom, eu já chegava com o tom tirado,
0: sim,
3: em
0: sim.
3: Casa via qual era o tom bom pra mim, então eu tive isso, mas, então assim, eu tive encontros muito felizes, nada que tenha me gerado um trauma, assim, para que eu, então, não quero mais trabalhar com homens. Esses homens, pra mim, eu vou escolher muito bem, porque também não vai chegar, eu acho que não chega, sabe? Se você já se impõe de certa maneira nesse lugar.
0: Chega.
3: É, mas aí você expulsa, você joga pra lá.
0: Mas chega.
3: Joga.
0: Nossa, ou se chega.
3: Ou Ana. Não, fora dali é outra coisa. Aí chegou muita coisa. Mas dentro desses lugares de trabalho, de ofício pra mim, não deixei, não. Ou eu não deixei ou não chegou, entendeu?
0: Sim.
3: Mas fora dali, sim. Ah, sim, muito.
0: Pra encerrar o nosso papo de botequim, eu queria saber qual é o maior aprendizado que você traz nesses 20 anos que nenhuma escola de música, que nenhuma universidade te daria.
3: Fabi, tem umas perguntas cascudas, né?
0: Por isso que a gente tá líder de audiência.
3: É isso aí.
0: Tá aqui,
3: cara,
0: isso.
3: Vou te dizer uma coisa que eu vi uma entrevista já antiga da Fernanda Montenegro, maravilhosa. Que ela tava falando para atores e atrizes, né, de maneira... Mas eu acho que é artista de maneira geral, quem trabalha com arte.
0: Uhum.
3: Que a gente falou de Brasil, que é difícil, que eu sou uma cantora de nicho. E não que eu não queira ultrapassar esses níveis. Eu acho que esse leque tem aumentando cada vez mais, mas eu sou assim, tijolo, cimento, tijolo, sabe? Construindo e tal. Não que a gente controle, né? Mas tem ali um... E ela falou assim, em alguns momentos eu pensei em desistir, assim, já houve esses momentos, por mais que eu ame isso mais do que tudo.
0: Por quê?
3: Porque é difícil, porque é muito desbravamento, é muita dedicação, investimento, que você, claro, você colhe muitas coisas, mas às vezes você tem frustrações, você cria expectativas, nem sempre vem do jeito que você imagina, o sonho é muito alto, né, e você tem que sonhar alto para continuar seguindo. Aí ela disse assim, a Fernanda, dessa entrevista, desista. Se quer desistir, desista, mas desista mesmo. Vá fazer outra coisa, vá brincar de outra coisa. E aí, se você morrer, se você se desesperar, se você não conseguir dormir, se você não conseguir Aí você volta.
0: Eu vi essa entrevista.
3: Você viu? Eu achei isso tão profundo. Eu peguei pra mim e falei, gente... Aí o que eu tô dizendo, eu já pensei em desistir, mas eu nunca tentei desistir. Eu nem nunca tentei desistir, de fato. Porque eu morro. A princípio eu morro. Pode ser que mais velha, né? A vida vai levando a gente pra outros lugares. Mas eu ainda tô morrendo. Então não tô nem tentando desistir, sabe?
0: Muito bom.
3: Então é isso, eu vou seguir, assim, eu tenho muito carinho das pessoas que me seguem. Os meus shows são sempre muito gostosos, eu tenho um feedback muito maravilhoso. Então, sabe, é isso, é consistência, sabe? É consistência. E não chora, gente... não.
0: Não, vou chorar, não. E a gente tem que pensar também, Ana, que você é de uma geração, somos de uma geração de carreira, né? E carreira se constrói com o tempo.
3: Exatamente.
0: O tempo hoje em dia parece uma coisa que não é importante, mas só o tempo que faz com que a gente tenha carreira.
3: Sim, exatamente. É isso. Eu sou muito assim e eu respeito muito esse processo. Eu respeito muito o processo. E o meu próprio processo, da minha história, do que eu carrego comigo, né? Eu não tenho nem como dizer assim, o que você mudaria, né? Tem muita essa pergunta, você mudaria, Ana, de hoje? Nada, porque o meu trajeto é esse, sabe? Tem essa coisa meio que, né, da gente acreditar na nossa história. E a nossa história é só a nossa e é muito diferente de qualquer outra. Isso é que é o mais legal. O mais legal é que, né, a gente tem uma diversidade tão rica, assim, de artistas de todas as maneiras, vindos de todos os lugares, né? O Brasil tem essa diversidade tão grande de regiões e música de todo tipo. É muita coisa, a gente até se afoga, né? Em tanta coisa boa e ruim e tal, mas muita coisa boa, né? Então, eu respeito a coisa do processo, assim, do meu processo, de tudo que eu passei, de tudo que eu sou, sabe? De tudo que eu serei. E eu quero ter só saúde pra... A minha música fala disso, eu quero saúde pra não recuar. E cantar, e cantar, e cantar. Tem uma frase que fala assim.
0: E eu já disse, saúde pra gozar no final, sempre.
3: Rita Lee, eu falo também, quero pra sempre escutar Rita Lee. E se a chuva molhar, e daí? É isso. Mas eu te mostrar, essa é a nova.
0: Volto sempre.
3: Falando de Rita Lee.
0: E quando você tiver as datas dos shows, me avisa que eu quero estar aqui no Vozes da Vez.
3: Tá bom, oba. Tá bom. Obrigada.
0: Volto sempre mesmo.
3: Te amo.
0: Um beijo.
3: Beijo.
0: Que maravilha o programa dessa semana, minha gente. Ana Rato, uma alegria te receber aqui na minha casa, aqui na Nova Brasil. A casa não é minha, não, a casa é sua. Passe em casa, passe sempre que quiser. Eu espero que você que tá aí tenha curtido a nossa companhia. Lembrando que se essa conversa te atravessou, você pode ouvi-la sem interrupções, sem cortes, sem edição, todinha, bonitinha, prontinha pra você no formato podcast, na sua plataforma de streaming de áudio preferida, viu? Todo sábado, 8 horas da manhã, a gente tem um encontro marcado aqui na Nova Brasil. Eu tô por aqui, sempre com Vozes da Vez, conversando com alguém pra lá de especial. Agora, eu quero me despedir, mas não sem antes, mais uma vez, agradecer a você pela companhia, pela audiência e dizer que é sempre uma honra saber que você tá por aí. Te desejo um excelente final de semana. Te espero no próximo sábado. Coloco o alarme aí pra você não se esquecer do nosso encontro. E durante toda a semana você me encontra no Instagram, @afabianepereira. Lembrando que segunda-feira eu tô lançando o meu livro Céu, sobre o primeiro disco da Céu no Rio de Janeiro. E na próxima quinta-feira, no dia 17 de setembro, eu lanço em São Paulo. Mais informações lá no meu Instagram, @afabianepereira. Beijo grande, Ana Rato pra vocês. A casa é sua. Tchau, tchau.

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12: 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Muito bem, ouvinte, Nova Brasil FM. Trânsito tranquilo em boa parte da capital baiana. Na Barra, Avenida Oceânica, tem movimentação leve de veículos, assim como a Avenida Centenário no mesmo bairro. É a mesma situação da Avenida Anitta Garibaldi. 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
14: Olá, muito bom dia. Satisfação, muita gratidão. Por aqui é o Júlio e você, como vai? Excelente sábado, bom final de semana, 9 e 4, abrindo mais uma hora com os Paralamas.
15: Tá onde?

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E falando na nossa anfitriã, aqui tem ela, Zélia Duncan, Me Revelar, 928. Bom dia.

0: Nova Brasil, som do ex-Skank, Henrique Portugal, a francesa, mais que moderna brasileira, 5 para as 10, bom dia.
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2: Olá pessoal, sou o chefe Tom do Vale do Capão do Bistrô Gato 7. Eu tô falando essa semana sobre carne do sol. E aí eu tenho uma história bem louca pra dizer, né? Quando eu cheguei aqui no Capão, eu não queria fazer uma comida que parecesse muito com as senhorinhas, que tem sido uma comida maravilhosa. Mas eu tive uma demanda muito grande de gente pedindo carne de sol com jaca. Então eu levei como desafio e resolvi fazer uma carne de sol desfiada, depois frita com adição de hortelã. E eu cozinhava a jaca mole, com tomate, pimentão e ervas. E por último eu acrescentava cerca de 200 ml de vinho tinto e depois do vinho reduzir, eu servia por cima e colocava a carne de sol frita. Ficava maravilhoso, tinha uma quantidade de clientes enormes que voltavam por essa carne do sol e essa jaca. E lá no meu Instagram, @chefetomrosa, eu vou dar mais detalhes e colocar uma foto lá pra vocês. Beijo pra todo mundo, fui!
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13: 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Muito bem, ouvinte Nova Brasil FM, tô de volta para falar da Avenida CM, que tem fluxo moderado nos dois sentidos. É a via mais rápida para você que sai de Jardim de Alá para Brotas. A Avenida Centenário continua com trânsito livre nos dois sentidos. 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
0: 10 horas, esta é a rede Nova Brasil FM. Vamos juntos por aqui curtindo música brasileira de qualidade. Abrindo mais uma hora, por aqui tem Jorge Benjor, W Brasil.

0: Nova Brasil, Roberta Campos, Abrigo, 10h25. Ótimo dia, excelente final de semana. 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
1: 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Muito bem, ouvinte, Nova Brasil FM. Estou de volta, BR-324, com trânsito tranquilo nos dois sentidos, entre o Acesso Norte e Simões Filho. A Avenida Paralela não tem grandes problemas para você que vem de Lauro de Freitas para Pernambués. 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
3: 10h28, este é Zé Cavaleiro.
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0: Nova Brasil, ao som de Marisa Monte.
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0: Agora 10:53, a taxa de analfabetismo no Brasil caiu para 4,9% no ano passado, a menor desde o início da série da Pesquisa Nacional por Amostra de Domicílios Contínua em 2016. Segundo o Instituto Brasileiro de Geografia e Estatística, são 8,4 milhões de pessoas com 15 anos ou mais que não sabem ler nem escrever. No último ano, o país reduziu esse contingente em quase 600 mil pessoas. Agora 10:55, bom dia.
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1: De volta ao 20 Nova Brasil FM. A Vasco da Gama tem fluxo tranquilo nos dois sentidos. É a melhor via para você que tá agora no Rio Vermelho e vai para o Engenho Velho de Brotas. 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Marcelo Soares, Nova Brasil, Salvador, 104,7.

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1: Mais que moderna brasileira, 11:00. 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

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Agora 11:28, a gente segue com a Ana Carolina.

0: Nova Brasil, Tim Maia, do Leme ao Pontal, 11:52. Lembrando a você que hoje tem homenagem ao Rei do Baião, é isso mesmo. 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Agradecendo a sua audiência e companhia, lembrando que depois do horário político obrigatório, você confere mais uma edição do Samba Nova com ela, a Paty Liberato. Fique na sintonia, 11:53. Obrigado e até breve.
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1: E aí, gente, tudo bem? Sabadamos aqui na Nova Brasil FM, mais uma semana, mais um sabadão. Teve feriado na outra semana, aí a semana foi curtinha, a gente já tá aqui de volta. Eu sou a Patrícia Liberato, tô chegando pra te fazer companhia até as 3 da tarde aqui no nosso Samba Nova, o samba com a cara da Nova Brasil FM. Hoje é um dia muito especial, dedicado à minha madrinha, Leci Brandão. Olha só, dia de celebrar a vida dela, maravilhosa cantora, compositora, sambista, uma mulher que faz da música um instrumento de resistência, identidade, de transformação. E a gente aproveita aqui para exaltar a vida e a obra dessa artista tão importante na nossa música. A Leci Brandão recentemente bateu um papo aqui no nosso Samba Nova, compartilhou histórias, a gente já vai ouvir, mas antes eu tenho um convidado especial aqui que participa do programa e traz novidades, o Henrique. Bom dia, Henrique, você tá bem?
2: Bom dia, Paty e ouvintes, eu tô bem, e você, como é que você tá?
1: Maravilhosamente bem, que bom ter você aqui com a gente. Ô Henrique, o que que nós vamos falar hoje?
2: E todo mês tem patifaria popular lá no Butantã. Fica ligado no Reduto do Samba pra saber mais, né?
1: É, com certeza. E ó, já que falou de Butantã, eu acho que dá pra gente colocar a música do JB Samba também, que é a juventude do Butantã. Alô meninos, um beijo. Então daqui a pouquinho o Henrique vai contar mais. Até já, viu?
2: Então fica ligado aí no Reduto do Samba, hein?
1: Isso aí! E você, continua participando com a gente aqui no nosso WhatsApp 11943805100. Falei bem pausadamente que era pra você anotar, mas o pessoal fala assim, ah, mas você fala rápido. Vou falar de novo. 11 943 800 e 500. Tem Alexa neste final de semana pra você que mandar a frase eu quero Alexa do Samba Nova. Tem par de ingressos pra você ir no novo Bar Brahma ali na Paulista. Pede eu quero ingressos pro Bar Brahma. E olha, não vai esquecer que hoje, se for seu aniversário, pode mandar seu alôzinho, pode mandar nas outras semanas também. Mas como eu falei no comecinho do programa, hoje é aniversário da minha madrinha, Leci Brandão. Então, vamos conferir a entrevista da Leci, que passou por aqui no nosso Samba Nova, tá disponível no podcast do Samba Nova, lá no Spotify, e como o programa é dedicado a ela, vamos ouvir a Leci.
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0: Sorte Popular Bombocado. Aliás, eu vou mandar um beijo pro Pimpolho, meu amigo querido. Encontrei com ele domingo passado. Eu fui lá na Zona Norte no aniversário do Cauique, do Grupo Façanha. Aliás, um beijo pro Cauique, os meninos todos do Façanha. Encontrei com o Pimpolho e a filha dele. Aí eu fui tirar foto com a filha pra refazer a foto, porque a última vez que eu tinha encontrado, eu tirei foto com ela no meu colo. E agora ela tá uma moça casada, morando na União Soviética. A União Soviética existe ainda? Nem existe mais. Na Rússia. Pimpolho, querido, beijo pra você e pra toda a família. E ó, você que tá aqui curtindo a gente, não esquece, viu? Bora ficar conectados? 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Beijão pro Dante do Recife, tá aqui ligado no programa, diz que tá ajeitando as coisas pra mais um dia de trabalho no restaurante curtindo o Samba Nova. Ó, que demais, obrigada. Vamos ouvir Catinguelê?
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0: participação sensacional aqui do nosso Samba Nova, o Samba com a Cara da Nova Brasil FM. Bom, hoje é sabadão, dia 12, a semana foi curta porque tivemos feriado na segunda, dia 7, e na terça, dia 8, foi aniversário do bairro da Penha. Eu tive lá em várias comemorações, inclusive apresentando o evento de aniversário da página Venha Que Eu Sou da Penha, quero agradecer o convite, e estivemos lá no Largo do Rosário. E eu conheci um monte de gente que já me ouvia de outras áreas, mas que falou que tá ouvindo Samba Nova. Fiquei muito feliz. Então, um beijo especial para as irmãs, a Vera e a Ivone da Penha, que falaram: manda alô pra gente no programa. Então, estão mandados os alôzinhos, os beijos para vocês, meninas. E obrigada a todo mundo que teve lá, tá bom? Intervalo, a gente já volta com mais Samba Nova.
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32: Samba Nova, o samba com a cara da Nova Brasil FM, todo sábado e domingo do meio-dia às três, comigo, Paty Liberato, e com você aí do outro lado, em qualquer lugar do Brasil e do mundo, curtindo, meu muito obrigada, tanto no dial, quanto no aplicativo e no site também, valeu mesmo, e ó, você que tá dando carona pra gente também, meu muito obrigada. Não vai esquecer, hein, tem a Alexa novinha em folha, lindona pra você. Mande o WhatsApp aqui, 11 943 805 100, com a frase, eu quero Alexa do Samba Nova, e fique na torcida, porque o resultado sai amanhã no final do programa. Agora tem Coração Radiante com Revelação.
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0: fomos criados, vai dizer que não se lembra do filho do seu morgado.
1: Vai dizer que não se lembra do filho do seu morgado.
0: Mas mudando de conversa, vamos ao

0: Derei Nuvem com o Belo aqui no nosso Samba Nova. Preciso falar. O Belo, meio Elvis Presley, lá no Rock in Rio, tava sensacional, com aquele carisma de sempre. Eu gostei do figurino, hein? Rosa, com aquela gola bonita. Meu amigo, um beijo pra você. Tô te esperando aqui no Samba Nova, viu? E você, tem uma roda de samba aí que você quer que a gente mande alôzinho? Tem um alô de alguém que tá fazendo aniversário, vai fazer na próxima semana? Manda aqui pra gente. 11 943 805 100 é o nosso WhatsApp, viu? Agora é o seguinte, se tem roda de samba, tem história e tem música boa, né? Agora a gente abre espaço pra conhecer aqueles lugares onde o samba faz morada e reúne gente de todos os cantos. O Henrique Oliveira, que tava aqui com a gente no começo do programa, voltou e tá apresentando o Reduto do Samba e vai falar hoje sobre uma galera da Zona Oeste de São Paulo, do Butantã. É o Patifaria Popular. Bora, Henrique!
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2: Hoje o Reduto do Samba vai para a Zona Oeste de São Paulo para falar do coletivo Patifaria Popular. Criado em 2023, o projeto nasceu para celebrar a música brasileira em edições 100% gratuitas. Os caras misturam a tradicional roda de samba com as batidas do DJ ao vivo, criando uma fusão incrível que passa pelo pagode, forró, axé, hip hop e até o funk. É a cultura popular ocupando o espaço público com muita alegria e diversidade. Com passagens marcantes pelo Beco da USP, blocos de carnaval e pela Casa de Cultura do Butantã, o evento já reuniu milhares de pessoas e virou referência de encontro cultural na região. Quer garantir o seu lugar na próxima edição? Acompanhe a agenda completa e as novidades no perfil do coletivo, @patifariapopular. E esse foi o Reduto do Samba de hoje. A gente volta sábado que vem aqui no Samba Nova.
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0: Já que o Henrique falou do Patifaria Popular, que fica no Butantã, nada melhor do que falar de uma galera que faz a história e fez a história do pagode em São Paulo. Tô falando da rapaziada do JB Samba. Alô, galera da juventude do Butantã. Vamos ouvir a rede aqui no nosso Samba Nova.
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0: nossa inigualável paixão. Essa é clássica. Ah, eu vi você cantando, lógico. E você, tá querendo convites? Você que é aqui de São Paulo, tá querendo convites pra conhecer o novo Bar Brahma da Avenida Paulista? Então mande aqui no nosso WhatsApp 11 943 805 100 a frase "eu quero ingresso pro Bar Brahma". E aí, se você for sorteado, a produção entra em contato com você aí na semana pra você curtir lá uma roda de samba sensacional, tá bom? Agora nós temos o pedido da Silvia do Tucuruvi, vamos ouvir.
1: Oi, Pati, tudo bem? Aqui é a Silvia do Tucuruvi. Eu gostaria muito de ouvir Cartola. Qualquer música que você colocar do Cartola tá ótimo. Beijo pra você. Tchau, tchau.
0: Valeu, Silvia. Um beijo enorme pra você, pra galera aí da Zona Norte. Pedido elegantérrimo. Então vamos ouvir O Sol Nascerá aqui no nosso Samba Nova.
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0: AGP, o clássico do Samba Nova aqui na Nova Brasil FM. Olha, aproveita e manda beijão pra Ariane da Praia Grande, o marido Jacó. Diz que estão acompanhando o Samba Nova todos os finais de semana pelo aplicativo. E tem gente que tá descobrindo o Samba Nova agora. Eu fico muito feliz também, meu muito obrigada. Seguimos, e agora tem uma clássica. Ah, que saudade dele. Reinaldo, brilho no olhar aqui no Samba Nova.
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0: de uma música diferente, uma música nova, uma música antiga, uma música que mistura MPB, um samba enredo, alguma coisa, fica à vontade. Manda seu áudio aqui bem bonitinho falando: oi, Paty, aqui é tal pessoa de tal lugar, quero pedir a tal música, oferecer pra tal pessoa, ou quero essa música porque me lembra tal coisa, assim, assim, no nosso WhatsApp 11 943 800 e 500. Quero te ouvir aqui na Nova Brasil. Combinado? Então vamos pro intervalo. Já já, mais uma hora de Samba Nova.
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17: 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Tem Alexa, tem ingressos por Bar Brahma, tudo isso você pode participar, concorrer aqui no nosso WhatsApp 11 943 805 100. Bora de samba, vamos de Beth Carvalho.
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0: Dorme, a Onda Leve é um clássico com o Zeca Pagodinho convidado, já foi gravada também pela Beth Carvalho e por tantos outros, e tem um monte de pedidos musicais aqui, a gente vai atendendo conforme vai dando, porque é muita gente, graças a Deus, a gente fica muito feliz aí da sua participação, e se você também quiser participar, 11 943 805 100. Tem pedido de música chegando aqui, mas antes quero falar da aniversariante, né? A minha madrinha, a nossa madrinha, Alessi Brandão. O Samba Nova hoje é todinho dedicado para essa mulher incrível, que tem uma história linda, uma contribuição imensa pro samba e pra música brasileira, lógico, né? E lá no site da Nova Brasil FM tem uma matéria completa contando a vida e a carreira da Alessi. Então, confira lá, novabrasil.com. Agora, pedido do Júnior de Brasília.
1: Boa tarde a todos da Nova Brasil, especialmente aos ouvintes do Samba Nova, aqui de Brasília, de onde eu estou. Gostaria de pedir uma música clássica aí do samba, que é Enredo do Meu Samba. Ela foi gravada em várias versões aí por vários intérpretes, e aí eu deixo a cargo da Nova Brasil a escolha da versão. Um abraço a todos e um excelente final de semana.
0: É o 16 toneladas. Júnior, beijo, adorei sua voz, querido. Deve considerar ser locutor, hein? Porque esse timbre não é pra qualquer um, não. Pediu muito bem. Então, como de aniversário da Alessi Brandão, a gente vai colocar Enredo do Meu Samba na versão dela. A música é originalmente do Jorge Aragão, composição dele, mas vamos ouvir a aniversariante cantando pra gente, bora?
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clássico Samba Nova, Vazio, com Roberto Ribeiro. Roberto Ribeiro era incrível, gente. Se você não conhece a discografia dele, vai lá, dá uma procurada. Olha que intérprete, viu? E olha, a gente continua aqui querendo que você ganhe presente na Nova Brasil. Tem a Alexa, mande aqui o seu áudio. Eu quero a Alexa do Samba Nova pro 11 943 805 100, viu? O resultado é amanhã, domingão, e tem também ingressos pro Bar Brahma da Avenida Paulista. Já que eu mandei alôzinho pro Pimpolho, que eu encontrei com ele na segunda-feira, não, no domingo passado, na hora que eu saí do programa, fui pro pagode, encontrei

0: Andrei com o Pimpolho, então vamos ouvir a música aqui com arte popular, aqui no nosso Samba Nova.
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2: E vai lá. Eu acho que eu vi o Pimpolho passando por aí, ó.
3: É não, bebê, pode levar.
4: Pimpolho.
2: Pimpolho tá aqui. Esse Pimpolho tá aqui.

0: vou dizer um negócio. Se tem um cara que eu gosto de ouvir cantando, esse cara é o Ferrugem. Ai, que delícia. Ouvimos Encaixe Perfeito. E vou aproveitar e mandar um beijão aqui pra Cléo de Guarulhos. Ela diz que a primeira vez que ela acompanhou o programa foi aos 13 anos. Ah, ela me acompanhou em outra rádio. E diz que hoje tá com 42 anos e tá sempre ligada aqui no Samba Nova. Ai, gente, como é bom começar cedo, viu? Vou contar um negócio pra vocês. Comecei cedo, sim, senhor, seu Robson, é isso aí. Ô, Cléo, sua linda, obrigada. Realmente, eu trabalhei numa rádio que Guarulhos era o quintal dessa rádio e muita gente tem essa memória afetiva. Então, muito obrigada ao povo todo de Guarulhos, pessoal aí da periferia norte mais leste ali, Parque do Chaves, Jaçanã, enfim, pessoal, obrigada pelo carinho. Ah, quero te lembrar também, já no final do programa tem entrevista completa com Márcio Arte no Spotify do Samba Nova, vai lá, tá? Vamos ouvir o Diogo Nogueira, malandro sou eu.
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0: eu digo que tudo que é bom dura pouco, acabou o programa, gente. Oh, meu Deus. Mas amanhã temos mais. Mais Samba Nova, o samba com a cara da Nova Brasil FM. Samba Nova, o melhor programa de samba do rádio brasileiro. E ó, não vai esquecer, dá tempo ainda de você mandar a mensagem. Eu quero Alexa do Samba Nova. Pode torcer aí. O nosso WhatsApp é 11 943 805 100. O Samba Nova tem a direção artística do Ayrton da Silva, a programação musical da Vânia Rodrigues, produção da querida Luci Albuquerque e do Robson Duarte, zoeiro até umas horas, produção geral e apresentação é minha, Patrícia Liberato. Foi um prazer ter você aqui com a gente, foi um prazer poder te fazer companhia e amanhã, meio-dia, a gente se encontra de novo aqui. Beijo.
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0: FM, né? Está começando neste instante o nosso Nova Jogada, esquentando aí os movimentos, toda a expectativa sendo gerada para um dos maiores clássicos da capital e também de todo o país, né? Não poderia ser diferente a nossa expectativa para mais um Palmeiras e São Paulo, que entra em campo dentro de mais alguns minutos, né? Às 18h30, a bola rola e você vai conferir com todos os detalhes, com toda emoção aqui com a gente, no Nova Brasil em Campo. Esse é o Nova Jogada.
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0: Eu sou Lucas Basílio, satisfação gigante de estar com você em mais uma jornada especial do futebol Nova Brasil em Campo para Palmeiras e São Paulo, né? Que vai ter narração do Felipe Camargo, os comentários serão da Fran, reportagens de Felipe Oliveira, o humor e a interação com o ouvinte do nosso Gavião e a técnica externa de Cuca Labareda. Daqui a pouquinho vamos fazer contato direto nessa transmissão especial, diretamente do palco do espetáculo. Olha aí, ó, pra você que tá acompanhando no YouTube, no nosso Nova Brasil em Campo e também no jornalismo Nova Brasil, já tá com imagens diretas da casa palmeirense que vai se aprontando, né, se preparando aí pra receber esse grande clássico dentro de mais alguns instantes. A bola vai rolar por lá. Então vamos direto pro palco do espetáculo, afinal de contas, ele vai chegar agora com as primeiras manchetes dos dois lados, com começando pelos anfitriões, o Palmeiras buscando recuperar a liderança do Campeonato Brasileiro, enfrentando o rival São Paulo. A manchete do Verdão, grande tarde para você, Felipe Oliveira.
2: Boa tarde, meu amigo Lucas Basílio, a todos que nos acompanham aqui na Nova Brasil FM. O Palmeiras, que está definido e escalado, vai na caça do líder Flamengo. Na última rodada do Campeonato Brasileiro, acabou tropeçando contra o Botafogo fora de casa e perdeu a liderança. Está na caça do Mengão na liderança, um ponto atrás do Flamengo, fica na vice-colocação e vem com o time titular, mesmo com confronto decisivo no meio de semana contra a LDU pela Copa Libertadores, Lucas.
0: Aí então, Abel Ferreira colocando força máxima no duelo de logo mais, é um jogo importante, busca recuperar a primeira colocação e vem com a cavalaria pesada, o treinador português. Essa é a rodada de número 27 do Campeonato Brasileiro, que foi aberta ontem, dia 11, curiosamente, numa sexta-feira à noite, foi marcado o clássico Atletiba, Atlético Paranaense Coritiba, no estádio do Coxa. O Couto Pereira, foi um jogão, hein? 3-3 terminou a partida, debaixo de muita água, lá na capital paranaense. Hoje, tá rolando a bola, começando às 16h, Atlético Mineiro e Fluminense. No momento, vai dando galo, hein? 2-0 pra cima do Flu. E na Arena Grêmio também tá rolando a bola pra Grêmio e Vasco. O Grêmio vai vencendo pelo placar de 1-0. Também já começou lá em Chapecó, na Arena Condá, Chapecoense Internacional, o duelo dos desesperados, né? E o Internacional tá vencendo a Chape, mesmo como visitante, 1-0. E o Vasco, neste momento, acaba de alcançar a igualdade, com 30 minutos do segundo tempo lá em Porto Alegre, Thiago Mendes deixa tudo igual, agora Grêmio 1, Vasco da Gama também 1. Além de Palmeiras e São Paulo, ainda neste sábado, tem Botafogo e Red Bull Bragantino, às 8h30 e às 9h, você também vai acompanhar aqui com a gente, hein? Logo que acabe o clássico Palmeiras e São Paulo, a transmissão especial do Nova Brasil em Campo vai ser para Santos e Cruzeiro, que entra em campo lá na Vila Belmiro para fechar o sabadão. Amanhã, às 16h, a bola rola para Mirassol e Vitória, no Maião. Também tem Flamengo e Corinthians às 17h30, lá no Maracanã. Partida que também terá transmissão do Futebol Nova Brasil em Campo. E para fechar a rodada 27, na segunda, o Bahia recebe o Remo. É o último jogo dessa rodada 27 do Campeonato Brasileiro. De volta à Casa Palmeirense, de volta à Arena do Verdão, com a manchete do São Paulo, que vive momentos mais turbulentos, mas também quer seguir subindo na tabela de classificação e quem sabe surpreender o rival jogando como visitante, Felipe Oliveira.
2: Exatamente, quer tentar manter a boa fase no Campeonato Brasileiro, vem de duas vitórias na competição, mas no meio de semana foi derrotado pro Boca Juniors no duelo de ida pelas quartas de final da Copa Sul-Americana e vem para esse

0: Jogo com time reservaço. Foco na terça-feira contra o Boca no jogo de volta pela Copa Sul-Americana, buscando ficar bem no Campeonato Brasileiro, mas dando foco na competição continental, Lucas.
1: Aí me surpreende de certa forma, hein? Eu não esperava um time todo reserva, não. O técnico Dorival Júnior deixa claro que prioriza a Copa Sul-Americana, né? Prioriza reverter a derrota sofrida frente ao Boca Juniors na última semana. E claro, isso se deve também às duas vitórias recentes do São Paulo, né? Que fizeram com que o tricolor se afastasse um pouquinho da zona de rebaixamento. Por falar em tabela de classificação, vamos dar uma passada nela, porque o Flamengo é o líder com 54, o Palmeiras está na caça com 53, Atlético Paranaense empatou ontem e foi para 46, o Fluminense está perdendo hoje, né? Está perdendo o Atlético Mineiro, está permanecendo com 45 pontos. Fechando o G5, o Bahia é o quinto colocado, 43. Depois vem Cruzeiro, 42. Atlético Mineiro, que com essa vitória vai chegando aos 39, assumindo a sétima colocação. O Coritiba empatou ontem, ficou com 38. Red Bull Bragantino, 35. O São Paulo, que entra em campo já, tem 33 pontos, é o décimo colocado. Virando a página, Vitória e Corinthians, além do Santos, 32. Botafogo e Grêmio, 31. O Mirassol, 28. E aí na zona de rebaixamento, mesmo vencendo a Chapecoense, resultado de momento, o Inter não consegue sair da zona de rebaixamento, né? Um negócio impressionante. Time de Porto Alegre tem 28 pontos. O Vasco, empatando agora, vai para 26, permanece na 18ª colocação. Remo, penúltimo, 23. E a Chapecoense, 17 pontos na lanterna da competição. Quem vai comentar este clássico lá em território palmeirense é ela, minha amiga Fran. Qual a sua expectativa pro jogo, Fran? Duelo importantíssimo em que Abel vem com o time completo e Dorival Júnior vai com reserva. Grande tarde, Fran.
2: Grande tarde, Luquinhas. É muito bom estar falando com você. Então, a expectativa é de um excelente jogo, né, pro dia de hoje. Acho que a equipe do Palmeiras fez a decisão correta, né, de vir com o time titular, até porque tá um ponto aí do líder Flamengo e tem que vencer hoje, tem que vir com força total, de fato, em busca da vitória, para não deixar a equipe do Flamengo escapar, né, ficar distante ali. É claro que tem o foco também na Libertadores, mas mesmo assim, a equipe do Palmeiras, no meu ponto de vista, tem condições, né, de conseguir jogar os dois jogos com o que tem de melhor. E a equipe do São Paulo, né, um time bastante modificado, e acredito que o Dorival também fez certo, porque conseguiu duas vitórias consecutivas nas últimas duas rodadas, que deu um respiro na tabela de classificação, tirou aquela pressão que tinha de 10 jogos sem vencer, e também consegue dar um foco na Sul-Americana, onde tem uma real possibilidade de conquistar um título na temporada, e ainda mais porque tem que reverter um placar que é muito possível, né? Perdeu apenas por 1-0. Então, os dois técnicos, acho que tomaram a decisão correta, espero um jogo bem movimentado com o favoritismo para a equipe do Palmeiras, e tendo a obrigação de conquistar esses 3 pontos, apesar de ser um clássico.
1: Essa então a Frank vai analisar tudo sobre Palmeiras e São Paulo. Rapaz, em 2 minutos, o Vasco da Gama faz 2 gols e vira o jogo em Porto Alegre. Aos 30, fez o primeiro com o Thiago Mendes, acabei de dizer. E aos 32, Colídio foi pra rede. Eu vou até ver quem que é o 5 do Grêmio, que tá me fugindo a mente aqui, eu vou procurar, mas ele entrega de bandeja a bola pro Colídio. O Colídio abre no Bruno Duarte, o Bruno Duarte devolve no Colídio, que manda pra rede. É o segundo gol do Vasco, que vira o jogo em Porto Alegre. 2 pro Vasco, 1 pro Grêmio. Focalizou a imagem ali na cara do Luiz Castro, rapaz. Situação tá feia, hein? Coisa tá complicada. E em Belo Horizonte tem mais gol, hein? Em Belo Horizonte, Vitão faz o 3º do Atlético Mineiro. Atlético Mineiro passando por cima do Fluminense. Atlético Mineiro 3, Fluminense 0. A Fran vai comentar, Felipe Oliveira vai reportar. E quem vai narrar esse jogaço aqui no microfone Nova Brasil FM, no nosso Nova Brasil em Campo, é ele, o meu amigo Felipe Camargo, que tá lá também junto com a Fran na cabine da Nova Brasil, no estádio do Palmeiras, e vai trazer a expectativa dele para esse grande duelo que vale muito para os dois lados. Grande tarde, Felipe.
3: Grande tarde, Basílio. Um abraço para você, um abraço, amigo ligado aqui no Nova Brasil, na Nova Brasil FM. Aqui, Arena do Palmeiras, já temos o Palmeiras trabalhando aqui no aquecimento no gramado. Os goleiros do Palmeiras trabalham do outro lado, já já o elenco do Palmeiras em a campo. É um clássico choque rei, sempre reserva muita história. E eu não tenho dúvida que, independente do São Paulo, trazendo uma formação alternativa nesta tarde-noite aqui na capital paulista, nós teremos um grande jogo, porque para as duas equipes vale muito. Ao Palmeiras tentar voltar à liderança do Campeonato Brasileiro, ao São Paulo manter essa sequência positiva dentro da competição nacional. Muitas vezes as pessoas falam assim: o técnico tá abrindo mão do campeonato. Não é bem isso, é você ter o seu melhor naquele determinado momento. O São Paulo do Dorival opta agora por vir com uma formação alternativa. Isso não significa que é um São Paulo que possa ser fraco. Pode ser um São Paulo muito competitivo, porque todos que estão em campo vão querer mostrar serviço e provar ao Dorival Júnior que tem condição de estar nesse elenco. Eu não tenho dúvida, Basílio, a hora que a bola rolar, vamos ter um grande jogo aqui na Arena do Palmeiras, e sem dúvida, valem todos ficarem ligados aqui no 89,7 em São Paulo, em todas as rádios conectadas e também pelo nosso YouTube, Lucas Basílio.
1: É isso, Felipe Camargo, dentro de mais alguns instantes, vai transmitir toda a emoção no Rádio do Brasil para Palmeiras e São Paulo, rodada 27 do Campeonato Brasileiro. A bola rola a partir das 18h30 e você não perde nada aqui com a gente, sempre em nome de Pão de Alhozinho. 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
1: A gente vai transmitir muita emoção, tem muita informação, mas também tem humor na transmissão da Nova Brasil FM. O nosso Nova Brasil em campo tem ele nesse time. Meu amigo Gavião já está posicionado, opa, já está preparado, sim, lá no Bar do Cabeção, para trazer a expectativa, sim, dele também e a repercussão desse clássico aí no Bar do Cabeção, né? Eu imagino que traz muita audiência, né? Muita expectativa entre palmeirenses e são paulinos. Grande tarde pra você também, Gaviva.
5: Ô, Lucas Basílio, grande tarde, grande noite, Lucas Basílio, você é um cara. Tamo aqui, o Bar do Cabeção já enchendo, né? É, a galera tomando aquele caldinho de mocotó, chovendo, né? Minhas cuecas no varal já tá uma semana, as cuecas no varal, não seca.
1: Já tá no frente e verso, já os dois utilizados já, né, Gaviva?
5: Como é que é?
1: Já utilizou frente e verso já duas vezes cada uma e mesmo isso, assim não consegue lavar.
5: Exatamente, depois de utilizar o artifício da cueca de duas semanas, né, frente e verso, agora elas estão no varal, não tem jeito, e o tempo não seca, dá um tempo, aquela humildade no ar, mano, tá elevada e tal, e a galera colando aqui, aquele caldinho de mocotó, aquele caldo de quenga, tem de tudo aqui no Bar do Cabeção, aquele conhaquinho, a galera dando um tapa no beiço, convocando a galera Nova Brasil pra interagir, pra participar, pra mandar mensagem, pra fazer perguntas. Pergunta para nossa comentarista, Fran, sabe tudo de futebol e mais um pouco. Manda aí o seu WhatsApp para 11 994 33 21 21. 11 994 33 21 21. Pode ser mensagem de texto, pode ser mensagem de áudio. Se for mensagem de áudio, aquela mensagem é mais ou menos 20 segundos, tá bom? Fala teu nome, teu bairro ou tua cidade onde você curte o futebol Nova Brasil. Então é 11 994 33 21 21. YouTube é YouTube Nova Brasil em campo, ou então YouTube Jornalismo Nova Brasil. Ali tem o chat, né? A gente faz a live e aí tem o chat, a galera fica trocando ideia sobre o jogo, um tira o sarro do outro, do time que tá perdendo e tal. YouTube.com Nova Brasil em campo, ou então Jornalismo Nova Brasil. E amanhã é dia dela, ela que eu sou apaixonado, ela que me faz companhia aqui no Bar do Cabeção. A dica cultural vai ser sobre o dia 13 de setembro, que é amanhã, o dia da cachaça, Lucas Basílio.
1: Que beleza! Eu já ia te perguntar a respeito do que você estava preparando para nossa dica cultural. Então, ela é um dos carros-chefe, eu imagino, desse Bar do Cabeção, né? Nada mais justo de ser homenageada entre hoje e amanhã, não é isso, Gaviva?
5: Exatamente, Lucas Basile. A cachaça que tem aquela mais vagabundinha, aquelas num garrafão de 5 litros, tem aquelas gourmet, né? E é dia da cachaça porque quando o Brasil era colônia de Portugal, foi num 13 de setembro de 1600 e pouco que admitiram a cachaça como, né, poder ser vendida, poder ser comercializada, foi oficializada um produto nacional. E é dela que nós vamos falar. Ei, cachaça, a moça branca que eu vejo no fundo do copo, e é por causa dela que eu perco a cabeça. Vai lá, Lucas Basile.
1: Ô, oh, coisa boa, hein? Então, mais tarde, dentro da nossa transmissão, da nossa jornada especial aqui, né? No finalzinho do nosso Confira Comigo no Replay, só que segura aí, hein, Gaviva, porque hoje é jornada dupla, né? Você sabe que depois de Palmeiras e São Paulo, tem Santos e Cruzeiro, transmissão especial também aqui na Nova Brasil, fechado?
5: Fechado, falei pra Giscreza, hoje é duas direto, hein, Giscreza? Ela ficou animada, eu falei, é duas jornadas, tira esse sorriso no rosto, é duas jornadas, e ela tá animadinha, porque ela falou que o Palmeiras vai passar o carro em cima do São Paulo, ela falou que vai ser 3-0 pro Palmeiras.
1: Vamos aguardar, todo jogo do Palmeiras, o Gavião fica naquela expectativa, né, pra ver o resultado, pra saber como é que vai ser o pós-jogo lá no bar do Cabeção. É isso, time escalado, então a gente tá pronto pra mais uma jornada especial. 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
1: 5:48, mais precisamente 17:49 agora. Girou o relógio e saiu mais gol na rodada 27, hein? Tá saindo um gol atrás do outro, rapaz. Garcês empata o jogo na Arena Condá. Olha aí, se o Grêmio tá decepcionando, o Internacional não tá ficando muito longe, não. Garcês deixa tudo igual, Chapecoense 1, Internacional também 1, finalzinho de primeiro tempo por lá. Já Grêmio e Vasco e também Atlético Mineiro e Fluminense já estão no segundo tempo. As partidas começaram um pouquinho mais cedo. Vamos voltar lá pro estádio do Palmeiras, a Arena do Verdão, onde Felipe Oliveira vai trazer mais detalhes agora, boletim completo. Primeiramente dos donos da casa, né? O Palmeiras, que vem aí com um olho na Libertadores, é verdade, mas o outro em recuperar a liderança do Campeonato Brasileiro, Felipe Oliveira.
6: Um olho no peixe e um outro no gato. Palmeiras se divide em Campeonato Brasileiro, Campeonato, a Copa Libertadores, também a Copa do Brasil, tá vivo nas três competições, é o único time da elite que tá vivo nas principais competições, tanto Copa do Brasil, quanto Libertadores, quanto o Campeonato Brasileiro. No momento em que os atletas do Palmeiras entram pro aquecimento, aqui no gramado do Allianz Parque. O time do Palmeiras está definido e escalado hoje sem Abel Ferreira. Pra gente passar a escalação do time do Palmeiras, que tá com o time titular. Hoje, Carlos Miguel no gol, trinca de zaga com Bruno Fuchs, Gustavo Gomes e Murilo. O Barbosa tá suspenso, que acabou tomando tá suspenso depois do jogo contra o Botafogo, assim como Marlon Freitas, por isso dupla de volância com Lucas Evangelista e Andrés Pereira. Na ala pela direita é Giai, na ala pela esquerda Piquerez, e o cérebro da equipe é John Arias. No comando de ataque, Vitor Roque e também o Flaco Lopes. Quem não tá à disposição, quem não estará no banco de reservas hoje, é o técnico Abel Ferreira. Ele que foi punido pelo STJD por ter chutado o microfone contra a equipe do Mirassol. 3 jogos de suspensão pro técnico português. Ele não enfrenta hoje a equipe do São Paulo, o Grêmio na próxima rodada e o Bahia daqui 2 rodadas depois da data FIFA. Depois do jogo contra o Botafogo, que o Palmeiras tropeçou e empatou lá no Engenhão e perdeu a liderança do Campeonato Brasileiro, Abel Ferreira falou um pouco da quantidade de microfones que tinha ao redor da sua área técnica. Vamos ouvir o técnico português.
7: Os lances estão aí, vê quem quiser, analisem como quiserem, mas eu agradecia que da próxima, em vez de meter 3 microfones, pusessem mais 1, mais 4, a ver se conseguem ouvir alguma coisa. E vou dizer mais ainda para terminar, porque me sinto no direito a dizer isso. Vocês veem algum microfone na Liga dos Campeões? Vocês viram algum microfone na Liga dos Campeões? Vocês veem algum microfone no Campeonato do Mundo de Clubes? Vocês veem algum microfone no banco? Microfone. Vocês veem algum na Liga dos Campeões? Na Liga Europa? Nos campeonatos europeus? Nos campeonatos do mundo do futebol? Vocês veem algum microfone ali onde estão os treinadores? Pois não veem. Porquê que aqui tem? Porquê que aqui tem? Já chega. na Libertadores, quando o treinador está a falar, como se faz no basquetebol. Ótimo. Há ali a haver uma intervenção. O que é que vocês querem com isso? É fazer manchetes? O que é que vocês estão ali à espera de apanhar? O quê? É Big Brother? Estamos no Big Brother? Não foi três microfones. Três microfones. Eu não vou mudar a minha essência. Não vou mudar a minha essência. Eu sou super competitivo, odeio perder e tenho os meus demónios como todos têm dentro. A única coisa que eu peço é que os critérios sejam iguais para todos. Seja do STDJ, seja do árbitro dentro do campo, é isso que eu peço. É que seja igual.
6: Tá aí o técnico Abel Ferreira falando sobre a sua punição, sobre a quantidade de microfones, ele que foi punido pelo STJD em 3 partidas. Lucas Basílio, vim pro meio da galera, porque hoje é dia de Palmeiras e São Paulo. Tô aqui com 2 torcedores do Palmeiras. Primeiro, queria que você falasse seu nome e expectativa. Palmeiras de time titular, São Paulo de time reserva. É a chance do Verdão golear?
8: Bom, boa tarde a todos. Meu nome é Paulo Neves. Nós estamos com uma expectativa boa hoje. Apesar de o São Paulo estar com um time reserva, é aquela história, né? Os reserva, quando entra querendo mostrar jogo, né? Mas o Palmeiras jogando em casa, com a força da torcida, a expectativa é alta aí de um bom placar no dia de hoje.
6: Palpite pro jogo de hoje, quando vai ser Palmeiras e São Paulo?
8: Cara, eu acredito que uns 2-0 aí tá de bom tamanho pra nós.
6: 2-0. E aí, irmão, queria que você também se apresentasse e já falasse, Palmeiras tá na briga com o Flamengo, um ponto atrás do que hoje é o líder do campeonato. Vai dar pro Verdão buscar o Flamengo no topo da tabela?
9: Vamos conquistar sim aí. O jogo em casa contra o Flamengo, a gente vai golear em cima deles também, nós vai passar. Vamos levar tudo esse ano, Brasileirão, Copa do Brasil, Libertadores, estamos confiantes aí. Hoje com o Flaco e com o Roque aí no ataque, tem uma expectativa grande. Um golzinho de cada aí já tá bom já, 2-0 o Verdão, é avante Palestra.
6: 2-0 pro Palmeiras. A gente tava ouvindo aqui na nossa transmissão, antes da gente falar com você, um pouquinho do Abel Ferreira. É fora Abel ou fica Abel? Sei que a torcida do Palmeiras tá meio dividida nisso aí, hein?
9: Pela história do Abel, né? Fez uma linda história, tem altos e baixos, mas é foda, né? Abel tá no coração, vai estar na história pra sempre do Verdão. Eu sou fica Abel.
6: Fica Abel, tá aí os dois torcedores do Palmeiras. Lucas, já a gente volta com mais informações do São Paulo, já do gramado aqui da Casa Alviverde. Expectativa muito grande, torcida do Palmeiras chegando aqui na Casa Alviverde, os dois times estão no gramado aquecendo. Já a gente volta com mais informações do Tricolor.
1: Legal demais, Felipe Oliveira trazendo as informações, a palavra do técnico Abel Ferreira e também a opinião e palpite do torcedor Alviverde, diretamente ali da arquibancada do estádio do Verdão. Quero acionar a nossa querida Fran para ela comentar a respeito não apenas da escalação do Abel Ferreira, né? Que apesar de estar suspenso para o jogo de hoje, manda a campo o que tem de melhor. 3 zagueiros, o sistema retorna, né? Inclusive, Fran, do time que eu projetei ontem no boletim preparado pro programa Nova Brasil em Campo, eu errei apenas o Bruno Fux, né? Não imaginava que sem o Alexander Barbosa, ele iria seguir no sistema com 3 zagueiros, colocando o Bruno Fux, que faz tempo que não atua com a camisa do Alviverde, e no meio campo ele vai de evangelista ao lado de Andreas Pereira. O que você achou da escalação e também dessa declaração dele, né? É um negócio assim, meio que descabido. Ele quer comparar nosso futebol aqui com o futebol da Europa, com o futebol do Mundial de Clubes. Enfim, são realidades completamente diferentes, né, Fran?
2: Sem dúvida nenhuma, Luquinhas. Ele sempre tenta tirar o dele da reta, né? Justificar o injustificável, né? Porque por mais que tenha menos microfone lá fora, não significa que o público que tem o direito ali de, às vezes, chutar e ter a atitude que ele tem em vários momentos. Não é a primeira vez, né? Esse tipo de comportamento que o Abel Ferreira tem à frente do Palmeiras. Sobre a escalação, eu gostei do time que vem a campo hoje. Ele tentou mudar o menos possível até para aproveitar o bom desempenho que teve no meio da semana contra a equipe da LDU. Eu tinha minhas críticas, né, em relação ao Giai fazendo essa ala pelo lado direito, mas ele no último jogo foi muito bem apoiando. Eu acho que o Giai numa linha de 4, ele funciona muito bem. Atacar não é o forte dele, mas ele acabou calando a minha boca, né, na última partida, fez um gol, primeiro gol dele com a camisa do Palmeiras e fez uma partida muito boa, né? Muito regular. O Palmeiras jogou para poder vencer até por um placar maior, não foi isso que aconteceu, e quer manter esse bom entrosamento, esse bom momento da equipe no jogo de hoje também. O Bruno Fux não é um jogador titular, né? Não vem jogando, tem tido poucos minutos, poucas oportunidades desde que o Barbosa chegou ao Palmeiras, mas a gente sabe que é um bom defensor e quando joga geralmente faz partidas bem seguras. Vai ser um Palmeiras muito parecido com o que a gente viu no meio da semana.
1: Vamos aguardar para ver como é que vai ser o desempenho do Palmeiras dentro de campo, né? Vai receber muita pressão, provavelmente, afinal de contas, é diante de um rival, é diante de um rival que tá com o time reserva e você estando com o time titular, né? Então, realmente, o técnico Abel Ferreira, que hoje não vai estar em campo, né? O time deve ser comandado pelo João Martins ou pelo Vitor Castanheira, seus auxiliares fixos, mas a expectativa é de muita cobrança. Eu fui buscar o nome do camisa 5 do Grêmio, que eu tava devendo, é o Nardoni, volante gringo, que eu confesso que não conheço muito bem, mas ele atravessa uma bola no campo de defesa. Fica muito difícil ter outra ideia, a não ser que ele quis fazer de propósito, jogar no pé do adversário. Ele toca diretamente no pé do Colídio, rapaz. Um negócio impressionante. No primeiro gol, o Grêmio já havia sofrido ali com a bola viva dentro da pequena área, ninguém conseguia tirar, um bate-rebate danado. E o Thiago Mendes acabou girando e batendo pro gol. E o segundo gol se originou aí, né? Nessa inversão de bola errada do Nardoni. E aí o glorioso Colídio tocou pro Bruno Duarte, recém-chegado lá no Vasco também, que devolveu a bola para ele e acabou o Colídio marcando o gol da vitória. Acabou em Porto Alegre. 1 pro Grêmio, 2 pra equipe do Vasco, que assim como o Inter, como estava acontecendo com o Inter, né, porque o resultado já mudou lá também, o Vasco, mesmo vencendo, não sai da zona de rebaixamento também, mas atinge os mesmos 28 pontos do Mirassol e do próprio Grêmio. As duas equipes que também estão na beiradinha da zona do rebaixamento, tá todo mundo empatado ali. Grêmio 15º, 28, Mirassol 16º, 28 e o Vasco abrindo o Z4 com 28 pontos também. E acabou o primeiro tempo lá em Chapecó. Chapecoense 1, Internacional 1. Com esse resultado, o Inter vai para 26, não sai da 18ª colocação também, e a Chapecoense também permanece na sua posição, última colocada com 20 pontos ganhos. Mas a Chapecoense aí já tá com esse, já completa o terceiro jogo sem perder. Então já fica a expectativa também sobre o time da Chape. Acabou também em Minas Gerais, em Belo Horizonte, na Arena MRV, 3 pro Atlético Mineiro, 1 pro Fluminense. Fluminense descontou no finalzinho com o Castilho, mas nada que atrapalhasse a vitória atleticana pelo placar de 3-1. Quero saber do Felipe Camargo também, que tá do lado da Fran, a expectativa dele com relação a esse time titular utilizado pelo Abel Ferreira, né? Que, como dissemos, não prioriza campeonatos e vai no limite da parte física de seus comandados, Felipe.
3: Olha, Basílio, é até uma questão de necessidade de um Palmeiras que não quer deixar o Flamengo escapar. O Flamengo tem um clássico também, mas é um clássico de cunho nacional, nesse domingo, que enfrenta o Corinthians, mas o Flamengo pode muito bem conquistar os 3 pontos. Então, o Palmeiras entra em campo daqui a pouco aqui na sua arena para tentar fazer a lição de casa. O Palmeiras não tem nada a ver com a decisão que o São Paulo toma de vir com uma formação alternativa, e o Palmeiras vai tentar fazer os 3 pontos para continuar na briga. Muita gente pode achar uma loucura, porque tem um jogo importante, mas não há garantia nenhuma também de você se preservasse aqui, conseguir a classificação na próxima quarta lá na altitude de Quito. Então, vamos ver de que maneira o Palmeiras vai se comportar. Em tese, é um Palmeiras que, por jogar em casa e por estar com uma formação mais próxima da ideal, tem o seu favoritismo nesta tarde e noite aqui na capital paulista, Basílio.
1: Sem dúvida, o Palmeiras, como eu disse, vai sofrer muita pressão justamente por esse favoritismo diante desse cenário contra o rival São Paulo. Mais de olho lá na LDU também, hein? Na quarta-feira vamos estar juntos aqui na Nova Brasil FM para essa transmissão de LDU e Palmeiras. Verdão jogando pelo empate para se garantir nas semifinais da Libertadores da América. Olha o relógio ali, ó. 6:01, 18:01 no sabadão, dia 12 de setembro de 2026. 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
1: Meu querido Gavião, como é que tá aí a interação, a confiança do torcedor palmeirense na expectativa para mais esse clássico diante do rival São Paulo? Eu imagino que o palmeirense tá confiante, né? Tá prevendo goleada diante dos rivais, dos reservas dos rivais, né, Gaviva?
5: Sim, muita mensagem chegando aqui. Tem perguntas pra Fran também. O povo ama fazer perguntas pra Fran. Registrando o Robson, tá dizendo, em Santana de Parnaíba. Vocês são show de bola. O Arnaldo de Campinas, Lucas Basílio, mandando muito bem. Marcela, Regina e a Samira. E as três minas juntas. Fran, você é demais. Parabéns pelo trabalho. O Jefferson Silva. Acreditando muito no Verdão hoje. O Henrique de Itaquera, no Morumbi, o São Paulo vai passar o carro no Boca. Não precisava poupar hoje. Tem o Pereira em Araçatuba e tá à sua disposição. A hora que der aí, você me chama que tem perguntas pra nossa comentarista Fran. Valeu, Lucas?
1: Só vou acionar mais uma vez o Felipe Oliveira, Gaviva, pra gente saber detalhes, mais informações do São Paulo. Na volta, você já faz esse apanhado aí de perguntas, das dúvidas do ouvinte Nova Brasil em Campo para a nossa querida Fran. Felipe Oliveira, de volta dos baixos aí da Arena do Verdão, agora com as notícias, novidades e convidados do São Paulo, que vai de time reserva do Dorival, é isso, Felipe?
10: Exatamente, o São Paulo, Lucas Basile, tem um grande tabu a ser quebrado, se quiser tentar vencer a equipe do Palmeiras na noite de hoje. Por quê? O São Paulo está a 12 partidas sem vencer o rival Alviverde. A última vitória foi justamente com o técnico Dorival Júnior e aqui, na Casa do Verdão. Vitória na Copa do Brasil de 2023, jogo de volta, o São Paulo vence, classifica para a semifinal do torneio daquela temporada e termina campeão com o próprio técnico Dorival Júnior. O problema é que desde então o São Paulo não venceu a equipe do Palmeiras, seja no Morumbi, seja aqui na Casa Alviverde, seja Campeonato Brasileiro, Copa do Brasil, Copa Libertadores, Campeonato Paulista. Tricolor paulista encontra dificuldade quando vai encarar o rival Alviverde, seu rival de muro no centro de treinamento. O tricolor paulista definido e escalado. O time está 100% reserva, mas o técnico Dorival Júnior, depois de ter perdido pro Boca na terça-feira, projetou esse duelo e até aquele momento não entendia que seria time reserva. Vamos escutar o técnico do São Paulo.
11: Nós jogamos no sábado, não tivemos problemas nenhum. Fisicamente, nós fizemos um jogo muito parelho com Boca, muito disputado. Ao final do jogo, nós ainda estávamos buscando o nosso gol, não sentimos em momento nenhum. Teremos uma partida aí na sequência, vamos pensar, ver aquilo que faremos aí para o jogo do final de semana. O Boca pode fazê-lo, nós não podemos no momento como esse. Estamos também com problemas no Campeonato Brasileiro. Todos sabem as dificuldades e a complexidade de um campeonato como o nosso. Nós temos que ver direitinho aquilo que faremos. Vamos pensar a partir de agora no Palmeiras. E a partir do sábado, após a partida, aí sim voltaremos a imaginar a partida de terça.
10: Tá aí o técnico Dorival Júnior falando sobre essa partida logo depois da derrota que o São Paulo teve contra o Boca Juniors, jogo de ida da Copa Sul-Americana. O São Paulo tá definido e escalado, com o goleiro Carlos Coronel no gol, trinca de zaga com Nilton improvisado, Rafael Tolói, hoje capitão do São Paulo, e Osório. O ala pela direita também improvisado, Vitor Sá, ele que vem treinando assim no dia a dia no CT da Barra Funda. Ala pela canhota é o Wendel. Dupla de volância de Pablo Maia e de Ordine, o cérebro da equipe é Cauli. Na frente, Ferreirinha e André Silva, essa é a equipe do São Paulo escalada para pegar o Palmeiras já aqui na Arena Alviverde.
1: Valeu, Felipe. Eu tenho um amigo, minha querida Fran, que se ele tivesse aqui ancorando essa jornada, certamente estaria pouco confiante pro jogo de hoje. Claro que o futebol é aquela famosa caixinha de surpresas, claro que tudo pode acontecer, mas se esse meu amigo tivesse aqui com esse microfone Nova Brasil nas mãos, certamente estaria otimista pro jogo. E você, Fura, que você acha que vai ser esse duelo do São Paulo diante do Palmeiras?
2: Olha, Luquinhas, uma coisa é fato, né? Quem tá jogando, quem tá recebendo essa oportunidade, vai se doar o máximo possível para deixar uma pulguinha ali atrás da orelha do Dorival, mostrando o seu valor, que tem capacidade de jogar na equipe titular nos próximos jogos. Isso pode ser um ponto positivo. E o ponto negativo é que joga muito pouco, né? E vai pegar uma equipe que era líder da competição até a última rodada, né? Em busca de assumir a liderança novamente, um Palmeiras completo, né? Com poucos desfalques, a gente pode dizer assim, é uma equipe que ainda não tem todo aquele entrosamento, né? Tem um atacante que não marca já há mais de um ano e que, se depender dele para poder garantir a vitória hoje, pode ser um fator complicado. Um Cauli que ainda não mostrou o que veio, né? Um jogador muito diferente daquele que a gente acompanhou no Bahia e que chamou muita atenção. O Vitor Sá recebendo essa oportunidade como titular, alguns meninos, né? Como o Osório na zaga, o Jorge no meio de campo. Enfim, a gente tem que ficar de olho para ver como que vai ser essa postura. O Palmeiras geralmente começa o jogo muito forte, né? Com uma intensidade muito alta. A única coisa que eu não concordo muito nessa equipe modificada do São Paulo é mexer no goleiro. Eu não pouparia goleiro, né? Hoje vai jogar ali o Coronel. Enfim, mas foi a decisão tomada pelo Dorival Júnior e a gente vai ter que acompanhar como que vai ser esse desempenho. O fato é que o São Paulo tem dificuldade até de ganhar com a equipe titular, né? Principal aqui, imagina com a equipe reserva. Mas é futebol, tudo pode acontecer.
1: Felipe Camargo, fosse você o treinador São Paulino, iria com esse time todo reserva? A Fran lembrou bem, até o goleiro, rapaz, o Coronel não tem ritmo de jogo nenhum e vai justamente pra essa fogueiraça aí contra um dos melhores ataques da competição, o poderoso Palmeiras, fora de casa, e o Dorival opta por trocar até o seu guarda-metas. Qual que é a sua opinião com relação a isso, Felipe?
3: Olha, Basílio, é evidente que essa decisão do Dorival Júnior, acredito eu, que passe muito pelos últimos resultados do próprio São Paulo no Campeonato Brasileiro. Provavelmente, se o São Paulo não tivesse vindo de dois resultados positivos em sequência, talvez o Dorival iria repensar essa formação. O São Paulo criou uma gordura em relação à zona do rebaixamento e pode se dar ao luxo, mesmo sendo um clássico, é que falar isso pro torcedor causa um impacto. Mas os três pontos são os mesmos, se fosse pegar Chapecoense, se fosse pegar o Vasco, se fosse pegar qualquer outro clube. O Dorival acredita que vai ser melhor dar descanso para todos os titulares e tê-los em melhores condições físicas para um jogo que vai não só ter um desgaste físico, mas como vai ter um desgaste emocional, psicológico, na próxima terça-feira, dentro de casa. É uma vaga para chegar à semifinal da Copa Sul-Americana. Então, eu entendo a comissão técnica do São Paulo. É claro que pro torcedor, por uma questão de rivalidade, o torcedor fica chateado porque entende que o seu time, pelo fato de vir com uma formação alternativa, tende a ser mais fraco do que o adversário, que às vezes até na análise com os dois times principais, ambos com os titulares, o próprio Palmeiras ainda estaria na frente, mas é uma escolha da comissão técnica. Eu repito o que eu já disse há pouco, Basílio, não significa que pelo fato de estar com uma formação alternativa, esse São Paulo que vai entrar em campo e vai começar jogando daqui a pouco, não possa fazer frente, não possa criar dificuldades, não possa surpreender o Palmeiras. Então vamos aguardar. É um choque rei clássico. Muitas vezes aquele que está bem não consegue vencer aquele que está mal. As coisas se igualam pelo peso da camisa. Eu acho que a tendência é essa nessa tarde e noite aqui na Arena do Palmeiras, Lucas Basílio.
1: Iremos aguardar e acompanhar com todos os detalhes, com toda a emoção, na transmissão especial do futebol Nova Brasil em Campo, sempre em nome de Pão de Alhozinho. 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
1: Vou voltar com o Gaviva. Gavião, agora sim as Opa. Questões aí do ouvinte Nova Brasil, pra Fran, pra toda a equipe de esportes Nova Brasil em Campo, antes deste duelo importante, esse clássico, como eu disse, clássico local e clássico nacional, né? Entre palmeirenses e São Paulinos, Gaviva.
5: Muitas perguntas para Fran aqui, o Marcondes de Arthur Alvim. Fran, o São Paulo melhorou nos últimos jogos. O que você acha que o Dorival fez que mudou o jeito do time jogar?
2: Eu acho que jogar com uma linha de 5, né, 3 defensores, 2 alas, acabou favorecendo a equipe do São Paulo, fez com que a defesa ficasse um pouquinho mais sólida, né, diferente de algumas partidas que a gente viu que o São Paulo ficava muito exposto defensivamente. E eu acho que um dos pontos que fez o São Paulo melhorar o seu desempenho, ou pelo menos conquistar essa sequência de 2 vitórias consecutivas, foi a melhora do seu sistema defensivo e as oportunidades que vão aparecendo, a equipe vai sendo um pouquinho mais eficiente.
5: Marcos Ribeiro, Fran, o Abel reclama muito do calendário, mas no jogo da Libertadores ele fez só 1 substituição no jogo ao invés de rodar o elenco. O que você pensa disso?
2: É algo para ser pensado de fato, né? Porque se a equipe está desgastada, como ele sempre fala, pela quantidade de jogos, você tem um banco com qualidade, no caso, né? No meio da semana, você tinha que utilizar. Mas também acho que ele estava em busca ali de definir a partida, o quanto antes levar uma vantagem maior, coisa que não aconteceu, e entendeu que naquele momento apenas uma modificação era o que a equipe estava precisando no momento.
5: E tem o áudio da galera que manda áudio no WhatsApp 994-33-2121. Solta aí, DJ, o áudio da galera.
13: João Batista de Mococa, Palmeiras 3, São Paulo 1. Vai, Palmeiras, vai, Palmeiras. Falou, Rádio Nova FM.
5: Amadão, hein?
14: Gavião, muito chuva, hein? Mas vai dar Palmeiras, hein? Vai dar Verdão. Lembra daquele 5-0? Ai, avante, palestra, eu sou Isabel Ribeiro, estou no Campo Limpo. Nova Brasil em campo. Vai, Verdão. Ei, vai,
15: boa noite, Gaviva, boa noite, Weber Lima, boa noite, Fran, Severino Silva, aqui da Vila Silvia. Então, eu acho que São Paulo 1-0, São Paulo, foi então 0-0 esse jogo. Vamos acreditar nos meninos, né, da reserva aí.
5: Hoje o Weber Lima tá tomando aquele St. Johnny's mel e limão. Hoje é Lucas Basílio na ancoragem. Vai com você, Luquinha.
1: É isso, Gaviva. E hoje ele não vai poder estar lá na arquibancada tomando chuva, né? Porque hoje só pode torcedor do Palmeiras, né? Então ele não vai conseguir apoiar.
5: Será que ele não tá disfarçado?
1: Será? A não ser que ele foi camuflado, né? Ele pode ter ido. Ele tem muitos contatos, né? Às vezes ele pode ter conseguido ali um ingresso, enfim. Vamos aguardar. Depois a gente faz essa sondagem com relação.
5: Beleza.
1: O Weber Lima. Ficou faltando eu passar aqui a ficha técnica do nosso time, né? Afinal de contas, é tanta coisa aqui no início do nosso Nova Jogada, ó. Além da narração de Felipe Camargo, comentários de Fran, reportagens de Felipe Oliveira, humor, interação com o ouvinte do Gavião, a técnica externa do nosso querido Cuca Labareda, eu, Lucas Basílio, hoje na ancoragem, nós temos a equipe interna aqui muito bem escalada. Gaviva, anota aí, ó. Hoje a produção é do Paulo Francelin. As imagens hoje são do meu xará, hein? Lucas Monteiro nas imagens, a mesa comandada pelo Dom Ávila e os trabalhos técnicos do Clodoaldo Júnior, ô Juninho, esse o timaço da Nova Brasil FM aqui pra mandar pra você a melhor transmissão. Não é isso, Gaviva?
5: Isso é uma quadrilha, Lucas Basílio. 80% aí tem passagem.
1: Rapaz, não tá fácil. Mas pelo menos aqui dentro eles garantem toda a nosso melhor desempenho aqui, o melhor trabalho, o melhor sonzão pra você que tá ligado. Pra você que tá ligada na Nova Brasil FM. Olha lá, ó. 18 horas mais 16 minutos nesse momento. Eu vou voltar com o Felipe Oliveira lá nos baixos da Arena Alviverde pra saber mais detalhes, mais informações do Palmeiras. Como eu disse, tem esse clássico visando a liderança do Brasileirão, mas também tem Libertadores no meio de semana e precisa pelo menos empatar, Felipe, na altitude de Quito para se garantir entre os 4 melhores da Liberta, não é isso?
16: Exatamente, inclusive a torcida do Palmeiras ficou um pouco na bronca com o técnico Abel Ferreira, nosso ouvinte inclusive parece que leu aqui a minha ficha, a minha colinha antes de mandar o áudio pra Fran. No último jogo contra a LDU, a equipe do Palmeiras, que tem um clássico hoje contra o São Paulo, tá escalado, como a gente já falou, com o time titular, e tem na próxima semana, na quarta-feira, um duelo muito, muito difícil contra a LDU, confronto de volta lá em Quito. A equipe do Palmeiras fez apenas uma substituição. Apenas o Vitor Roque saiu, entrou o Heitor na partida do meio de semana e agora o Abel Ferreira respondeu. O que que achou? Por que que fez essa escolha de fazer apenas uma substituição no jogo contra a LDU? Vamos ver o técnico português.
17: Eu achei que a equipa estava bem. Nós temos trabalhado muito, insistido muito com equipas que se defendem baixo, bloco baixo. Nós temos arranjado estratégias por forma a criar oportunidades e acho que penso que hoje foi bem clara a quantidade de oportunidades que nós criamos e, portanto, achei que não tinha necessidade de mexer.
16: Foi curto e grosso o professor Abel Ferreira falando sobre as escolhas dele de saída do banco, de entrada na segunda etapa. A equipe do Palmeiras que não tem hoje o técnico Abel Ferreira e tem muitos desfalques para o jogo de hoje. Jefté, Ramon Sousa e Paulinho que seguem no departamento médico e suspensos, além do técnico Abel Ferreira, Marlon Freitas e também o zagueiro Barbosa. Esses os desfalques da equipe palestrina para o confronto de logo mais contra o São Paulo.
1: Muito bem, aí sempre polêmico, né? Ele não deixa passar nada. Ele falou sobre os microfones à beira do gramado. Antigamente, Fran, era só calendário, qualidade de gramado, né? Aquela coisa toda, arbitragem. Agora ele já arrumou os microfones para reclamar. Aí agora reclama da parte física do calendário, mas só mexe uma vez. Então, fica difícil de entender como funciona a cabeça do Abel Ferreira, Fran.
2: Ah, é verdade. E bateu um pouquinho com aquilo que eu tinha falado, né? Ele entendeu que a equipe estava bem, estava perto de fazer o terceiro gol, isso não aconteceu e por isso mexeu um pouco. É que a gente também, né, no caso nosso, analisando a situação, a gente tende a pensar que porque tem 3, 4, 5 modificações, tem que fazer todas. E não é bem assim que funciona, né? Você tem que mexer de acordo com aquilo que você está percebendo no jogo. Mas sabendo que tinha um clássico também no final de semana, que precisa vencer até para não deixar o Flamengo se distanciar, talvez fosse o momento também de preservar alguns jogadores, justamente por causa dessa quantidade de jogos, uma sequência, né, pesada, dura para a equipe do Palmeiras, jogos decisivos. Ele não entendeu assim, paciência, vamos ver como que a equipe responde hoje também fisicamente.
1: Tá então, Fran, a expectativa, já a gente vai colocar um flagra, hein? A equipe Nova Brasil FM, Nova Brasil em Campo. Olha lá, já tá na tela, Gavião. Olá. Já tá na tela, olá. Encontramos o paradeiro de Weber Lima. Pra você que tá no YouTube, Nova Brasil em Campo. Pra você que tá no YouTube, Jornalismo Nova Brasil. Ele foi ali de camiseta vermelha, o que é um pouco perigoso, né? Porque realmente ele arriscou um pouco. Mas ele tá ali como imprensa, ele tá ali como se estivesse trabalhando, então ele tá a paisana no estádio do Palmeiras, Gavião.
5: Olha aí, ó, o cabeça branca, hein? O velho da lancha aí, ó, ele tá lá, hein? Ele tá na arena palmeirense, hein?
1: Mandou um positivo, inclusive. Se é. E mesmo na folga, né? Ele tá ali bem próximo da equipe Nova Brasil FM, em loco, acompanhando mais um jogo do Brasileirão.
5: É. Temo pela saúde dele, se o São Paulo fizer um lance de perigo, ele dá um pulinho, né? Não se segurar. E se o pessoal descobre que ele tá lá, vai tomar uns croques na mente lá, hein?
1: Toma cuidado, Weber Lima. Reaja em silêncio aí, por gentileza, na Arena do Palmeiras. Vamos voltar com o Felipe Oliveira, trazendo mais um pouquinho do São Paulo, que vai reserva, mas vai tentar pelo menos atrapalhar a vida do rival Palmeiras, Felipe.
16: Definida e escalada pelo técnico Dorival Júnior, tem algumas mudanças na sua equipe titular, como a gente falou, vindo com um time reserva. São Paulo que perdeu no meio de semana para o Boca Juniors e perdeu também o seu camisa 10. O Luciano deixou o gramado com dores na posterior da coxa, foi notificado, fez exames de imagem nessa última quinta-feira e foi diagnosticado com edema na parte posterior da coxa esquerda e por isso que não está disponível nem no banco de reservas para essa partida. partida. A expectativa de muitos torcedores do São Paulo era de um Jonathan Calleri titular no jogo de hoje, já que ele está suspenso. Para o duelo do meio de semana contra o Boca Juniors, tomou o terceiro cartão amarelo na Copa Sul-Americana. Mas, por parte física, o tricolor paulista decidiu preservar, deixar o Calleri no banco de reservas. É importante a gente frisar. O Calleri que está voltando nessa temporada de uma ruptura de ligamento cruzado anterior. E por isso que o São Paulo opta por ter ele no banco de reservas, pode pintar na segunda etapa no time do tricolor paulista. Ao final da partida, o técnico Dorival Júnior lamentou. Falou, ninguém quer sair perdendo num confronto decisivo de 180 minutos. Vamos ouvir o técnico do São Paulo.
11: Ninguém quer sair perdendo numa partida de 180 minutos. É natural isso. Nós gostaríamos de ter tido um resultado melhor do que foi. O Boca fez por merecer, aproveitou a oportunidade que foi criada e acabou saindo na frente. Eu acho que nós teremos ainda 90 minutos de um jogo que com certeza será tão disputado como foi aqui dentro. Volto a falar e a pontuar, duas equipes que se conhecem, que se respeitam, que têm uma história maravilhosa e que com certeza farão de tudo para que possam estar na fase seguinte dessa competição.
16: Daí o técnico Dorival Júnior, que além do tabu que a gente citava anteriormente, 12 jogos sem vencer a equipe do Palmeiras, tá muito mal na temporada, jogando em clássicos, os clássicos paulistas. São Paulo que entrou 7 vezes contra seus rivais, Santos, Corinthians e Palmeiras, e venceu apenas 1. A única vitória do São Paulo em clássicos nessa temporada foi no Campeonato Paulista contra a equipe do Peixe. Desde então, tem 2 empates e 4 derrotas, apenas 8 gols marcados, 11 gols sofridos, e nos 3 duelos que teve contra a equipe do Verdão, 3 derrotas nessa temporada. Um aproveitamento menor de inferior a 25% em clássicos nessa temporada. Então, tem time reserva, tabu contra o Palmeiras e não tá nada bem nos clássicos em 2026, viu, Lucas?
1: Cenário meio adverso, a gente vai acompanhar como é que fica a situação São Paulina em mais esse clássico diante do rival Palmeiras na Casa Alviverde. São 6:23. Vamos pro nosso intervalinho? Nosso famoso break, sempre em nome de Pão de Alhozinho. Com Pão de Alhozinho dá jogo e na volta tem toda emoção. Todos os detalhes de Palmeiras e São Paulo aqui no Futebol Nova Brasil em Campo. Você fica aí que a gente volta já.

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0: Sejam bem-vindos às emoções do Campeonato Brasileiro, 27ª rodada aqui, Arena do Palmeiras, microfones da Rádio Nova Brasil FM, abertos em definitivo, o clássico Choque Rei vai começar em instantes, sem perder tempo, vamos confirmar os times, a começar com o time da casa, como vem a Sociedade Esportiva Palmeiras. Palmeiras escalado com Felipe Oliveira. Boa noite, Felipe.
1: A equipe do Verdão está definida e escalada pelo técnico João Martins, o auxiliar, porque Abel Ferreira está suspenso para o duelo de hoje. Com um Carlos Miguel no gol. Trinca de zaga de 3, Bruno Fuchs. 15, Gustavo Gomes, o capitão. E 26 para Murilo. O ala pela direita é 4, Giá. E 22 para Piquerez, o ala canhoto. Dupla de volância de 30, Lucas Evangelista. 8, Andrés Pereira. E o cérebro da equipe é 11, John Arias. No comando de ataque, 9, Vitor Roque, 42 para Flaco Lopes. Essa é a equipe do Verdão, definida e escalada para pegar o São Paulo aqui na Arena Alviverde, Fê.
0: Palmeiras escalado oficialmente, um minuto de silêncio pelo falecimento de Paulo Angione, dirigente do Fluminense, dirigente que já passou por vários clubes do futebol brasileiro. Vamos escalar o adversário do Palmeiras, como vem o São Paulo Futebol Clube, Felipe Oliveira.
1: O tricolor paulista está definido e escalado pelo técnico Dorival Júnior, com 31, Carlos Coronel no gol. Trinca de zaga também de 28, Newton, 2, Rafael Tolói, o capitão tricolor, e 54 para Osório. O ala pela direita improvisado, 27, Vitor Sá. Ala pela canhota, 18 para Wendel. Dupla de volância, 29 para Pablo Maia, 48 para Diordini e 80 para Cauli. Esse é o cérebro da equipe. No comando de ataque, 11, Ferreirinha e 17, André Silva. Essa equipe tricolor escalada e definida para pegar o Palmeiras, Vê.
0: Autoriza o árbitro, bola rolando na Arena do Palmeiras.
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0: Começa o Choque Rei.
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0: São os primeiros movimentos, a bola tá rolando e você acompanha a 27ª rodada do Campeonato Brasileiro. São Paulo bate carteira, segue no campo de ataque, trabalha com o Ferreira aqui pelo lado esquerdo, a arbitragem marca falta. Tem falta o Palmeiras no campo de defesa. Vamos já chegar à marca de um minuto deste primeiro tempo, 0-0 São Paulo e Palmeiras aqui na Arena do Palmeiras. Felipe Oliveira, vamos confirmar a arbitragem. Quem apita o Choque Rei nesta tarde e noite aqui na capital paulista?
1: Arbitragem definida, capitaneada por Rafael Rodrigo Klein. O auxiliar de número 1 é Rafael da Silva Alves. Auxiliar de número 2 é o Michael Stanislau. Quarto árbitro dessa partida, Alisson Sidney Furtado. E na cabine do VAR, Rodrigo D'Alonso Ferreira é o nome da polêmica, Fê.
0: Tem falta o time do Palmeiras de novo. Campo de defesa sai pro jogo lá do outro lado. Bruno Fuchs recua essa bola pro goleiro Carlos Miguel. Tá de azul, vai sair pro jogo aqui pelo lado direito com o Murilo. São Paulo sobe o bloco de marcação, dá o pico pro alto. Tira essa bola ali no campo de defesa da entrada, grande área, o Gustavo Gomes, a bola fica viva aqui pelo lado direito, campo de defesa ainda do Palmeiras, já de cabeça, solta essa bola com o John Arias, que carrega, tenta partir pra cima da marca.

0: E recebe de volta oportunidades no time do São Paulo. Ele que foi titular contra o Flamengo no Maracanã, acabou perdendo espaço para o próprio Rafael Tolói, hoje escalado de titular para a partida de hoje. É falta pela ponta direita, falta para o Palmeiras. Vem o homem das bolas paradas, alviverdes, Andreas Pereira, com o pé direito na bola.
1: Pela meia direita vai pintar chuveirinho dentro da grande área, fila indiana na entrada da área. O Palmeiras ataca direito das cabines de transmissão. O goleiro Coronel tá ali dentro da pequena área, vai pintar cruzamento. Andreas Pereira levanta o braço esquerdo, avisa, vai ter jogada ensaiada, vai pintar cruzamento. Palmeiras em busca do primeiro gol na arena, vai autorizar o árbitro Rafael Rodrigo Klein do Rio Grande do Sul, autoriza, é o Palmeiras que vai chegar na bola chuveirada, cruzamento, vem bola na altura da marca do pênalti, o desvio de cabeça, o toque foi do jogador palmeirense, o Gustavo Gomes reclama dizendo que ele não tocou na bola, fica pedido escanteio, o Palmeiras, mas a arbitragem dá tiro de meta. Felipe Oliveira,
0: Rafael Rodrigo Klein foi convicto e foi na minha frente, de fato Gustavo Gomes desviou nela, tem tendo acertar o gol, o tricolor mandou a bola pra fora e apenas tiro de meta. Hoje, Carlos Coronel na meta São Paulino.
1: O time do São Paulo sai do lançamento da defesa pro ataque. Chega o André Silva dentro da grande área. O corte providencial de Bruno Fux. Lançamento da defesa pro ataque. Bola esticada. Quase o André Silva chega com condições de finalizar. Bruno Fux aparece. Corte providencial. Joga essa bola pela linha de fundo. Tem escanteio São Paulo. 3 minutos e 40. Escanteio tricolor aqui pelo lado esquerdo. Sobem os zagueiros do São Paulo. Osório, Tolói estão chegando dentro da grande área. Vai pintar chuveirinho. Cobrança curta. Bola curta aqui pela canhota. Bola com Ferreira. Ele vem mais atrás. Agora trabalha o tricolor. Vem tentando a jogada por ali. O corte feito. Tira Lucas Evangelista. Vitor Roque aparece para ajudar no setor de defesa. Quase perdeu a bola, trabalha o time do Palmeiras para tentar partir pro campo de ataque. Apareceu o Ferreira de novo para fazer o corte, a bola foi embora pela linha lateral. 4 minutos passados deste primeiro tempo, Palmeiras e São Paulo 0-0, bola recuada pro goleiro Carlos Miguel, que dentro da pequena área vai sair jogando com os pés. O Palmeiras sai tocando bola pelo lado direito com o Murilo, aparece aqui Vitor Roque pedindo bola, John Arias também, trabalha essa bola mais por dentro e recebe a falta por ali. O Andreas Pereira fica reclamando a falta em cima do Flaco Lopes. Dois jogadores do Palmeiras no solo, jogadores do São Paulo abrindo a caixa de ferramenta nesse início de jogo. Tem várias faltas no início do jogo, Felipe Oliveira.
0: Exatamente, agora o Pablo Maia pegou o Flaco Lopes no círculo que divide o gramado, faz com que a torcida do Palmeiras se infle aqui na Arena Alviverde. Falta marcada, já a terceira falta mais dura da equipe do tricolor, viu, Fê?
1: Gustavo Gomes dá um bico na bola, tenta armar o contra-ataque do time do Palmeiras. O corte feito lá pelo lado direito com o Nilton Júnior, ela volta no corredor central, trabalha com o Flaco Lopes, abre jogada, o Palmeiras vai descer de novo, tentou o passe com o Giai, fez o corte no meio do caminho, Wendel. Essa bola vai embora pela linha lateral, tem arremesso o time do Palmeiras, aqui pelo lado direito de ataque. Atenção, torcedor, aqui na Nova Brasil FM você confere o tempo e o placar do jogo. Campeonato Brasileiro, 27ª rodada, já passamos os 5 minutos deste primeiro tempo aqui na Arena do Palmeiras. E vem o time do São Paulo, Ferreira dominou pela meia esquerda, tocou essa bola para a chegada do André Silva da intermediária, ofensiva, finalização, ela passa esquerda e vai embora. Chute rasteiro, acompanhou Carlos Miguel, linha de fundo, tiro de meta, o São Paulo chega com perigo, Felipe Oliveira.
0: Bela jogada do São Paulo, que começou numa caneta do Ferreirinha no meio do gramado, deixou com o André Silva, que finalizou de pé canhoto à esquerda do goleiro Carlos Miguel. Primeira chance de perigo da equipe do São Paulo, viu, Fê?
1: Eu confirmo aqui na Arena do Palmeiras, agora chegamos a 6 minutos, primeiro tempo, 0 para o time do Palmeiras, 0 para o time do São Paulo. Fala comigo, Lucas Basílio.
2: Felipe, lá em Chapecó, 25 minutos do segundo tempo, Carboneiro aproveitou uma pataquada da defesa da Chapecoense, que pressionava, era melhor a essa altura do jogo, mas sofre o segundo gol. Agora com 28, 1 para Chapecoense, 2 para o Internacional.
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1: O time do Palmeiras tem uma falta na linha do campo, o lançamento é feito lado esquerdo, desce o Palmeiras, Lucas Evangelista dominou, cruzamento, bola dentro da grande área, ouviu o desvio tranquilo, goleiro Coronel para fazer a defesa. 6 minutos e meio deste primeiro tempo, 0-0, é o Choque Rei que você acompanha aqui na Nova Brasil FM. Estou ao lado da Fran e ela vai trazer toda a análise do clássico. Fran, como é que o Palmeiras, como é que o do São Paulo estão jogando nesse início de partida, Fran?
4: O jogo começou bom, o jogo começou quente, movimentado, a equipe do Palmeiras com mais posse de bola, mas a equipe do São Paulo subindo bem as suas linhas, pressionando, dificultando o máximo essa saída de bola e por isso em alguns momentos até acaba apelando para um número alto de faltas nesse começo de jogo.
1: Jogo pegado no meio de campo, Flaco Lopes tenta fazer a jogada, faz ali a marcação, o time do São Paulo, corte feito pelo Jordinei, mas aí recupera o time do São Paulo, o time do Palmeiras.

0: e desce lado direito com John Arias. O colombiano carrega essa bola, breca, solta de lado, tenta a tabela, boa bola, devolução, linha de fundo, cruzamento, lado direito, corte providencial na altura da marca do pênalti, tira a zaga do São Paulo, escanteio Palmeiras, lado esquerdo, Felipe Oliveira.
1: Escanteio pro Palmeiras, quem fez o corte foi o Diordi, na marca do pênalti, jogando seu primeiro clássico com a camisa do São Paulo. Escanteio pro Verdão, escanteio pela ponta esquerda, vem Andreas Pereira de pé direito, e a torcida do Verdão faz barulho aqui na Casa Alviverde.
0: Gustavo Gomes, Murilo, Bruno Fux dentro da grande área, vem cobrança lado esquerdo na entrada da pequena área, o corte de cabeça subiu Rafael Tolói, joga essa bola de novo pela linha de fundo, tem novo escanteio, time do Palmeiras, Felipe Oliveira.
1: Rafael Tolói subiu mais que os atacantes da equipe Alviverde, mais um escanteio de novo pela ponta canhota, Andreas Pereira, no momento que Rafael Rodrigo Klein conversa ali com o Jorge, com o Pablo Maia, Murilo e também Gustavo Gomes, tá de olho no empurra-empurra. Vem o Verdão com bola alçada na área novamente.
0: Tem escanteio na canhota, o Palmeiras em busca do primeiro gol para fazer a tampa da panela subir aqui na arena do Palmeiras, escanteio cobrado, bola na entrada da pequena área, subiu de cabeça Flaco Lopes, não conseguiu direcionar essa bola, faz o corte Osório, um bico na bola, tira Pablo Maia de perto da grande área, o time do Palmeiras vai ficar com ela no campo de defesa, com pão de alhozinho, dá jogo.
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0: O time do Palmeiras tenta sair jogando aqui pelo lado direito, Gustavo Gomes, ele faz o domínio, a bola vem cheia de força, e aí ele para a bola, agora recua pro goleiro Carlos Miguel, não tem ninguém pressionando do São Paulo, vai sair com tranquilidade aqui no bico direito da pique da grande área, pelo lado direito, sai jogando com o Giá e deixa essa bola com o Murilo, São Paulo agora vai subir o bloco de marcação, aparece Ferreira por ali, de novo o argentino recua para Carlos Miguel, que vai sair agora lá pelo lado esquerdo. Você participa com a gente pelo WhatsApp no 11 99433-2121. O Gavião tá de olho no clássico, tá de olho no Choque Rei e o pessoal participando com a gente. É isso, Gavião, boa noite.
3: Boa noite, Felipe Camargo. Olha aqui, o Wellington São Paulino, acho que o Dorival não tomou essa decisão sozinho, não. A diretoria também deve ter concordado com o time reserva. O Mateuzinho corintiano, quero que os dois se explodam, mas se tiver que ganhar algum, eu torço pro São Paulo. Manda sua mensagem 11 99433-2121. Vamos mandar o WhatsApp 11 99433-2121. Cola com a gente no YouTube também. Nova Brasil em Campo no YouTube, Nova Brasil em Campo. Ou então Jornalismo Nova Brasil, Felipe.
0: Time do Palmeiras tenta partir pro campo de ataque, bate carteira no corredor central. Vem o time do São Paulo, vem por baixo, Piqueires. Tira essa bola. Flaco Lopes carrega, tenta chegar agora no campo de ataque. Também chega por baixo o Nilton Júnior. O corte feito no carrinho. Essa bola vai embora pela linha lateral. Tem arremesso o time do Palmeiras. Próxima linha, equilíbrio campo, trabalho. O time Alviverde no campo de defesa. Atenção, torcedor, aqui na Nova Brasil FM, você confere o tempo e o placar do jogo. Campeonato Brasileiro, 27ª rodada, já passamos dos 10 minutos, é primeiro tempo na Arena do Palmeiras. Choque Rei, Palmeiras 0, São Paulo também 0, Lucas Basílio.
4: Mais cedo, pelo Campeonato Brasileiro, a bola rolou na Arena MRV. O Atlético Mineiro bateu o Fluminense pelo placar de 3-0.
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0: O time do Palmeiras tem uma cobrança de falta na linha do campo, o lançamento é feito pelo lado esquerdo, o Piqueires deixou com o Flaco Lopes, aparece Lucas Evangelista, fica com a posse de bola, o time Alviverde vem na contramão para trabalhar com o Bruno Fux, lançamento é feito, bola pelo lado esquerdo para a chegada do Lucas Evangelista, ele domina, mas aí a arbitragem já está marcando a posição irregular, é isso, Felipe Oliveira?
1: Mesmo, a ideia era boa, Bruno Fux na ligação direta nas costas da defesa para o Lucas Evangelista pela ponta canhota, mas o auxiliar de número 1, o Rafael da Silva Alves, já marcava a posição irregular do meio campista palmeirense, apenas posição irregular, bola com o tricolor paulista, Fé.
0: 11 minutos passados, o São Paulo sai pro jogo, o lançamento é feito pro campo de ataque, o desvio de marcação do Bruno Fux, a bola é recuada agora pro goleiro Carlos Miguel, que com os pés vai sair jogando aqui pelo lado direito com o Murilo, sobe o bloco de marcação, o time do São Paulo, André Silva, Ferreira, Cauli e Torçá tentam dar pressão, tenta agora John Arias, foge da marcação, mas com falta, a arbitragem viu a falta ali do Vitor Sá, que tá caindo aqui pelo lado esquerdo. Agora pinta cartão amarelo e o Dorival Júnior não gosta, Felipe Oliveira.
1: Isso mesmo, era o Pablo Maia no lance, é a terceira falta dele, a torcida do Palmeiras já reclamava e pedia cartão amarelo para os jogadores do São Paulo, primeiro cartão do jogo. Pablo Maia, camisa de número 29, tá pendurado pro restante da partida e não joga o próximo jogo contra o Internacional, sábado às 9 horas da noite, no estádio do Morumbi.
0: O time do São Paulo bate carteira, já recupera essa bola dentro do círculo central, agora é a vez do John Arias fazer a falta. Fran, vamos chegando à marca dos 12 minutos deste primeiro tempo, para quem esperava um São Paulo mais fraco, o Palmeiras dando pressão porque vem com o time principal, o jogo tá mais equilibrado, né, Fran?
6: Tá sim, Felipe, e bem intenso também nesses primeiros minutos, né? O São Paulo já fez 8 faltas começo de jogo e por isso esse rodízio de faltas acabou sobrando ali pro Pablo Maia, né? Que precisa agora tomar muito cuidado, porque não é fácil jogar pendurado, né? Levou um cartão aí muito cedo, 12 minutos apenas de jogo, mas é um São Paulo que consegue tirar essa velocidade e intensidade da equipe do Palmeiras, que tem posse de bola, mas não consegue concluir a gol, não consegue finalizar, mas também em alguns momentos não consegue chegar no gol do Carlos Miguel.
0: O time do São Paulo tenta sair jogando aqui pelo corredor central, Caulino não fez o domínio, recupera o time do Palmeiras aqui pelo lado direito, o Giai soltou para o Andrés Pereira, lançamento é feito da defesa para ataque, a bola da direita para a esquerda, Tigrinho dominou, bico da grande área, vem por baixo o Nilton Júnior para fazer o corte, corte providencial, recupera o time do São Paulo no campo de defesa, o Palmeiras sobe o bloco de marcação, tenta atrapalhar a descida do São Paulo, mas foge bem Caulino, da marcação, carregou o corredor central, fugiu, leva o São Paulo para ataque, passe feito, aberto, bola para a chegada do André Silva, tocou para trás, tocou errado, vem de novo o time do Palmeiras para fazer o corte, John Arias tenta sair pro jogo no carrinho, chega forte o Wendel, a bola bate por último no John Arias, essa bola vai embora pela linha lateral, Dorival Júnior joga junto e agora o quarto árbitro chama a atenção do técnico do São Paulo, Felipe Oliveira.
1: Não só o Dorival Júnior, mas como todo o banco da equipe do São Paulo, no carrinho do Wendel, todos os jogadores foram vibrar e pedir apenas o lateral, que foi atendido por Rafael Rodrigo Klein, apenas lateral para a equipe do São Paulo, tem jogador do Palmeiras caído nesse lance, na dividida do Wendel, acabou levando a pior, segue 0-0 na Arena Alviverde.
0: Sem dúvida nenhuma, a camisa do São Paulo é uma das mais bonitas do futebol brasileiro, tradicionalíssima, mas o número ficar preto, o número preto, em cima da listra tricolor, ela, para quem precisa identificar os números, é terrível, né? E nós temos outras camisas também, a do Vasco, que o número fica em cima da lista transversal, para quem tá de longe é extremamente complicado. Mais uma falta, o São Paulo tem falta no campo de defesa, e agora é a vez do São Paulo reclamar com a arbitragem do Rafael Rodrigo Klein, Felipe Oliveira.
1: O Pablo Maia, justamente o que já foi punido pelo cartão amarelo, foi lá no Rafael Rodrigo Klein, saiu lá de trás para criticar a não marcação e não cartão do árbitro da partida. No momento em que toda a Arena Alviverde vai, o Ferreirinha que segue no chão, agora tá de pé, falta para a equipe do São Paulo, Fê.
0: Cada bola parada pro São Paulo é um tempo a mais para poder administrando esse empate que por enquanto pro time da casa é sempre ruim, o time que vem de fora, até pelo jogo que o São Paulo tá propondo, pode ser um bom resultado. O time do Palmeiras trabalha essa bola pelo lado direito no campo de defesa, John Arias tenta fazer ultrapassagem, recupera o time do São Paulo, trabalha com Rafael Tolói no corredor central, vem buscar jogo Ferreirinha, ele sai do lado esquerdo, vem trabalhar no corredor central, deixou essa bola mais atrás agora com o Jornei, Jornei volta na contramão, deixou com Pablo Maia, o São Paulo tem ali a posse de bola dentro do círculo central, o Palmeiras pressiona, volta na contramão, trabalha aqui pelo lado esquerdo com o Osório, que empurra para o Wendel, o time do São Paulo troca passes, o Palmeiras vai atrás, tenta fugir da marcação, a equipe São Paulina consegue na base da força chegar até o André Silva, que fugiu, girou, bom passe, desce o São Paulo, lado esquerdo, que carrega essa bola aqui na canhota, voltou na contramão, vem o time do São Paulo, bola solta, ainda pelo lado esquerdo, passe errado, essa bola vai embora pela linha de fundo, é tiro de meta, mas o São Paulo quase chega, Felipe Oliveira.
1: Bela descida pela ponta esquerda, mas aí quando o André Silva recebeu no pivô, não conseguiu dar continuidade na jogada, tentou fazer uma triangulação com o Cauli, mandou a bola pela placa de publicidade, linha de fundo, apenas tiro de meta, Carlos Miguel na bola.
0: Atenção, torcedor aqui na Nova Brasil FM, você confere o tempo e o placar do jogo. Campeonato Brasileiro, 27ª rodada, já passamos dos 15, chegamos a 16. 16 minutos, primeiro tempo aqui na Arena do Palmeiras. É o Choque Rei, Palmeiras 0, São Paulo também 0, Lucas Basílio.
4: Além de Atlético Mineiro 3, Fluminense 1, também tivemos jogo já encerrado pelo Campeonato Brasileiro essa tarde. O Grêmio, de virada, perdeu para o Vasco da Gama, jogando em Porto Alegre, pelo placar de 2-1.
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0: Do São Paulo tentou sair jogando, o Giai chegou ali para dar combate, subiu o bloco de marcação, Palmeiras, a bola foi pela linha lateral, o Giai chamou o torcedor para empurrar o time, vem agora o São Paulo tentando chegar na base do lançamento, buscando o ataque, tocou de costas para a marcação, Vitor Sá não conseguiu ficar com ela, o time do São Paulo tenta recuperar essa bola no campo de defesa, Rafael Tolói dá um bico, tira de perto da grande área, responde de cabeça Murilo, a bola fica viva, quicando de um lado pro outro, São Paulo tocando de cabeça, igual futebol, hein? Só de cabeça, só vale de cabeça, sai ali do campo de defesa pro ataque, recebe a falta, reclama pelo menos de falta o Ferreirinha, arbitragem diz que não foi nada, o São Paulo perde a bola, o Palmeiras recupera, trabalha mais atrás com o Bruno Fux, corredor central, campo de defesa, ele deixa de lado, lado direito, Murilo volta mais atrás com o Gustavo Gomes, o passe vem por baixo, esticou a perna, veio no carrinho, quase jogou contra o Patrick. Simone ali no carrinho, a chegada do Cauli, a bola voltou, recuada pro goleiro Coronel, que dá um bico pra frente e joga essa bola pro campo de ataque. Bruno Fux de cabeça, solta de lado com o Piquerez pelo lado esquerdo, trabalha Lucas Evangelista, cochilou, perdeu, recupera o São Paulo, trabalha pelo lado direito com o Newton Júnior, solta essa bola por dentro com o Pablo Maia, o São Paulo sai da direita, vem pra esquerda trabalhando com o Osório, o lançamento é feito pra buscar o Wendel, que tentou fugir, pra fugir da marcação, tentou correr e fugir da marcação, mas aí acabou puxando o Giai e fez a falta, meu caro Felipe Oliveira, o jogo tá paralisado.
1: O Wendel pela ponta esquerda, quase como um trem de carga, depois do lançamento do Osório nas costas da marcação, ele que tentava chegar na bola, acabou atropelando o ala pela direita da equipe do Palmeiras. Falta marcada, falta pro Palmeiras, segue 0-0, primeiros 18 minutos quase, aqui na Arena Alviverde.
0: Pra você que tá acompanhando com a gente, a Arena do Palmeiras não está completamente lotada, porque o setor à esquerda, onde fica o palco aqui, onde tem os shows no estádio do Palmeiras, você tem essa parte toda ela fechada, e tem uma faixa, é um pano, com o símbolo do Palmeiras. Então quem fica é o setor norte das arquibancadas aqui da Arena do Palmeiras, não tem torcedor, mas o restante do estádio, todo ele tomado pelo torcedor alviverde, lembrando que é torcida única, então não tem torcedores do São Paulo. São Paulo que tenta partir pro campo de ataque pelo lado direito, falta marcada, tem falta o São Paulo no ataque, meu caro Felipe Oliveira.
1: Próximo ao círculo que divide o gramado, André Silva limpou o Gustavo Gomes, foi derrubado, falta marcada, e toda falta pro São Paulo é motivo para ficar no chão, para ganhar um tempinho a mais. Segue 0-0 na Arena Alviverde.
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0: O time do São Paulo tem a falta ali no campo de ataque, mas já vai voltar na contramão para sair jogando o time tricolor ali no corredor central. Bola com o Osório. Osório deixa com o Rafael Tolói pelo lado direito da zaga. O time do São Paulo vai tentar se projetar ao ataque. Se movimenta por ali, por dentro. O Jornei abre bola pelo lado direito ainda. Newton Júnior. O São Paulo fica com a posse de bola. Campo de defesa. Vem na contramão agora, deixando com o Rafael Tolói, que carrega o São Paulo. Tenta chegar no campo de ataque. Abertura de jogada. Trabalha a bola para fugir da marcação. Chega agora Andreas Pereira. O São Paulo fica com a posse de bola e o Palmeiras sobe o seu bloco de marcação, tenta girar de um lado pro outro, São Paulo para fugir da marcação alviverde, vai descer ali pelo lado direito com o Newton Júnior, ele teve dificuldade, volta de novo da contramão, trabalha o time do São Paulo, que fica trocando passes, Jornei, Pablo Maia, vem buscar jogo aqui no corredor central para descer para a equipe São Paulina, que empurra para Ferreirinha, vem buscar jogo no corredor central, bola ali na linha de livre do campo, esqueceu essa bola, recupera o time do Palmeiras, João Arias domina essa bola no círculo central, o time do Palmeiras desce pelo lado direito, Giai pediu, recebeu, passou, dominou, carregou essa bola, entrou na área, finalização, ela passa por cima e vai embora. O Giai recebeu, próxima entrada da grande área, ninguém veio bater carteira dele. Ele falou, então eu vou chutar. Chutou pro gol, quase abre o placar aqui na Arena do Palmeiras, Felipe Oliveira.
1: E tá confiante o ala do Verdão. Ele chegou pela ponta direita na semana passada, no meio de semana, fez gol, o primeiro dele com a camisa do Palmeiras. Pensou, por que não? Da entrada da grande área, de pé direito, ele bateu por cima da meta do goleiro Carlos Coronel, arrancou aplausos da torcida e veio o São Paulo.
0: Vem o São Paulo, lançamento da defesa pro ataque, André Silva tenta chegar na entrada da grande área, Bruno Fux consegue recuperar, reclama o time do São Paulo, queria falta. A arbitragem diz que não foi nada, vem o Palmeiras pro campo de ataque, bola pra chegada do Flaco Lopes, também bateram carteira dele, a arbitragem diz que tá tudo legal, segue o jogo, o time do São Paulo tem a posse de bola no corredor central, trabalha pelo lado esquerdo com o Wendel, tenta avançar com Ferreirinha, erra o passe Ferreirinha, na sequência a bola vai sobrar pro setor defensivo do Palmeiras, atenção torcedor, aqui na Nova Brasil FM você confere o tempo e o placar do jogo. Campeonato Brasileiro, 27ª rodada, já passamos dos 21 minutos, primeiro tempo aqui na Arena do Palmeiras. Choque Rei, Palmeiras 0, São Paulo também 0, Lucas Basílio.
4: Na Arena Condá, em Chapecó, 43 minutos do segundo tempo, segue Chapecoense 1, Internacional 2.
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0: O time do Palmeiras tem a posse de bola no corredor central, vai agora o lançamento do Gustavo Gomes tentando a chegada lá do Flaco Lopes, o toque feito, Flaco Lopes buscando o Tigrinho, o impedimento tá marcado. Felipe. 21 minutos, Gavião, chega com a gente, diga Gavião.
3: Eu só queria saber, uma curiosidade, queria saber de você, a Fran, Cuca Labareda, Felipe Oliveira, vocês levaram capa e guarda-chuva? Porque, olha, eu não sou meteorólogo, mas estão falando que no finalzinho do segundo tempo vai desabar o mundo, hein?
0: É, o meteorólogo é sempre um perigo de sábado à noite, né?
6: É perigoso.
0: tá com capa e guarda-chuva aí, Felipe Oliveira?
1: Guarda-chuva não é permitido pela CBF, verdade, né? Mas agora, capa de chuva tá na sala de imprensa. Tomara que o Gaviva esteja certo, que fosse que se chova só no segundo tempo. Vou ouvir o conselho do Gaviva, vou vir de capa pra segunda etapa, viu?
0: O time do São Paulo tenta o lançamento pro campo de ataque, Coronel despacha essa bola do campo de defesa, ela sobra pra Andreas Pereira, que empurra a bola pra Tigrinho, que vem buscar jogo ali pelo lado direito do campo de ataque do São Paulo, esquerdo do Palmeiras, tem falta o time do Palmeiras. Ô Fran, 22 minutos passados, tem alguém que está melhor na partida ou o jogo está equilibrado?
6: Ah, no meu ponto de vista tá equilibrado, viu, Felipe? A gente vê a equipe do Palmeiras com um pouco mais de posse de bola, mas mesmo assim tem dificuldade, né, de chegar no gol do Carlos Coronel ali. A melhor finalização foi do Giai, que nem o gol acertou, mas mesmo assim foi uma boa movimentação. Já o São Paulo tá fechando muito bem o espaço, né? Faz uma linha de 5, 4 no meio, deixando só o André Silva na frente. Mas a questão é que quando a bola chega nele, a jogada morre, né? Não tem uma sequência. Ele já matou uns dois contra-ataques errando.
0: O time do São Paulo consegue se livrar dessa bola de novo no campo de defesa, dá um bico nela o Jordinei. A bola volta de novo pro setor defensivo do Palmeiras. Bruno Fux abre jogada pelo lado esquerdo com Piquerez. Piquerez tenta o passe por dentro para Flaco Lopes. Reclama de falta, a arbitragem diz que não foi nada. E vem o São Paulo de novo no contra-ataque, corredor central. André Silva abre jogada lado esquerdo com Ferreirinha. Dominou, pé direito, soltou por dentro. Corte feito. Recupera Bruno Fux, sai errado o João Arias. Perdeu o bola, o São Paulo vem de novo. Último terço do campo, lado esquerdo, Ferreirinha. Puxou pro pé direito de fora da área, bateu pro gol em cima do Andreas Pereira. Ela vai sobrar ali do lado direito com o Vitor Sá. Joga essa bola atrás com o Nilton Júnior. O São Paulo segue no campo de ataque, trabalha agora lado direito, pediu por ali Vitor Sá, vem de novo o São Paulo, fica com a posse de bola, aluga meio campo, baixa o bloco de marcação, o time do Palmeiras. 24 minutos passados deste primeiro tempo, 0-0, choque rei que você acompanha aqui na Nova Brasil FM. Volta na contramão o time do São Paulo, vai tentando botar todos os seus jogadores no campo de ataque. Rafael Toló empurra de lado, desce o time do São Paulo ali pelo lado direito e a falta marcada. O árbitro até ia dar vantagem se o André Silva dominasse. Isso não aconteceu, é falta pela meia direita, é falta pro São Paulo, Felipe Oliveira.
1: No momento que o São Paulo fica um pouco mais com a posse e consegue trabalhar um pouco mais de um lado pro outro. Falta marcada meia direita, Vitor Sá foi derrubado, vem chuveirinho na área, vem Cauli na bola, vem São Paulo Futebol Clube na Casa Alviverde.
0: 24 minutos passados, vem cobrança de falta, o São Paulo vai chuveirar perigo na área do goleiro Carlos Miguel. É meia direita, levanta o braço por ali, o camisa de número 80 do São Paulo. Vai chuveirar perigo, São Paulo em busca do primeiro gol aqui na arena do Palmeiras. Só tem palmeirense na arena, então você já ouve vaias. O São Paulo tentando chegar no ataque, tentando achar o seu primeiro gol, mesmo com formação alternativa, vai dando trabalho. Cobrança de falta, a bola vem direto pro gol, a bola vai embora. Eu não sei se ele tentou bater pro gol ou se tentou um cruzamento, Felipe Oliveira.
1: Se tentou bater pro gol, se tentou cruzar, falhou em qualquer uma das opções. O Cauli tentou chuveirar a bola na área, bateu muito forte, direto, lá no palco montado aqui atrás do gol do Carlos Miguel. Segue 0-0 na Casa Alviverde.
0: Falhou miseravelmente, hein, Fran?
6: Ah, e foi mal. Não cruzou, não chutou, não fez nada e desperdiçou uma boa oportunidade da equipe de São Paulo.
0: Do São Paulo que sobe o seu bloco de marcação, André Silva tenta atrapalhar a saída de bola do Palmeiras, que vai na base do chutão. Andreas Pereira tenta buscar o campo de ataque, passa a bola por Giai, vai sobrar aqui pelo lado direito com Rafael Toloi, que sai jogando mais atrás com o Coronel. Giai tenta apertar a saída de bola, agora é a vez do Tigrinho aparecendo lá pelo lado esquerdo de ataque. O time do São Paulo tenta se livrar da marcação, André Silva sai ali de perto da grande área, aparece pelo lado direito de ataque, foge bem da marcação e bate carteira. É a vez do São Paulo agora sair pro jogo, corredor central, Pablo Maia, boa jogada, abre aqui bola pelo lado esquerdo com o Wendel, pediu bola, Ferreirinha se atrapalhou, o Wendel, ele viu o Ferreirinha, fez que ia dar o toque, quando ele olha pro Ferreirinha, ele perde a passada, e aí o São Paulo perde a chance de chegar no gol, e o Palmeiras bate carteira. Flaco Lopes vem buscar jogo aqui pela canhota, foi desarmada, a bola vai sair, não saiu não, apareceu o Rafael Toloi, antes da bola sair pela linha lateral, ele recua pro Coronel, tá fora da área, todo de cinza o goleiro do São Paulo, pisa na bola, tem o Tigrinho ali à frente, sai com tranquilidade o goleiro do São Paulo. O São Paulo que parte de novo pro campo de ataque, solta essa bola por dentro com o Cauli, abriu jogada pelo lado esquerdo tentando a descida, e a arbitragem agora dá apenas arremesso lateral pro Palmeiras, mas tem jogador do São Paulo caído aqui próximo à linha de fundo, e o Dorival Júnior reclamando que teve falta a favor do São Paulo, Felipe Oliveira.
1: É o Ferreirinha que tá caído próximo à bandeirinha de escanteio lá na ponta esquerda de ataque do São Paulo. No momento que o São Paulo aproveita que o Ferreirinha tá caído para conversar com o técnico Dorival Júnior, e aí e obviamente o estádio do Palmeiras começa a vaiar o jogador do São Paulo. Importante dizer, há alguns minutos o Ferreirinha também caiu próximo à área do goleiro Carlos Coronel, também sem bola, pode ter sentido alguma coisa. São Paulo tem algumas opções no seu banco de reservas para o ataque, inclusive Jonathan Caleri, que é o titular da posição na frente, além de Arthur e também Gustavo Santana, como opções para o técnico Dorival Júnior. Fê,
0: o jogo está paralisado por aqui, Fran. Já passamos a marca dos 27 minutos. O São Paulo aproveitou para tomar uma água, alguns jogadores conversando com Dorival Júnior. O que está faltando para um dos times, talvez mais o Palmeiras, mais o São Paulo, está equilibrado o clássico, mas tem alguém que já mostrou um pouquinho mais de vontade, de apetite para abrir o placar aqui na Arena do Palmeiras, Fran?
6: Ah, no meu ponto de vista não, viu, Fê? Está muito igual assim, né? A gente vê a equipe do Palmeiras com o domínio da partida, mas tem muita dificuldade de chegar no gol, de avançar as suas linhas, acaba errando muitos passes nesse terço final. A mesma coisa do São Paulo, que fecha muito bem os espaços, mas tem muita dificuldade no terço final. Falta um pouco de inspiração, né, para esse ataque, que não consegue dar sequência em nenhum lance.
0: 28 minutos passados deste primeiro tempo, 0-0, é o Choque Rei que você acompanha aqui na Nova Brasil FM. Logo depois do clássico, São Paulo e Palmeiras, Palmeiras e São Paulo, você acompanha Santos e Cruzeiro, direto da Vila Belmiro. 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Lançamento que sai da defesa para ataque, vem o São Paulo na velocidade, lado esquerdo dentro da grande área, finta, feito o bloqueio da marcação, Bruno Fux chegou por ali e a bola ficou com o goleiro Carlos Miguel, mas o São Paulo chegou numa bola estilingada da defesa para ataque na velocidade do Vitor Sá, quase chega o São Paulo, Felipe Oliveira.
1: E o Bruno Fux foi muito bem no lance, o Cauli fazia a jogada pela ponta esquerda, deu o drible no zagueiro Alviverde, que conseguiu proteger, ficar com ela, dá a bola pro Carlos Miguel, segue 0-0.
0: Flaco Lopes recupera essa bola, corredor central, sai pro lado direito pro time do Palmeiras, vem o camisa 42, deixou com o Giai, autor do gol da vitória contra a LDU no meio de semana pela Libertadores. O Palmeiras trabalha pelo lado direito, Flaco Lopes, boa inversão de jogada, da direita pra esquerda, Piquerez dominou, sai Nilton Júnior na marcação, ninguém se aproxima dele, agora aparece Andreas Pereira que volta atrás na contramão, agora com Bruno Fux, Andreas Pereira de novo, Palmeiras trabalha na canhota, Piquerez vai estar por ali, Lucas Evangelista se apresenta, volta de novo mais atrás com Bruno Fux, campo de ataque, lançamento é feito, buscando o John Arias, tentou o corte por ali, o Osório, a bola ficou no John Arias, o último toque do jogador do São Paulo, essa bola vai pela linha lateral, tem arremesso o Palmeiras, com 29 passados, quase 30 deste primeiro tempo, 0-0, Palmeiras e São Paulo, Palmeiras tem arremesso lateral, lado esquerdo, campo de ataque, Lucas Evangelista soltou essa bola com o John Arias, tá ali espremido, próxima linha lateral, sai pra trás, vem agora na contramão, joga na contramão, colombiano, gira pra cima da marcação, fica com a posse de bola o time do Palmeiras, campo de ataque, soltou mais atrás, Bruno Fux, é o Andreas Paulo, é o Andreas Pereira, ele solta agora com Bruno Fux, o time do Palmeiras tenta sair pro jogo, fica sentindo o John Arias que vai pro solo colombiano, joga pra fora o time do São Paulo, essa bola pra atendimento do colombiano Felipe Oliveira.
1: Exatamente, parece sentir a virilha ali o jogador colombiano, camisa 11 do Verdão, preocupação, já vem Felipe Anderson pro aquecimento, inclusive tá aquecendo ali na frente do banco Alviverde, os médicos esperando pra ver se precisa entrar ou não, porque lembrando, né, a partir do momento que tem atendimento médico, o jogador fica um minuto fora. John Arias levantou aqui, mas tá sentindo muitas dores, parece a virilha direita aqui do jogador do Palmeiras, preocupação pra João Martins, hoje o técnico do Verdão, à beira do gramado.
0: Atenção, torcedor, aqui na Nova Brasil FM, você confere o tempo e o placar do jogo. Campeonato Brasileiro, 27ª rodada, já passamos a marca dos 30, vamos chegar a 31 minutos passados já deste primeiro tempo aqui na Arena do Palmeiras. 0 Palmeiras, 0 São Paulo, Lucas Basílio.
4: Acabou em Chapecó, na Arena Condá, vitória do Internacional, que assim como o Vasco, como eu mencionei anteriormente, mesmo com os 3 pontos, não sai da zona de rebaixamento. Chapecoense 1, Internacional 2, placar final.
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0: São Paulo tentou tirar uma bola agora da entrada da grande área, a bola veio com tanto efeito que o goleiro Coronel ia deixar essa bola embora pela linha de fundo, a bola quicou na linha e ficou dentro do campo, vem o Palmeiras, Giai, bom passe, lado direito, vai pintar cruzamento do Tigrinho, ele pisa na bola, o São Paulo fecha o espaço, fica Vitor Roque ameaçando o cruzamento para tentar ganhar o escanteio, cruzamento é feito, a meia altura, o corte de cabeça do Wendel, essa bola vai embora pela linha de fundo, tem escanteio, Palmeiras, lado direito, o Palmeiras em busca do primeiro gol, torcedor palmeirense aqui meio ressabiado na Arena do Palmeiras, agora que vai começar a cantar pra time, para empurrar o time. Lucas Evangelista vem na cobrança, lado direito, cobrança curta, mais atrás para Giai, tava dormindo Giai, a bola sobrou agora, corredor central, finalização do Piquerez na entrada da grande área, o corte feito pela zaga, o São Paulo vai tentar partir pro contra-ataque, recupera o Palmeiras, bola lado direito com o Lucas Evangelista, trouxe para canhota, brecou, voltou mais atrás, Andreas Pereira, o Palmeiras tem todos os jogadores de linha no campo de ataque, gira da direita para esquerda, Piquerez domina, empurra para John Arias, já tá recuperado o colombiano, vai encarar a marcação do Nilton Júnior, vem com ela, prende bola, solta agora mais por dentro, foge da marcação, Lucas Evangelista devolve para Piquerez, vai pintar chuveirinho na área, cruzamento, lado esquerdo, toque de cabeça, ela passa à direita e vai embora! Esquerda na altura da marca do pênalti, Flaco Lopes cabeceou com consciência, era para buscar o canto direito do goleiro Coronel, essa bola foi embora pela linha de fundo, é tiro de meta que vai cobrar o goleiro do São Paulo, Felipe Oliveira, quase, quase o Palmeiras abre o placar na arena.
1: A melhor chance do jogo até aqui do Verdão e faz com que a torcida presente na Casa Alviverde pulse com o bom momento do Palmeiras. Segue 0-0 na Casa Alviverde, São Paulo, que agora baixou suas linhas, viu, Fê?
0: Com pão de alhozinho, dá jogo!
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0: O time do Palmeiras tenta sair pro jogo, a bola estoura no arco do Rafael Rodrigo Paim, aí tem o jogo paralisado, Felipe. E o time do Palmeiras tem que sair pro jogo. Diga lá, Gavião, participação no WhatsApp no 11994332121. Diga, Gavião.
3: Cauã do Butantã, hoje vai ter chuva, é chuva de gols tricolores. Nilson de São José dos Campos, o Wilker Gomes, o Américo São Paulino no Jardim IP, tem áudio, tem o áudio do WhatsApp, manda aí.
7: Boa noite, Lucas, boa noite pra Viva, boa noite a todos aí. Uma coisa engraçada, né? O Abel tá errado, concordo, mas engraçado que só tem punição pra ele, né? Porque o Diniz xinga árbitro, o Neymar xinga árbitro, ninguém toma punição. Tudo só cai no colo do Abel, isso que é engraçado. Thiago Aquino.
8: Boa noite, Caviba. Ótima safe. O Weber tá na casa dos caras lá de camisa vermelha. Ah, meu Deus do céu. Valeu, Caviba. É nóis, Luizão do Parque Peru. Ótima safeira pra vocês. Valeu, Caviba. Amo você, parceiro. Tamo junto. É Luizão do Parque Peru.
3: Então hoje é sexta-feira, Felipe Camargo.
0: Tem arremesso lateral o time do São Paulo, campo de ataque. Tentou agora chegar o São Paulo na base do cruzamento. A bola sobrou aqui do lado esquerdo. O Wendel toca por dentro. Volta na contramão agora com o Rafael Tolói. Abre jogada. O São Paulo põe todos os jogadores de linha no campo de ataque. Desce com o Nilton Júnior. Ele empurra de lado. Tem Vitor Sá por ali. Volta de novo na contramão. O time do São Paulo fica com a posse de bola. Dorival Júnior na beira do gramado. Agitado. Técnico tricolor. A bola sai do corredor central. Vem pelo lado esquerdo com o Wendel. O Wendel foge da marcação do Giai, tentou o passe para André Silva, não conseguiu o domínio, a bola bateu na marcação, voltou de novo o São Paulo, campo de ataque dentro da grande área, Murilo, corte providencial, joga essa bola pela linha de fundo, se não corta o Murilo, São Paulo chegaria com grandes chances de fazer o primeiro na arena do Palmeiras, Felipe Oliveira.
1: Grande jogada na dobradinha, Ferreirinha e Wendel, que achou o Wendel que invadiu a grande área como um verdadeiro ponta na hora H. Murilo mandou a bola para escanteio, é escanteio pelo tricolor, ponta canhota, Cauli na bola de pé direito.
0: Vem pra cobrança ali na canhota, vai chuveirar perigo, São Paulo em busca do primeiro gol e vai o árbitro de novo ali, o Rafael Rodrigo Klein, gosta de uma conversa. Vai ali dentro da grande área, chama a atenção do jogador do São Paulo, da frente do goleiro Carlos Miguel. Jogadores do São Paulo, 1, 2, 3 jogadores do São Paulo dentro da pequena área. Cauli vem na cobrança pelo lado esquerdo com sua chuteira laranja, vai bater de pé direito, a bola vem alçada no segundo pau pra subir de cabeça, o Piquerez deixou passar. Só vai proteger ou vai sair com ela? Vai proteger por ali o Uruguai, a bola vai embora pela linha de fundo, é tiro de meta para a equipe do Palmeiras com pão de alhozinho da jogo.
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0: Já passamos a marca dos 36. O time do Palmeiras tem a posse de bola no campo de defesa. Sai pro jogo lá atrás com o Murilo, dá um bico pra frente e tenta armar o contra-ataque. A bola vai sobrar com tranquilidade pro Rafael Tolói. 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Campeonato Brasileiro, 27ª rodada, já passamos dos 36, 36 minutos, primeiro tempo aqui na Arena do Palmeiras. E vem o Palmeiras chegando, bola finalizada, defendeu Carlos Miguel, pegou o rebote pra fora! Houve desvio no meio do caminho, quase quase o São Paulo abre o placar, Felipe Oliveira!
1: Na jogada. jogadaça do Diordini, que recuperou a bola no meio de campo e construiu toda a jogada. O Wendel chegou finalizando como um verdadeiro ponta, Carlos Miguel espalmou pro meio da área, Pablo Maia tentava chegar, finalizando com o gol aberto, ela bate na marcação, escanteio pro São Paulo, escanteio pela ponta esquerda.
0: Cauli, cobrança de falta, defende o goleiro Carlos Miguel, não tapa na bola, providencial na pequena área, tenta sair o Palmeiras com o Piqueires e o lançamento, mas a arbitragem marca agora uma falta. Tem falta o time do Palmeiras no campo de defesa e pinta cartão amarelo, Felipe Oliveira.
1: Exatamente, cartão amarelo pro Osório, camisa de número 54, o Palmeiras que tentava sair com velocidade no contra-ataque, o Osório deu um carrinho, chegou levando o Piqueires, cartão amarelo pra ele, tá pendurado pro restante da partida e vai pra cabine do VAR. Vai pra cabine do VAR, possivelmente vermelho pro zagueiro do Tricolor Paulista, ele que tá fazendo seu nono jogo apenas como profissional, viu, Fê?
0: Jogo paralisado aqui, eu confirmo, 37:50 deste primeiro tempo, 0-0 pra Palmeiras e São Paulo, Lucas Basílio.
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0: 38 passados, um carrinho do Osório, não é um carrinho frontal, é verdade, mas um carrinho forte. E agora o jogo tá paralisado, Felipe, aqui na Arena do Palmeiras. Vamos ter aqui a checagem do VAR. O árbitro Rafael Rodrigo Klein conversa com Rodrigo D'Alonso Ferreira. Diga.
4: Tô analisando no monitor aqui. Não tenho o que contestar, ele atinge o tornozelo do Piqueires de forma muito perigosa, deve ser expulso.
0: Está expulso, expulso Osório, a entrada no tornozelo do Piqueires, o árbitro foi no vídeo, foi no VAR e cartão vermelho para o zagueiro do São Paulo, Felipe Oliveira.
1: Cartão vermelho, Osório de número 54 e vai sendo recebido pelos jogadores do Tricolor Paulista, porque é um jogador muito promissor, jovem da base do São Paulo Futebol Clube, é expulso no apenas seu nono jogo como profissional. Expulso São Paulo com um jogador a menos pro restante da partida, preocupação para Dorival Júnior e os jogadores instantaneamente já vão direto no técnico São Paulino para conversar e entender qual que vai ser o panorama pro restante da partida. Importante dizer, Piqueires sendo atendido no canto do gramado e já vem substituição, João Martins chama Arthur, lateral esquerdo da base, vem mudança na equipe do Verdão, não vai dar pro Piqueires depois da entrada do Osório.
0: Ô Fran, fica claro também que com um jogador a menos o contexto do jogo tende a mudar. O São Paulo, que fazia uma partida de equilíbrio, pode ter sérios problemas a partir de agora, Fran.
6: É, primeiro falando sobre a expulsão justa e merecida, né, Felipe? Você vê que ele vai de cima para baixo ali, pegando o tornozelo do Piqueires, que não sei se vai ter condição de continuar na partida não, porque foi um lance bem feio de fato e possivelmente com uma lesão. Bom, o São Paulo vinha fazendo um bom jogo, competindo. A questão era o ataque dessa equipe do São Paulo, né? Porque o ataque é um ataque limitado no meu ponto de vista, que tem muita dificuldade na finalização, tanto que a melhor oportunidade foi com o Pablo Maia chegando como elemento surpresa. E agora que já era um jogo difícil, vai ficar um jogo mais complicado, vai fechar a casinha ali, provavelmente duas linhas de quatro, deixando apenas um jogador na frente e a tendência é o Palmeiras ser mais essa posse de bola.
0: O Piqueires está sendo atendido do lado de fora do gramado, Felipe Oliveira, e tem possibilidade de mudança, mas ainda não é certa que o Palmeiras vai mudar, é isso?
1: Isso mesmo, o Piqueires está tentando trotar aqui na ponta esquerda do gramado, do lado de fora. O João Martins até chamou o Arthur, que tirou o colete, ficou na beira do gramado, mas está conversando com os médicos para ver se vai dar para o camisa de número 22 o Piqueires continuar no gramado ou vem mudança a primeira da equipe do Palmeiras. Já informo, tá na conversa, tá na resenha com os médicos, acho que vai dar pro lateral uruguaio sim, tá de volta.
0: O time do São Paulo agora com um jogador a menos, o Palmeiras vem pro jogo, trabalha essa bola pelo lado esquerdo, Bruno Fuchs, o Palmeiras vai tentar usar esse jogador a mais essa reta final de primeiro tempo, durante o segundo tempo, pra sair com a vitória. Trabalha, o São Paulo se fecha, Diay tenta o cruzamento, lado direito, ela estoura na marcação do Wendel, a bola vai embora pela linha lateral, tem arremesso o Palmeiras, o torcedor alviverde passa a cantar, parece acreditar um pouco mais, tava meio assustado o torcedor do Palmeiras até com o equilíbrio da partida, sabendo que o São Paulo joga com uma formação alternativa. João Marias carregou a bola lado direito, vem por baixo no carrinho, Ferreirinha tem escanteio, Palmeiras, Felipe Oliveira.
1: John Arias fazia a jogada pela ponta direita, o Palmeiras tem pressa para tentar fazer o primeiro ainda nessa primeira etapa, escanteio pela ponta direita, John Arias, pé destro na bola.
0: Vem escanteio, sobem os zagueiros do Palmeiras, John Arias na cobrança, bola na entrada da pequena área, subiu de cabeça Rafael Tolói, o corte feito, o Palmeiras vai sobrar com essa bola aqui dentro do campo, Piquerez já voltou pro jogo, deixa de lado com o Giai, Giai trabalha lado direito, volta para buscar a bola, o John Arias lado direito aqui em cima da marcação do Ferreirinha, pisa na bola o colombiano, vem na contramão, a bola passa por Giai, ela sobra agora com Piquerez, é o último homem do time do Palmeiras, bola no corredor central com Andrés Pereira, lançamento é feito para dentro da grande área, o toque de cabeça, o corte feito lá atrás, tira Rafael Tolói, o time do São Paulo se fecha, tenta ali se organizar defensivamente sem o Osório que foi expulso, o Palmeiras briga pela bola, o São Paulo também tenta sair pro jogo, Vitor Sá pisa na bola, o Palmeiras dá bloqueio, tenta conseguir a bola, mas com falta, tem posse de bola a equipe do São Paulo no campo de defesa. 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Campeonato Brasileiro, 27ª rodada, passando dos 43 minutos deste primeiro tempo na Arena do Palmeiras. Segue Palmeiras 0, São Paulo também 0. Lucas Basílio.
4: Acabou agora há pouco lá na Arena Condá em Chapecó. O Internacional conseguiu respirar. Venceu a Chapecoense por 2-1, mas ainda não deixou a zona de rebaixamento. Está empatado em pontos com o Vasco, que também venceu hoje, de virada o Grêmio no sul do país, por 2-1 também.
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0: O time do São Paulo saiu no lançamento da defesa para o ataque. Veio ali o Gustavo Gomes, recuou essa bola para trás, a bola parecia de ataque do São Paulo, teve que sair para fazer a defesa, o goleiro Carlos Miguel, que recuo estranho, hein, Fran?
6: Pois é, deu um friozinho na barriga ali do torcedor palmeirense, só para falar como que fica esse São Paulo, né? O Wendel vai fazer o terceiro zagueiro no lugar do Osório, o Ferreirinha vai fazer um ala, né, no lugar do Wendel, deixando o Cauli por dentro junto com o Jordinei e também com o Pablo Maia e apenas o André Silva como esse jogador de referência.
0: Você participa pelo WhatsApp no 11 99433-2121. Gavião tá com a gente de olho nas redes sociais. E aí, Gavião?
3: Até aqui a Patrícia Nascimento. Boa noite para todos da Nova Brasil. Boa noite, Patrícia. O Felipe Salles, a Marli Gomes acreditando que o tricolor ganha de 1-0. E o Gustavo em Ribeirão Preto, parabéns pela narração. Felipe Camargo.
0: Boa, tivemos reversão, hein? Demorou demais o Coronel para cobrar o tiro de meta. A arbitragem deu a reversão. É regra nova, não tem jeito. Escanteio Palmeiras, lado esquerdo. 44 minutos passados, já o quarto árbitro Alisson. O Sidney Furtado vai trazer o tempo de acréscimo. Escanteio Palmeiras. Na canhota vai chover a perigo. Cruzamento, vem bola na entrada da pequena área. Sai de soco, Coronel. John Arias pegou o rebote de fora da área. Bateu pro gol. O desvio do Coronel pela linha de fundo. Tem escanteio de novo. Time do Palmeiras, Felipe Oliveira.
1: Defesaça de Carlos Coronel, fazendo apenas sua terceira partida com a camisa do São Paulo. Ele que saiu de soco no escanteio do Andrés Pereira. No rebote, John Arias fuzilou. Ele foi fazer a defesa, mandou para escanteio. Escanteio pela ponta direita. Vem John Arias, pé destro na bola, vem perigo para a área do São Paulo.
0: Tem cobrança curta, vem o Palmeiras pelo lado direito, John Arias empurrou para Giai, Giai tocou no corredor central, insiste o Palmeiras de novo, corredor central volta, lado direito, o Palmeiras tenta achar um espaço, John Arias, cruzamento de canhota, bola dentro da grande área, subiu de cabeça Tolói para fazer o corte, Pablo Maia dá um pico na bola, tira de dentro da grande área, vamos a 50, Piquerez fica com a bola, é o último homem no campo de defesa, com pão de alhozinho, dá jogo.
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0: Palmeiras arma jogada no lançamento aqui pelo lado direito, Giai dominou, próxima linha lateral, vai pintar cruzamento no lado direito, bola nas do segundo pau, toque de cabeça, sobrou a finalização, pro gol, pro gol, pro gol, pro gol!
1: Sabe que tem um jogador a mais, tem a ao seu favor, e foi exatamente assim que aconteceu. De zagueiro para zagueiro, escanteio pela ponta direita do Andreas Pereira. O Gustavo Gomes apareceu como um ponto esquerda nas costas da defesa, subiu no terceiro andar, não deu pro Nilton, ele cabeceou pro meio da área, e aí o Murilo chegou como um verdadeiro camisa 9, como um verdadeiro centroavante, com o Carlos Coronel vendido. Ele empurra a bola pro fundo da rede e explode a torcida alviverde aqui na casa do Verdão. Abre o placar pro Palmeiras. Murilo, seu quinto gol na temporada, o segundo nesse campeonato brasileiro. O Palmeiras tem um, o São Paulo tem nada aqui na casa alviverde.
0: 47 passados deste primeiro tempo, o árbitro tinha dado 5 de acréscimos. Fran, o São Paulo não consegue resistir para ir pro intervalo com 0-0 com um jogador a menos. O Palmeiras consegue prevalecer esse jogador a mais, Fran.
6: É, no estilo Palmeiras de ser, né? Que é um ponto forte dessa equipe, essa bola aérea, escanteio cobrado curto, saiu todo mundo, os zagueiros ficaram lá, o Gustavo Gomes é muito forte nessa bola aérea, que só ajeitou pro Murilo, que ficou lá preenchendo a área de zagueiro para zagueiro, ponto forte, uma das principais jogadas dessa equipe do Palmeiras, saindo em vantagem, e pro São Paulo ficou aquele gostinho que poderia ter levado o empate pro intervalo, para tentar arrumar ali a equipe e tentar sustentar o empate no segundo tempo, mais tarde demais, a expulsão acabou influenciando bastante nesses minutos finais.
0: Tem falta o São Paulo ali pela meia direita, o Gustavo Gomes tomou cartão amarelo, já o Felipe Oliveira confirma, a cobrança já foi feita, vem o São Paulo, lado direito, cruzamento na entrada, grande área, um desvio feito, vai pegar o rebote por ali, tentava pegar o rebote o Wendel, sobra o time do São Paulo, bola aqui pra Ferreirinha, lado esquerdo, gingou pra cima da marcação, tenta fugir do Giai, ele pisa na bola, protege, bom passe pra André Silva, entrada na grande área, finalização em cima da marcação, Giai recupera pro time do Palmeiras, vai jogando aqui pelo lado direito, bota essa bola pela linha lateral, tem arremesso o time do São Paulo, lado esquerdo aqui, campo de ataque, vem agora o Pablo Maia, tem pressa o time do São Paulo para fazer a cobrança, a arbitragem manda voltar. E agora o jogo tá paralisado, o VAR tá em ação, Felipe Oliveira.
1: Não tô entendendo qual que é, acho que é a posição da lateral que o Wendel cobrou, tava muito à frente, Rafael Rodrigo Klein mandou voltar, segue 1-0 pro Verdão.
0: Cobrança de lateral já foi feita, o São Paulo segue no campo de ataque, carrega a bola, bola aqui pela meia esquerda, que entrada dura do Giai, vai pintar cartão, Felipe Oliveira.
1: Cartão amarelo foi irredutível, o Rafael Rodrigo Klein na hora aqui, o Wendel fez a jogada pela ponta esquerda, meia direita, meia esquerda, o Giai deu um rapa no jogador do São Paulo, falta marcada, carrinho fora da bola, cartão amarelo pro camisa de número 4 do Verdão, tá pendurado pro restante da partida, na hora o banco do São Paulo foi pra cima da arbitragem, queria o cartão vermelho, queria 10 em campo pros dois lados, falta pro São Paulo pela meia esquerda, Cauli e também o Nilton na bola.
0: Dois jogadores do São Paulo ali para cobrança. Vai chover a perigo na área do goleiro Carlos Miguel. São Paulo vai tentando aí do empate na bola parada, 50 passados deste primeiro tempo. É uma falta pela meia esquerda. Nilton Júnior tem ali a chance de jogar essa bola dentro da grande área. Os zagueiros do São Paulo sobem. Na verdade, são um zagueiro agora, né? Que é o Rafael Tolói. Bola curta ali para chegada do Cauli. Não cruza essa bola, sai jogando o São Paulo. Cauli, finalização nas mãos do goleiro Carlos Miguel. Tranquilo pro goleiro do Palmeiras, o chute de fora da área do São Paulo, Felipe Oliveira.
1: Cauli aparecendo como um meia pela esquerda, tentou a finalização de pé direito, mas a bola desviou no meio do caminho, mas morreu nas mãos de Carlos Miguel, segue 1-0 pro Palmeiras.
0: Vamos, íamos a 50, mas a arbitragem deve ter dado mais um minutinho de acréscimo, pelo menos. Trabalha o São Paulo aqui pelo lado esquerdo, Ferreirinha solta por dentro, o árbitro olha pro relógio e apita. É fim do primeiro tempo aqui na Arena do Palmeiras, com o gol do zagueiro Murilo, jogada de zagueiros dentro da grande área, uma bola cruzada na direita, Gustavo Gomes e Murilo, Murilo botou pro fundo da rede, para o Palmeiras, 0 para o São Paulo, choque rei, vai dando o time da casa, vem aí o nosso intervalo sob o comando de Lucas Basílio, já voltamos aqui com o segundo tempo, Nova Brasil FM, você vai acompanhar já o intervalo Nova Brasil.
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4: 7:22 ao relógio, ó, 19:22 este sabadão, dia 12 de setembro de 2026. Por enquanto, vai dando palestra em seu estádio. O Palmeiras com gol de Murilo, jogada de zagueiros. De Gustavo Gomes para Murilo, a bola foi parar no fundo da rede. E os reservas do São Paulo estão perdendo pelo placar de 1-0. Olha aí, ó. Algum outro São Paulino poderia cornetar, né? Falar, olha aí, entrou com os reserva, não tá dando muito certo. Mas fato é que a opção do Dorival Júnior foi essa. E o Palmeiras está vencendo pelo placar de 1-0. Claro que a expulsão acabou colaborando muito, né? Uma expulsão justa, como eu mencionei aqui durante o primeiro tempo, né? Eu chamei até o Felipe pra falar que através do monitor ficou claro que foi infeliz, o Osório acabou pegando em cheio o tornozelo do Piquerez. Expulsão justa, mas que acaba determinante pra esse resultado de 1-0, vitória parcial do Palmeiras, jogando contra o São Paulo. Aí do gramado, Felipe Oliveira, com os detalhes sobre esse primeiro tempo. Felipe.
9: Os dois times que na saída do gramado, Rafael Tolei foi conversar com o Rafael Rodrigo Klein sobre a expulsão do zagueiro Osório. Óbvio que fica agora um jogo muito complicado para o São Paulo, porque tem um jogador a menos, está com o time reserva, mas é inegável que até a expulsão do Osório estava dando certo a estratégia do técnico Dorival Júnior. O Palmeiras, com esse resultado, que vem com o time titular, vem para vencer e podendo dormir na liderança nesse de sábado para domingo, já que o Flamengo entra em campo amanhã contra a equipe do Corinthians. Vitória parcial, quinto gol do Murilo nessa temporada, o segundo nesse campeonato brasileiro. E agora o Dorival Júnior tem opções no banco de reservas para tentar sair com, para tentar melhorar esse resultado mesmo com um jogador a menos. O São Paulo, que tem uma situação um pouco mais tranquila na tabela do campeonato brasileiro, não tá tão pressionado quanto já esteve, 8 pontos da zona da degola, mas é óbvio que uma vitória no clássico muda muita coisa, dita ritmo e rumo das próximas partidas, principalmente o foco do tricolor paulista nessa terça-feira contra a equipe do Boca Juniors.
4: É isso, Felipe Oliveira falando sobre esse primeiro tempo, vitória do Palmeiras pelo placar de 1-0. Já estou aqui nos estúdios da Nova Brasil FM com nosso querido Renan Teixeira, que vai analisar o próximo jogo, né? Que vai ser o comentarista para Santos e Cruzeiro. E em off, muito observador como é, lembrou de um detalhe importantíssimo, Fran, se você estiver me escutando aí, você vai lembrar. A origem do gol do Palmeiras, o porquê que estavam dois zagueiros lá na área do São Paulo, né? Foi uma bola em que o Coronel demora pra fazer a cobrança, acontece a reversão, né? Se é que a gente pode dizer assim, né? O escanteio, né? A bola parada levou os dois defensores do Palmeiras pra grande área, o escanteio não deu em nada, só que eles ficaram lá e na sequência da jogada acabou saindo o gol do Palmeiras. Ou seja, cada detalhe num jogo de futebol faz toda a diferença, principalmente quando você atua diante de um dos melhores times do Brasil na atualidade, né, Fran? Que luta pelo título e jogando com seus reservas, acaba tendo de tomar ainda mais cuidado. O Coronel não tomou, deu no que deu, o Palmeiras sai vencendo por 1-0, Fran.
6: É, muito bem observado pelo nosso René, né? Foram dois escanteios seguidos, né? O primeiro que ele demorou ali para fazer a reposição, aí teve o primeiro escanteio, a equipe do São Paulo não consegue tirar, e aí sai o segundo escanteio, e nesse escanteio, aí sim sai o gol da equipe do Palmeiras. O Coronel, que já estava fazendo cera já alguns minutos antes, já, e por isso até a equipe do Palmeiras estava bem irritada, os torcedores também, aí o árbitro, né? O Rafael Rodrigo Klein não foi lá, hesitou e acabou dando um escanteio pela demora do goleiro da equipe do São Paulo, que tem que entender que as regras mudaram, né? O anticeira aí tá ativo e que bom também, porque é muito comum, principalmente com um jogador a menos, né? Tentar ganhar o máximo de tempo possível. O São Paulo até que competiu no primeiro tempo em vários momentos da partida, viu, Luquinhas? Mas essa expulsão e esse escanteio, né? Esse detalhe acabou fazendo muita diferença diferença. A questão também é depender de André Silva Ferreirinha para poder fazer gol nesse ataque do São Paulo, que com todo respeito é bem limitado, né? Até tentou diminuir os espaços, é uma equipe que estava dificultando o máximo ali as infiltrações da equipe do Palmeiras, que estava errando alguns passes, principalmente no terço final, que estava tendo dificuldade, mas fez o gol no estilo Palmeiras de ser, na bola aérea com seus zagueiros, né? Assistência do Gustavo Gomes, o oportunismo do Murilo, deixando o Palmeiras na frente do placar.
4: 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A gente vai pro nosso break, nosso famoso intervalinho. Na volta tem toda a análise da Fran e a projeção também pro segundo tempo, além, é claro, da participação do ouvinte Nova Brasil FM aqui na Jornada Esportiva. 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Você fica aí que a gente volta já.

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1: Olá pessoal, sou o chefe Tom do Vale do Capão do Bistro Gato 7. 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

0: como diria um amigo meu, o grande Betinho, Betinho Ronick, inclusive um grande abraço pra ele, palmeirense, tá feliz da vida com a vitória parcial do Verdão lá na Arena. Palmeirense, 1-0, gol de Murilo. Você está no nosso intervalo Nova Brasil FM, às 7h35, 19h, mais 35 minutos da noite deste sabadão, dia 12 de setembro de 2026. Vou acionar de imediato nosso querido Gaviva. Gavião, sim. As participações do ouvinte Nova Brasil em campo. Que eles te acharam aí, que te passaram sobre opiniões do que foi esse primeiro tempo entre Palmeiras e São Paulo, Gaviva?
1: Vamos ouvir o que a galera tá falando no áudio, né? Áudio do WhatsApp, pode soltar aí, por gentileza.
2: Boa noite, rapaziada do Novo Brasil em campo. Aí, Fê, vai gritar aí uns 3 gols do Palmeiras. Felipe Oliveira, Fran, Lucas Basílio. Lucas, você tem um brilho especial aí nessa coragem, hein? Você é o cara, hein, mano? Pô, sou seu fã. Aí, Gaviva, nosso mentor do humor e das geladas, abre uma pra nós aí, que hoje vai dar Palmeira. Degra Fit de Taipas, um abraço pra vocês.
3: Aí o José Ferreira da Silva, aqui do Jacintinho de Maceió, Alagoa, das praias mais bonitas aqui de Nordeste. São Paulo vai pisar o Palmeiras de 1-0. 1-0, Palmeiras vai pisar. São Paulo vai pisar o Palmeiras de 1-0. Aí, Ticolor! Uhul!
4: Bola rolando!
1: Não dá mais não.
0: Gavião, 1-0 pro São Paulo, não dá mais, as equipes já estão no gramado novamente. Eu repasso o comando da emoção, da transmissão Nova Brasil em campo pra ele, Felipe Camargo, sempre em nome de Pão de Alhozinho, com Pão de Alhozinho dá jogo.
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6: Rafael Rodrigo Klein olha pro relógio, vai iniciar o segundo tempo na Arena do Palmeiras. O São Paulo é quem vai dar a saída neste segundo tempo. Autoriza o árbitro, a bola tá rolando no Choque Rei.
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6: Mais 45 minutos e os acréscimos. A bola tá rolando, fique à vontade, PVC, fique à vontade, levando a nossa água aqui. O time do São Paulo tenta chegar pela primeira vez no ataque, a bola vai embora pela linha de fundo, é tiro de meta. Fica com a bola o Carlos Miguel, vamos confirmar as mudanças, os dois times mudaram, é isso, Felipe Oliveira?
8: Isso mesmo, deixando o gramado com a 22, o Joaquim Piquerez para a entrada do 56, Arthur, saindo do gramado com a 22, o Piquerez para a saída do 50, deixando o gramado com a 22, o Piquerez para a entrada do 56, Arthur. No São Paulo, muda também, sai com 80, o Cauli para a entrada do 5, Robert Arboleda. São Dorival Júnior recompõe o trio de zaga, agora sem o Osório expulso na primeira etapa.
6: Bate carteira, João Arias, veio o Palmeiras, lado esquerdo, soltou por dentro com o Tigrinho, ele tem dificuldade para o domínio, mas girou do lado direito, vem finalização de fora da área, defesaça do Coronel, salvo o São Paulo de levar o segundo gol aqui na Arena do Palmeiras. Insiste o Palmeiras de novo, o São Paulo tenta se livrar da bola, André Silva tenta partir pro campo de ataque, a bola bate em Bruno Fux e vai embora pela linha lateral. Tem arremesso o time do São Paulo no campo de defesa e fica a reclamação do Arboleda com a arbitragem. Levanta o banco do São Paulo, reclamação pro quarto árbitro. O que que acontece, Felipe Oliveira?
8: Equipe Paulista do quarto.

0: Já já Felipe Oliveira volta com melhor condição para trazer a informação à beira do gramado. Um minuto e meio deste segundo tempo, o São Paulo parte para o campo de ataque, desce com Rafael Tolói. Tem um jogador a menos do São Paulo. O foi expulso o Osório ainda no primeiro tempo. Arboleda veio pro jogo. Já já eu vou ouvir a opinião da Fran, porque o Palmeiras mudou duas vezes. O São Paulo tem a entrada do Arboleda, que recebe essa bola no campo de defesa na contramão. Ele recua para a chegada do goleiro Coronel. Vai sair pro jogo aqui pelo lado direito. Trabalha o time do São Paulo. Vem buscar jogo com o Nilton Júnior. Trabalha o São Paulo, fica com a posse de bola. Bola recuada para sair aqui com o Jordinei. Jordinei tenta passe para sair jogando aqui pelo lado direito do campo de defesa. Arbitragem a marcar falta. É falta pro São Paulo. Pelo lado direito, setor de defesa. Chamou, falou, Felipe Oliveira.
1: Uma curiosidade: o Rafael Tolói começou a partida do São Paulo com a abraçadeira de capitão. O Arboleda entrou no lugar do Cauli e voltou com a abraçadeira. Capitão da equipe do São Paulo. Importante frisar que há duas semanas no jogo contra o Red Bull Bragantino, quando o Arboleda recebeu a abraçadeira de capitão, foi muito criticado pela torcida do São Paulo por estar utilizando a faixa de capitão do elenco São Paulino, principalmente pelo que aconteceu nessa temporada já, que ele deixou o São Paulo na mão, foi pro Equador, foi até cogitado uma rescisão contratual com o jogador, mas está de volta e vestindo a abraçadeira de capitão do time de Dorival Júnior.
0: O time do Palmeiras tenta organizar jogo ali no campo de defesa, sai ali pelo lado direito, Murilo, passe feito tentando o Flaco Lopes, o corte lá atrás do Rafael Tolói, a bola vai sobrar pro goleiro Carlos Miguel. Ô Fran, 3 minutos passados deste segundo tempo, entram Kelvin e Arthur, dois laterais novos no Palmeiras para esse segundo tempo, e o Arboleda, que vai recompondo o setor de defesa do São Paulo. As mudanças, sua análise, Fran?
2: Da equipe do Palmeiras, acredito que o Piquerez estava sentindo, né, o desconforto no tornozelo, quando ele levou aquela entrada ali, né, do Osório, onde causou a expulsão. Ele estava mancando no finalzinho da partida, só aguentou mesmo até o intervalo. O Arthur já faz muito bem essa função, toda vez que entra um jogador que desempenha muito bem, e o Giai, né, até para dar um descanso. Aí sim o Abel começa a poupar alguns jogadores que vem jogando mais, com o Kelvin fazendo a mesma função. E do lado do São Paulo saiu o Cauli, né, que estava como um meia atacante, e aí ele recompõe o seu sistema defensivo e o Ferreirinha volta a atuar como ponta aberto pela esquerda.
0: Desce o Palmeiras lado esquerdo, Arthur tentou encarar a marcação ali do Nilton Júnior, o corte feito, o São Paulo vai ficar de novo com a posse de bola, trabalha aqui no setor de defesa, tenta a jogada aqui pelo lado direito com o Vitor Sain, foge da marcação, não consegue se livrar dela, o São Paulo volta de novo, corredor central, Andrés Pereira, que carrega a bola, passe feito para Flaco Lopes dentro da grande área, lado direito, cruzamento é feito, a bola tá viva, o corte providencial do Jordei, tira o time do São Paulo, mas volta o Palmeiras de novo, insiste lado direito, cruzamento dentro da grande área, Rafael Tolói de cabeça na entrada da pequena área, o corte feito, o Palmeiras tenta dar sufoco no São Paulo nesse início de segundo tempo, carrega a bola, corredor central, Palmeiras insiste de novo, desarmaram por ali o Vitor Roque, o São Paulo fica com a posse de bola, erra de novo, Lucas Evangelista empurra lado direito para Flaco Lopes, ameaçou pedalar, passe feito, linha de fundo, cruzamento para trás, Tigrinho pro gol, pro gol, pro gol, pro gol! Segundo gol do Palmeiras, Palmeiras 2, São Paulo 0, faz a tampa da panela subir na arena do Palmeiras, vai dando alviverde no clássico. O detalhe do gol é seu, Felipe Oliveira.
1: E você foi muito bem no destaque, o São Paulo abusou do erro na saída de bola. Foi a segunda, terceira vez consecutiva que erra na saída da equipe São Paulina, e aí o Kelvin não teve piedade, apareceu como um ponta direita, fez a jogada, trouxe pra linha de fundo, e aí deixou o Tigrinho pra só empurrar, levou pra linha de fundo, fez o cruzamento rasteiro, Tigrinho dentro da pequena área, com o Coronel vendido, com a defesa do São Paulo vendida, empurra a bola pro fundo da rede, faz o segundo do Palmeiras, Vitor Roque, o seu 8º gol na temporada, o 5º no Campeonato Brasileiro, e manda uma fase pra longe. O Palmeiras tem 2, o São Paulo tem nada aqui na Casa Alviverde.
0: E o time do Palmeiras aí de novo tentando buscar o ataque. Arboleda de cabeça faz o corte, recupera o time do Palmeiras no campo de defesa para sair jogando. O São Paulo vem de novo aqui pelo lado direito, Nilton Júnior empurra pra Arboleda, que vai voltar na contramão pro goleiro Coronel. Atenção, torcedor, aqui na Nova Brasil FM, você confere o tempo e o placar do jogo. Campeonato Brasileiro, 27ª rodada, já chegamos a 7 minutos deste segundo tempo na Arena do Palmeiras. Palmeiras 2, São Paulo 0. Lucas Basílio.
3: Com mais esses 3 pontos, Palmeiras vai reassumindo a primeira colocação, ainda que de forma provisória, né? Vai subindo para 56 pontos, 2 a mais do que o Flamengo, mas o rubro-negro joga amanhã diante de outro rival palmeirense, hein? O Corinthians no Maracanã, com total cobertura, Nova Brasil em campo.
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0: Você participa pelo WhatsApp no 11 994332121. Muito obrigado pela sua audiência aqui no Daio 89,7. Muito obrigado pela sua audiência no YouTube. Nova Brasil em campo, jornalismo Nova Brasil. E o Gavião tá de olho em você, pedindo like e trazendo sua participação. É isso, Gavião?
5: Isso mesmo, Gilmar Tofanello, mandando uma mensagem muito bacana. Obrigado, viu, Gilmar? O Silva Nilton Santos. Será que esse time de condomínio do São Paulo consegue empatar hoje? O Reinaldo de Americana ouvindo e esperando o jogo do meu peixão. Nova Brasil é show. Daqui a pouco tem o peixe aqui na Nova Brasil, Felipe.
0: Com narração do Cleiton Gamarra, trazendo as emoções do Campeonato Brasileiro. Saímos da Arena do Palmeiras depois do Choque Rei. Vamos pra Vila Belmiro. Vamos para Vila Belmiro para trazer a você as emoções de Santos e Cruzeiro, mais um jogo da 27ª rodada do Campeonato Brasileiro. E você, senta o dedo no like, hein? Para você que tá com a gente no YouTube, dê a sua moral também. 1000 pessoas simultâneas com a gente pelo YouTube. Muito obrigado pela sua audiência, você que nos acompanha. Torcedor do Palmeiras tá feliz, Fran. 8 minutos passados, vamos chegar a 9 deste segundo tempo. O Palmeiras vai vencendo o São Paulo por 2-0, Fran.
2: Ah, um jogo como esse, né, Felipe? O detalhe, ele faz total diferença, né? Já tava complicado com 11 jogadores, saiu perdendo no final do primeiro tempo e você volta pra segunda etapa cometendo muitos erros na saída de bola, muitos passes, tanto tudo aquilo que a equipe do Palmeiras gosta, né? Que é uma equipe muito agressiva quando volta do intervalo, que se impõe o tempo todo, e aí, né, o Vitor Roque, muito oportunista, aproveitou muito bem a oportunidade para tirar, né, a zica ali, uma fase que não vinha muito boa. Um começo de segundo tempo ruim da equipe de São Paulo, que corre riscos até de sofrer mais gols.
0: O time do São Paulo tenta se livrar da bola do campo de defesa, lançamento é feito, bola esticada, Bruno Fux no meio do caminho faz o corte, mas o São Paulo recupera. Ferreirinha carregou, corredor central, campo de ataque, brecou, pisou na bola, tenta a jogada pelo lado direito, desce com o Nilton Júnior, vai pintar cruzamento, boa inversão de jogada, lado esquerdo, entrada na grande área, o São Paulo vem, finalização, defesa! Do Carlos Miguel! 2 metros de altura, mão espalmada, uma bola rasteira! Salva o Palmeiras de tomar o primeiro gol no clássico aqui, Felipe Oliveira!
1: Defesaça com D maiúsculo, defesa de clássico que garante resultado. O Wendel apareceu como figura surpresa na área do Palmeiras, tentou a finalização de pé canhoto, o pé bom no contrapé de Carlos Miguel, que foi fazer a defesa, foi buscar. Fiquei com a impressão que o Rafael da Silva Alves levantou a bandeira, estava em posição irregular o ala pela esquerda do tricolor paulista, mas de qualquer forma uma defesaça do Carlos Miguel. Segue 2-0 pro Palmeiras.
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0: O time do Palmeiras parte pro campo de ataque, lado direito, Flaco Lopes recebe, tá ali no corredor central, vem pra meia e direita, trabalha o Palmeiras, campo de ataque, Andrés Pereira, lançamento é feito, bola por elevação, tentando Flaco Lopes, a bola vai sobrar nas mãos do goleiro Coronel dentro da grande área. 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Campeonato Brasileiro, 27ª rodada, já passamos a marca dos 11 minutos, segundo tempo aqui na Arena do Palmeiras. O Palmeiras vai vencendo. Murilo, Vitor Roque, 2 para o Palmeiras, 0 para o São Paulo. Lucas Basílio.
3: Mais cedo, pelo Campeonato Brasileiro, rodada 27, o Grêmio foi surpreendido em Porto Alegre, hein? Saiu na frente, mas tomou a virada do Vasco da Gama, 2-1. Já o Internacional, rival gremista, fez 2-1 também, mas venceu a Chapecoense jogando em Chapecó.
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0: O time do Palmeiras troca passes ali no campo de defesa, vem Lucas Evangelista buscar a jogada no corredor central, ele deixa essa bola aqui pelo lado esquerdo com Bruno Fux, ele vê a presença do André Silva, recua pro goleiro Carlos Miguel, que vai sair jogando no campo de defesa. O Palmeiras trabalha essa bola, administra a posse de bola, vai vencendo por 2-0, tenta subir o bloco de marcação o São Paulo, a bola vem na contramão com o Murilo, que dá um bico pra frente, lançamento é feito para buscar o ataque, o desvio no meio do caminho do Wendel, a bola foi embora pela linha lateral, tem arremesso a equipe do Palmeiras, que não tem pressa nenhuma, vai vencendo o clássico e vai assumindo provisoriamente, vai voltando à liderança do Campeonato Brasileiro, vai conseguindo o seu objetivo. Palmeiras vai colocando o que tem de melhor no choque rei, mesmo tendo um jogo decisivo na altitude de Quito na próxima quarta-feira. Vai vencendo por enquanto o clássico aqui na Arena do Palmeiras, vai assumindo, reassumindo a liderança do Campeonato Brasileiro. O São Paulo, que vem de 2 vitórias seguidas no Campeonato Brasileiro, poupou quase todos os seus titulares, pensando no jogo de volta na próxima terça-feira da Copa Sul-Americana contra o Boca, não vai conseguindo superar o Palmeiras, perdeu um jogador ainda no primeiro tempo. O time do Palmeiras parte pro campo de ataque pelo lado direito, tem falta ali pelo lado direito, Felipe. Kelvin foi empurrado, tem posse de bola o Palmeiras, campo de ataque, Felipe Oliveira.
1: Falta pela ponta direita, Kelvin fazia a jogada dobradinha com o Andreas Pereira, quando passava da marcação, Pablo Maia fez a falta, quarta dele nessa partida. Palmeiras que não tem pressa e muito menos o São Paulo que apressar a equipe do Verdão. Aquele segundo tempo que os dois já assinaram esse resultado, viu, Fê?
0: Será? Será que o São Paulo já entendeu que talvez não vai dar pra buscar essa virada? Será? Eu não acredito nisso. O São Paulo vai tentar, já como tentou agora há pouco. Fez grande defesa o Carlos Miguel. Se o Palmeiras der bobeira, o São Paulo vem. Mas vem o Palmeiras de novo, bola pra Tigrinho na saída do goleiro. Defesaça, Coronel! Quase o Palmeiras faz o terceiro numa bola no corredor central, salvo o São Paulo, Coronel Felipe Oliveira.
1: E o Murilo como um verdadeiro camisa 10, armando o jogo e dando um passe que destruiu as linhas de defesa do São Paulo, deixando o Vitor Roque na cara do Rafael, que tentou dar a cavadinha, tentou tirar do Coronel. Defesa do goleiro do São Paulo, segue 2-0 pro Verdão.
0: 13 minutos passados, vamos chegar a 14, o São Paulo tenta sair pro jogo aqui pelo lado direito, trabalha a bola, tenta carregar aqui o passe errado. E fica sentindo agora o jogador do São Paulo. Fica caído por ali o Newton Júnior.
5: Margot.
0: Diga, chamou, falou.
5: A pergunta para Fran, do Miguel de Itaquera. Fran, você acha que o Dorival tomou a atitude certa de poupar os titulares no jogo de hoje, já que o Tricolor só joga terça-feira?
2: Ah, no meu ponto de vista, sim, viu, Gaviva? Eu acho que ele tomou a decisão certa, já seria muito difícil vencer com os titulares, né? Então, pensando na Sul-Americana, um jogo que precisa reverter esse placar, eu acho que sim. Se não tivesse vencido os últimos dois jogos no Campeonato Brasileiro, eu acho que viria com força máxima. Mas como conseguiu uma folguinha aí na tabela de classificação, deu ao luxo de vir com um time um pouco mais alternativo no dia de hoje.
0: Esse é o Gaviva participando com a gente no WhatsApp 11 99433-2121. Você manda sua mensagem, manda o seu áudio. Daqui a pouquinho tem sua participação também aqui na nossa transmissão. Você tá com a gente no DAI 89,7 aqui em São Paulo. Você tá com a gente no YouTube acompanhando pelo Brasil, pelo mundo. No YouTube do Nova Brasil em Campo. Você que tá com a gente no jornalismo Nova Brasil, deixa o seu like. Muito obrigado pela sua audiência. O Choque Rei movimentando as redes sociais da Rádio Nova Brasil FM. O time do São Paulo tem a posse de bola no campo de defesa, tenta sair pro jogo, Newton Júnior dá um bico na bola pra tirar ela de perto da grande área, vai sobrar com tranquilidade pra equipe do Palmeiras com Gustavo Gomes. Atenção, torcedor, aqui na Nova Brasil FM você confere o tempo e o placar do jogo. Campeonato Brasileiro, 27ª rodada, passando dos 15 minutos deste segundo tempo na Arena do Palmeiras. Murilo e Vitor Roque foram pra rede. Murilo e Vitor Roque foram pra rede. 2 para o Palmeiras, 0 pro São Paulo. Lucas Basílio.
3: Campeonato Brasileiro da Série C. Acabou agora há pouco lá no Almeidão. O Botafogo da Paraíba perdeu a segunda em 2 jogos. 1-0 para o Floresta. É o lanterna do grupo B, sem nenhum ponto ganho na segunda fase da competição nacional. Pela mesma chave, no estádio William Davis, em Maringá, o time da casa vai empatando com o Santa Cruz nesse momento em 0-0.
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0: Vem o time do Palmeiras, bola no corredor central, corte feito, a bola recuada pro goleiro Coronel, que vai sair com os pés dentro da pequena área, todo de cinza. O goleiro do São Paulo olha pro seu sistema defensivo e diz: e aí, saio jogando com quem? Prefere aqui pelo lado direito com o Nilton Júnior, lançamento é feito buscando o campo de ataque. Bruno Fux sai de cabeça para fazer o corte, ganha do André Silva. Já o São Paulo vai fazer mudança no atacado, hein, ô Felipe Oliveira?
1: Exatamente, conversando ali com o técnico Dorival Júnior, o Arthur, camisa de número 37, também com o Danielzinho, 94, e Iago, lateral esquerdo. Já mudança tripla na equipe do São Paulo. Informa assim que a mudança for feita quem deixa o gramado na equipe tricolor.
0: O time do São Paulo tem um arremesso lateral ali pelo lado esquerdo do campo de defesa, com pão de alhozinho da jogo.
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0: Tem arremesso lateral o time do São Paulo ali pelo lado esquerdo do campo de defesa. Vai tentar tirar essa bola de perto da grande área, dá um bico nela. O Wendel tenta despachar pro campo de ataque, a bola fica viva ainda. O Palmeiras agora é quem retoma a posse de bola. Vitor Roque de costas pra marcação, chega. O corte feito, a zaga do São Paulo tira de forma parcial, sobrou pra Arthur. Lado esquerdo, bola alçada no segundo pau. O toque, desvio, linha de fundo, cruzamento, a bola fica viva na pequena área. O corte vem por baixo, Pablo Maia tira o perigo. Insiste o Palmeiras de novo, a bola perereca dentro da grande área. Tira dali o Jordinei. O time do São Paulo passa sufoco, o jogo tá paralisado, Felipe Oliveira.
1: Jogo paralisado, Flaco Lopes estava em posição irregular, Michael Stanislau assinalou, levantou a bandeira, é impedimento marcado no momento que vamos às substituições da equipe do Tricolor Paulista, deixando o gramado com a número 17, o André Silva, para a entrada do 37, Arthur, vai deixar o gramado também, o 48 de Ordine, para a entrada do 94, Danielzinho, e deixa também o gramado aqui da Casa Alviverde, o 18, Endel, para a entrada do 12, Iago, confirmando. Deixando o gramado com a 18, Endel, para entrada do 12, Iago. Sai também o 48 de Ordinho para entrada do 94, Danielzinho. E André Silva, 17, deixa o gramado para entrada do 37, Arthur. As três mudanças do técnico Dorival Júnior.
0: Fran, agora é seu momento. O São Paulo muda e muda bastante. Como esse São Paulo deve se comportar com tantas mudanças, Fran?
2: É, o Jorge, eu achei que ele teve uma boa participação no primeiro tempo e deve estar muito desgastado, né? Já viu? Mais cansado. O Danielzinho vai dar um fôlego novo nesse meio de campo. O André Silva, eu já falei, né? Um jogador que é muito limitado no meu ponto de vista, é o Felipe.
0: E vem o São Paulo aqui pelo lado esquerdo, tentativa de cruzamento, ganha escanteio o São Paulo na primeira tentativa do Arthur. Felipe Oliveira,
1: na primeira dele no jogo, pela ponta direita, fez a jogada, bateu em cima de Bruno Fux na tentativa de cruzamento. Escanteio pela ponta direita, Arthur, pé canhoto na bola, vem chuveirinho pra área do Palmeiras, Fê.
0: Já Fran completa, vem escanteio pro São Paulo. Palmeiras tem duas mudanças já pra processar. O São Paulo em busca do primeiro gol, cruzamento do bola no primeiro pau. Tava esperto o Lucas Evangelista, mas aí a arbitragem para o lance. Teve um empurra, vai mandar voltar. Tem novo escanteio o São Paulo. Pelo lado direito, o São Paulo tenta diminuir o placar para voltar pro jogo. Se com 19 o São Paulo achar o seu gol aqui na Arena do Palmeiras, o São Paulo volta pro clássico. Tem escanteio lado direito, Arthur pra cobrança, Arboleda dentro da grande área, Tolói também, os zagueiros do São Paulo dentro da grande área, vem cruzamento, bola no segundo pau, subiu de cabeça, Murilo faz o corte, ela vai sobrar aqui no corredor central, vai recompor o time do São Paulo, bola pra Pablo Maia, trabalhando aqui pelo lado esquerdo, o São Paulo tenta construir jogada, perde bola, mas com falta. Tem falta o São Paulo, lado esquerdo. Vai mudar o Palmeiras? Não sei se vai dar tempo de mudar o Palmeiras agora. Fran, complete sua análise.
2: É, e o Iago vai fazer a mesma função ali do Endel, mas eu não consegui entender muito aí qual que é o objetivo do Dorival, né? Que poupou alguns titulares e agora, perdendo o jogo por 2-0, coloca alguns. Eu entendo que tem que ter esse controle aí de carga, de minutagem, mas agora, né? Talvez seja o momento então de colocar ali o Caleri, que já não vai jogar a Sul-Americana na terça-feira, né? Até pra segurar um pouquinho a bola e aí, quem sabe, conquistar algumas faltas, ganhar algumas oportunidades que o São Paulo tem de tentar diminuir o placar.
0: Já já o 7 e o 50 do Palmeiras estão ali na beira do gramado. São Paulo tem uma falta pelo lado esquerdo. Vai chover a perigo, cruzamento vem na entrada da grande área de cabeça. Faz o corte, tira a zaga do Palmeiras. Apareceu o Kevin por ali e vem agora na velocidade. John Arias rompe a linha, equilibra o campo, carrega o Palmeiras pro campo de ataque. Traz o Palmeiras da canhota. John Arias segura a bola, tá sozinho. Chegam dois na marcação. O corte feito. A bola bateu no pé do John Arias por último e foi embora pela linha lateral. Tem arremesso o time do São Paulo. Já já. Muda o Palmeiras, lateral para ser cobrado. Cobrou rápido, o árbitro mandou voltar. Vai processar as mudanças agora o Palmeiras, Felipe Oliveira.
1: Exatamente, vai sair do gramado com a número 11, o John Arias, para a entrada do 7, Felipe Anderson. E deixa do gramado também o 30, Lucas Evangelista, jogador formado inclusive nas categorias de base do São Paulo. Dando lugar ao 50, Luiz Pacheco, esse cria da academia do Palmeiras. Para confirmar, deixa o gramado 11, Arias, para a entrada do 7, Felipe Anderson. Sai do gramado também com a 30, Lucas Evangelista, para a entrada do 50, Luiz Pacheco, as duas mudanças na equipe do Verdão.
0: 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Campeonato Brasileiro, 27ª rodada, já passamos dos 22 minutos, segundo tempo aqui na Arena do Palmeiras. Palmeiras 2, São Paulo 0. Lucas Basílio.
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0: Trabalha o time do Palmeiras, Bruno Fux, campo de ataque, soltou essa bola pra Pacheco, abriu jogada, meia direita, finalização de longe pra fora do Flaco Lopes. Muito longe, linha de fundo, tiro de meta. 22 minutos, o Gaviva traz a participação do ouvinte. Diga, Gaviva.
5: Pergunta pra Fran aqui do ouvinte, Creiton, de Guarulhos. O Palmeiras não se arriscou muito colocando os titulares hoje? O resultado contra a LDU foi muito magro, Fran.
2: É, e por isso ele começa a tirar algum desses titulares, né? Já fez um 2-0, né? Abriu uma boa vantagem e começa a descansar. Mas eu entendo que era importante entrar ali com o time titular em busca dessa vitória para não deixar o Flamengo escapar. Acho que é a decisão correta da equipe do Abel.
0: Escanteio pro time do São Paulo aqui pelo lado direito. Arthur vem na cobrança. O São Paulo buscando o seu primeiro gol do clássico. Cruzamento, vem bola na pequena área. O toque de cabeça para fora! Apareceu sozinho, sem ninguém na marcação, era ele o gol, e ele jogou pra fora, Felipe Oliveira.
1: Quase o São Paulo diminui com um jogador a menos, aposta na bola parada, aposta na bola aérea, cruzamento do Arthur na primeira trave, o Tolói subiu no terceiro andar, sozinho de marcação, tentou cabecear pro gol, ela bateu na trave, mas naquela trave de sustentação do gol, quase, o tricolor paulista diminui aqui na Arena Alviverde, segue 2-0 pro Palmeiras.
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0: São Paulo fica com a posse de bola no campo de defesa. Já já eu vou ouvir a opinião da Fran, porque o Palmeiras também mudou há pouco. Felipe Anderson e Pacheco vieram pro jogo. Trabalha o time do São Paulo, gira pra cima da marcação. Tem Arboleda tocando essa bola, próxima linha, equilíbrio do campo. Tenta se livrar da marcação. Se estranha por ali no meio do caminho. O Pablo Maia erra o São Paulo, desce o Palmeiras. Agora meia esquerda, Felipe Anderson, bola pra Arthur. O toque no corredor central era pra chegada do Tigrinho. O corte feito de forma providencial. Recupera o time do São Paulo, a posse de bola sai jogando aqui pelo lado direito. Com o Arthur, ele vai fugir da marcação, soltou essa bola na contramão com o Nilton Júnior. O time do São Paulo tenta achar o caminho do gol aqui na Arena do Palmeiras. Um gol pode colocar o São Paulo, coloca o São Paulo de volta no clássico. Vai perdendo por 2-0, 24 minutos passados, o São Paulo controla o jogo, fica com a posse de bola, vai perdendo 2-0 aqui na Arena do Palmeiras. Torcedor do Palmeiras já teve o seu momento mais de alegria quando estava com os gols, né, para comemorar. Agora a torcida do Palmeiras está mais ressabiada, observando o jogo, vendo o São Paulo ficar com a posse de bola, saindo pro jogo aqui pelo lado direito. Troca passes, campo de defesa, acha espaço, vem buscar jogo no corredor central, vem o time do São Paulo. Danielzinho pediu, o lançamento é feito, campo de ataque, chega o Palmeiras para a marcação. Bruno Fux recupera essa bola antes da chegada ali do camisa 12, o Iago. O Palmeiras faz o corte, tira essa bola ali do campo de defesa, recupera o time alviverde, fica Pacheco com a posse de bola. 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É Campeonato Brasileiro, 27ª rodada, já passamos dos 25 minutos, segundo tempo aqui na Arena do Palmeiras. Murilo e Vitor Roque foram pra rede. Palmeiras 2, São Paulo 0, Lucas Basílio.
3: 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Além de Flamengo e Corinthians, a bola rola às 16h em Mirassol, no Maião. O time da casa pega o Vitória.
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0: E o time do São Paulo erra na saída de bola de novo, Fran. E agora a arbitragem marca uma falta, mas uma falta de ataque do Palmeiras. Mas é o São Paulo que entrega muitas bolas erradas na saída e o Palmeiras agradece.
2: É, e o Palmeiras chega com perigo todas as vezes que a equipe do São Paulo erra na sua saída de bola. Agora, Felipe, não dá para dizer que o São Paulo não teve oportunidades, mesmo jogando com jogador a menos nesse segundo tempo, né? Teve uma finalização do Endo, que obrigou o Carlos Miguel a fazer uma excelente defesa, e teve também a bola parada no escanteio com o Rafael Tolói, que poderia ter feito algo muito melhor do que fez. Se faz um gol ali, coloca fogo no jogo, porque é normal a gente ver alguns momentos de relaxamento dessa equipe do Palmeiras. A gente já viu ali um espaço no meio de campo, onde a equipe do São Paulo teve liberdade de enfiar a bola na movimentação do Iago como surpresa.
0: Felipe Anderson bate carteira, carrega o São Palmeiras pro campo de ataque, bola dentro da grande área, finalização do Tigrinho pra fora! Carregou no corredor central, Felipe Anderson foi desarmado, ela sobra lá do esquerdo, Vitor Roque bateu pro gol, ela passa muito perto e vai embora! Se esticou inteiro o Coronel, a bola foi embora pela linha de fundo, tiro de meta, quase, quase o Palmeiras chega no terceiro gol, Felipe Oliveira.
1: 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Por quê? Porque é mais um erro na saída de bola. O Arthur perdeu a bola na intermediária, Felipe Anderson recuperou ela, deu pro Tigrinho na ponta esquerda, invadindo a grande área, pé canhoto na bola, passou à direita do Carlos Coronel, quase, quase o Palmeiras faz o terceiro, quase, quase o Palmeiras amplia. Segue 2-0 aqui na Arena Alviverde.
0: Palmeiras domina essa bola agora no campo de defesa, fica trocando passes ali no setor defensivo, Gustavo Gomes do corredor central, tá fora do próximo jogo, Gustavo Gomes, tá suspenso pro jogo de volta da Libertadores da América, o time do Palmeiras trabalha a bola, tenta sair pro jogo, Flaco Lopes gira pra cima da marcação, trabalha agora no campo de defesa, gira o jogo, movimenta, sai da direita, vem pra esquerda, sai com Bruno Fux, tem Arthur aberto por aqui pedindo bola, ele segura essa bola, rompe ali no campo, trabalha por dentro com Felipe Anderson, que dá as costas pra marcação, volta de novo com Bruno Fux, trabalha ali, era o Tigrinho, Tigrinho pede bola de novo, vai receber no corredor central, bola de Felipe Anderson, Tigrinho tabelou com o Flaco Lopes, o corte feito pelo Arboleda, tira dali da entrada da grande área, Danielzinho vai sair jogando o time do São Paulo com o Arthur, aqui pelo lado direito, vai romper ali, incrível campo, brecou, voltou na contramão e vai mudar o São Paulo, que erra de novo na saída de bola, vem o São Paulo errando e vem o Palmeiras com a chegada do Flaco Lopes, demorou pra finalizar, recuou pro goleiro Coronel, mas o São Paulo deve estar achando que é Natal. Todo mundo entregando um presente pro Palmeiras, Felipe Oliveira.
1: Estão gostando de entregar na saída de bola. Dessa vez o Pablo Maia escorregou na frente da área do São Paulo. O Flaco Lopes teve um excesso de preciosismo. Saiu cara a cara com o Carlos Coronel, tentou limpar a marcação. E aí o goleiro do São Paulo conseguiu se posicionar bem e fazer a defesa. Segue 2-0. O Dorival chama para fazer a última substituição. Vem TT, camisa de número 34, revelado nas categorias de base. Vem pro seu oitavo jogo como profissional. Já já tem mudança na equipe tricolor.
0: Ô Fran, tá 2-0. O Palmeiras tem um resultado aparentemente sob controle, tá perdendo muita chance, já já eu quero a sua opinião, vem o Tigrinho, carregou bola no corredor central, o desarme veio, a arbitragem diz que tá tudo legal, sobrou pro Andrés Pereira, vai se levantar Vitor Roque, solta essa bola com Felipe Anderson, bem esquerda, baixa o bloco de marcação São Paulo, fecha ali o São Paulo, a porta para evitar que o Palmeiras chegue para buscar o terceiro gol, inversão de jogada, sai da esquerda, vai pra direita, corte feito, o Palmeiras recupera de novo, para trabalhar, para tentar pressionar de novo o São Paulo, Andrés Pereira, corredor central, soltou essa bola para Lucas Evangelista, deixou com Pacheco, Lucas Evangelista já foi embora, Pacheco é quem trabalha, deixou com o Flaco Lopes, passe feito, tava cochilando o Kelvin, o São Paulo chega ali para fazer o corte, a bola vem na dividida e a arbitragem vai marcar uma falta de ataque do Palmeiras, atenção torcedor aqui na Nova Brasil 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Campeonato Brasileiro, 27ª rodada, passamos dos 30 minutos deste segundo tempo aqui na Arena do Palmeiras. Murilo e Vitor Roque foram para a rede. 2 para o Palmeiras, 0 para o São Paulo. Lucas Basílio.
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0: do São Paulo, Felipe Oliveira.
1: Última substituição do técnico Dorival Júnior, deixando o gramado com a 11, o Ferreirinha, para entrar do 34 TT, jogador formado nas categorias de base do São Paulo Futebol Clube, vem para sua oitava partida como profissional nessa temporada. Deixa o gramado 11, o Ferreirinha, entra o 34 TT. E no lance anterior, na falta de ataque, Murilo tomou cartão amarelo, tá pendurado pro restante da partida. Ele que não gostou da marcação, e o Iago e o banco do São Paulo ficaram pedindo pro árbitro olhar a cabine do VAR, indo na cabine do VAR, uma possível solada do zagueiro do Palmeiras. No momento em que vem mudança também na equipe do Verdão, deixando o gramado com a 48, Flaco Lopes, entra com a 39, o Heitor, a última com 48, perdão, entrando no gramado com a 48, o Larson. Mudança na equipe do Verdão, sai o 42, Flaco Lopes, entra o 48, Larson, a última substituição do Palmeiras.
0: 31 minutos passados, Gaviva, eu quando era pequeno, TT pra mim tinha outro significado. Por que será que é o apelido desse jogador de São Paulo, TT? O que era TT pra você quando era pequeno, hein?
7: TT é quando eu queria mamar. Eu falava assim, gaga que é TT.
0: Sabe a origem do apelido desse jovem da base do São Paulo?
1: Olha, a origem eu não sei, mas sei que é mais fácil que o nome dele, que é quase um de ordem da vida. Perivan, o nome do ponta que agora tá em campo no time do São Paulo.
2: Deixa TT mesmo, deixa TT.
7: Mas é TP, é TP ou é TT?
1: TT, com T.
0: Ai. 32 passados neste segundo tempo, o Palmeiras trabalha. Mas tem quem goste. Trabalha a bola aqui pelo lado esquerdo. O time do Palmeiras tenta chegar com o Arthur, faz a proteção por ali, aparece Nilton Júnior. Evita a saída pela linha lateral, tira o São Paulo de perto da grande área. Arthur briga por ela. O Palmeiras tenta chegar com Felipe Anderson. Último toque no Arthur. A bola vai embora pela linha lateral. Vamos chegar à marca dos 33. 2-0, o Palmeiras vai vencendo o choque rei daqui a pouco. Logo depois de Palmeiras e São Paulo, você sai da arena do Palmeiras e vai pra Vila Belmiro. Leiton Gamarra narra pra você as emoções de Santos e Cruzeiro. É a 27ª rodada do Campeonato Brasileiro. 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Trabalha o time do Palmeiras do campo de defesa, sai pro jogo Bruno Fux. Ele rompe ali entre meio campo, solta por dentro pra chegada do Pacheco. Pacheco abre jogada lado direito com Murilo. Murilo tenta trabalhar buscando Andrés Pereira, o corte no meio do caminho. Palmeiras fica com a posse de bola. Andrés Pereira, passe feito lado direito, vem por baixo pra fazer o corte, aparece por ali o Iago, tenta evitar a saída pela linha lateral, tem arremesso Palmeiras lado direito no campo de ataque. 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
0: Larson domina a primeira participação dele, o camisa 48 do Palmeiras solta na contramão com a chegada do camisa 15, Gustavo Gomes. Está com todos os jogadores de linha no campo de ataque. Vem agora só para quebrar o narrador, Bruno Fux volta na contramão, campo de defesa com Gustavo Gomes. Sai da esquerda, vem para a direita e o Palmeiras erra ali na saída de bola. 34 passados, Fran. Pepe. O clássico está sob controle, Fran.
2: Ah, tá sim, viu? E só não está uma vantagem ainda maior por causa da falta de eficiência do ataque de alguns jogadores da equipe do Palmeiras. Foi o Vitor Roque, foi o Flaco Lopes, desperdiçando oportunidades claras, né? Que poderia estar 3-4 facilmente. O objetivo da equipe São Paulo nesse momento é não sofrer mais gols e quem sabe se aparecer uma oportunidade tentar diminuir.
0: 34 passados, você participa pelo WhatsApp no 11 99433-2121. Gavião traz mais participações do ouvinte. Diga, Gaviva.
5: Giovanni de Itatiba, Corinthians.

0: transmissão. 35 minutos passados, o São Paulo vem pro campo de ataque, rompe a linha, drible o campo, vem em busca do primeiro gol, trabalha essa bola, sai da esquerda, solta por dentro, TT pediu essa bola, tem a opção ali do outro lado do Danielzinho. O time do São Paulo tem a posse de bola, campo de ataque, lado esquerdo, fecha os espaços por ali, o Kelvin carrega o São Paulo, vem ali Iago para tentar o cruzamento, corte feito, fica com a bola, o time do São Paulo ganha escanteio, lado esquerdo, Felipe Oliveira.
1: TT fazia a jogada pela ponta esquerda, foi, saiu, Iago tá sentindo dores, inclusive o jogador do São Paulo. TT fazia a jogada pela ponta canhota, tentou levar a bola pra linha de fundo, o Kelvin foi muito bem no lance, deu o carrinho, mandou ela pra escanteio, escanteio, tiro de canto pra equipe do São Paulo, ponta esquerda, vem Danielzinho, camisa 94, de pé direito na bola.
0: São Paulo mirando o primeiro gol aqui na Arena do Palmeiras pra tentar voltar pro jogo. Se conseguir um gol, o São Paulo pode crescer na partida, escanteio, bola dentro da pequena, sai de soco o goleiro Carlos Miguel, fica com o rebote o São Paulo, finalização de fora da área, a bola fica viva, o São Paulo tenta ficar com a bola, bate, rebate, vai sobrar aqui do lado direito de ataque, lado esquerdo de defesa, faz ali o corte, tira dali o Bruno Fuchs, time do Palmeiras briga por ela, vem ali pro ponto cego e agora a bola vai embora pela linha lateral, não deixou sair não, sai pro jogo com o Pacheco, bola deixada com o Larson, Larson sai do corredor central, abre jogada pelo lado direito com a chegada por ali do Kelvin volta na contramão com o Murilo. Palmeiras fica com a posse de bola no setor de defesa. 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Campeonato Brasileiro, 27ª rodada, passando dos 36 minutos deste segundo tempo aqui na Arena do Palmeiras. Murilo e Vitor Roque foram para a rede, 2 para o Palmeiras, 0 para o São Paulo. Fala, Lucas Basílio.
2: Campeonato Brasileiro da Série C, a gente mencionou, né, que o Botafogo da Paraíba perdeu a segunda em 2 jogos, 1-0 para o Floresta, é o lanterna do Grupo B neste momento, segue em andamento, a partida no Willie Davis lá em Maringá, o time da casa empata em 0-0 com o Santa Cruz. Equipes paulistas jogam amanhã pela Série C, Grupo C. Ferroviária recebe em Araraquara o Paysandu e a Inter de Limeira vai a Santa Catarina enfrentar o Brusque.
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0: O Botafogo da Paraíba que fez ação desde a chegada do Marcelo Fernandes, ex-técnico do Santos, ex-auxiliar do Santos, e agora tem aí essas duas derrotas seguidas trazidas pelo Lucas Basílio. O torcedor do Santos chama o Marcelo Fernandes de Presuntinho. Lembra daquele personagem?
4: Quem?
0: Presuntinho?
4: Presuntinho?
0: Lembra?
4: Era o Gaguinho?
0: Lembra daquele porquinho? Tem, desenho animado?
4: O Gaguinho.
0: Torcida do Santos chamava o Marcelo Fernandes de Presuntinho. Horas de tom irônico, horas com carinho. Obviamente o Marcelo Fernandes não gostava muito do apelido. Hoje é técnico do Botafogo da Paraíba. Vem o Palmeiras, finalização de fora da área. Coronel defendeu em 2 tempos, faz a defesa. Fez ali a proteção, Arboleda, não tinha ninguém no Palmeiras. O chute de fora da área, quase chega o Palmeiras, Felipe Oliveira.
1: Era o Arthur na finalização de pé canhoto fora da grande área. Tentou a finalização, porrada. O Carlos Coronel em 2 tempos fica com ela. Segue 2-0 na Casa Alviverde.
0: O time do São Paulo tenta sair do campo de defesa. A arbitragem marca falta pro tricolor do campo defensivo. Ô, Gaviva, agora sim. Opa. Vamos lá, Gaviva.
4: Vamos lá, aqui o Afonso Martínez de Botucatu, ele é São Paulino. Rodrigo Creiton, também torcendo pro tricolor. O Mauro Costa, Palmeiras não vem fazendo bons jogos. O Agenor Moraes também mandando mensagem. E tem o áudio da galera que manda áudio no WhatsApp.
5: Fala aí, Gavião, fala Nova Brasil FM, aqui é Giovanni do Sintiozão de Itatiba. Ô, Gavião, eu pedi pra um cara aí do bairro do Cabeção descrever o Carlos Miguel pra mim, e ele fez a seguinte descrição: pensa no boneco de Olinda, grande, feio e mão de pau. Ah, vá, Palmeiras, que sou corintiano, mas vamos São Paulo, vamos reagir, pô.
6: Boa noite, Gavião e equipe, tudo bem com vocês? Pessoal, pelo tamanho da derrota que aconteceu no São Paulo, de quem é maior a culpa? Do técnico ou dos jogadores? Um abraço pra você, Gavião, do Ivan Carlos de Mauá.
4: Aê! Boa. E a galera que tá no YouTube, vamos dar aquele like, né, ô? Felipe, vai pedir like pra galera que tá, tem bastante gente assistindo, mas o like não tá proporcional, é ou não é?
0: É sim. sempre assim, né? Você que tá no YouTube, é bom deixar o joinha pra gente, ajuda demais, o YouTube entende que tá legal o conteúdo que você tá acompanhando. Muito obrigado pela sua audiência no YouTube da Nova Brasil em Campo. Distribua o Nova Brasil em Campo pros seus amigos. Você que é São Paulino, tá acompanhando o jogo, tenho certeza que você tem vários grupos de São Paulinos no seu celular, passe pra eles, a Nova Brasil em Campo, transmitindo mais um jogo do Tricolor. Você é palmeirense? Distribua no seu grupo de torcedores do Palmeiras. Eu não tenho dúvida que a audiência sempre vai aumentar no YouTube. Claro que no Dial a audiência é espetacular e a gente agradece a sua audiência aqui no Dial. O jogo tá paralisado, já passamos os 40. O que que acontece, Felipe Oliveira?
1: Iago tá caído no gramado frente à área do Tricolor Paulista. Ele saía pro contra-ataque, foi derrubado pelo Larson, inclusive cartão amarelo pro camisa de número 48 da equipe do Palmeiras, tá pendurado pro restante da partida. Agora vem médicos pro gramado. O Iago tá sentindo dores no tornozelo, ao que me parece, e a preocupação pro técnico Dorival Júnior, que já fez suas 5 substituições, e o Iago, que foi preservado, como a Fran falava, visando o jogo de terça-feira contra o Boca Juniors, e agora vem atendimento médico no gramado. Preocupação pro São Paulo, preocupação pra Dorival Júnior nessa reta final e também pro próximo jogo contra o Boca, viu, Vê?
0: Olha, o Xará, tem alguém batendo boca com o quarto árbitro, eu não sei se é o Caleri que tava no banco, levantou, falou um monte ali pro Alisson Sidney Furtado, que é o quarto árbitro, tá ouvindo de tudo quanto é lado do banco do São Paulo, muita reclamação, o jogo tá paralisado pro atendimento ao Iago. Atenção, Vê, torcedor, diga.
1: Ele mesmo, é Jonathan Caleri, tava ali conversando com a arbitragem, não só ele, mas Lucas Silvestre, o próprio Dorival Júnior, essa ficou na bronca aqui na Casa Alviverde.
0: Atenção, torcedor, aqui na Nova Brasil FM, você confere o tempo e o placar do jogo. Campeonato Brasileiro, 27ª rodada. Já passamos a marca dos 41 minutos deste segundo tempo aqui na Arena do Palmeiras. 2 para o Palmeiras, 0 para o São Paulo. Lucas Basílio.
2: Felipe, mais cedo a Chapecoense perdeu para o Internacional por 2-1. O Grêmio perdeu para o Vasco por 2-1 também. E o Atlético Mineiro proporcionou ao ex-interino e agora efetivo Marcão a primeira derrota no comando do Fluminense. Foi 3-1 para o Galo na Arena MRV.
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0: O Galo, que com essa vitória ganha moral, né? Porque se bateu o Fluminense por 3-1, acredita que possa fazer o mesmo com o Santos na próxima quarta-feira, jogo de volta da Copa Sul-Americana. O Santos, que venceu ainda por 2-0, e o Atlético precisa agora de uma vitória por pelo menos 2 gols de diferença para seguir vivo. 2 gols de diferença lá na Arena MRV coloca o Atlético na decisão por pênaltis. Mas essa vitória sobre o Fluminense ajuda, serve pro Atlético ter moral para esse confronto de volta na Copa Sul-Americana diante do Santos na próxima quarta-feira, 7 da noite. 43 a marcar o relógio. Erra o São Paulo na saída de bola. Larson dominou lá do direito, levou na linha de fundo, vai pintar cruzamento, fica com o escanteio, o time do Palmeiras. Mas como entrega, não? Tá aparecendo esse serviço de motoboy, hein, Felipe Oliveira?
1: Exatamente, a defesa do São Paulo já pode enviar currículo pro Sedex. Carlos Coronel, agora quem errou na saída de bola, deu nos pés do Larson, que tentou a jogada pela ponta esquerda, tentou o cruzamento, bateu em cima do Danielzinho, escanteio pela ponta direita, vem Kelvin, pedestro na bola.
0: O time do Palmeiras em busca do terceiro gol pra botar uma pá de cal no choque rei, pra garantir a vitória, escanteio curto, bola pelo lado direito, vem o Palmeiras, bola no corredor central, vem bola recuada, vem cruzamento do Andrés Pereira no segundo pau, subiu de cabeça Nilton Júnior. Pra chegada do Tigrinho, cruzamento, bola no segundo pau, toque pra trás, vai pintar o terceiro, providencial o corte no meio do caminho do Tolói. Tolói, Arboleda dentro da pequena área, o corte feito, o jogo tá paralisado, Felipe Oliveira.
1: É escanteio, a bola não saiu, a bola saiu. O Vitor Sá, que tentou impedir a saída da bola depois do corte do Arboleda, mandou pra escanteio, mais um escanteio pela ponta direita de novo. Kelvin com o pé destro na bola.
0: 44, quarto árbitro já tá aqui na beira do gramado esperando uma sinalização do Rafael Rodrigo Klein para dar o tempo de acréscimo. O Palmeiras tenta o terceiro gol aqui na Arena do Palmeiras. Os torcedores alviverdes soltam as faixas verde, vermelho, branco para poder aqui comemorar na Arena do Palmeiras essa vitória. O Palmeiras está muito perto de conquistar a vitória no clássico. Tigrinho pelo lado esquerdo entrou na área, cruzamento, a bola bate na marcação e vai embora pela linha de fundo. Tem novo escanteio, Palmeiras da canhota. O o Palmeiras vai segurando bola no ataque, o tempo vai passando, o time do Palmeiras vai garantindo 3 pontos e vai voltando provisoriamente à liderança do Campeonato Brasileiro. Joga a pressão para cima do Flamengo, que encara o Corinthians este domingo com transmissão aqui da Rádio Nova Brasil FM. Tem escanteio, o time do Palmeiras na canhota, vai pintar cobrança curta, bola para Andrés Pereira, domina Andrés Pereira, carrega essa bola, ameaça o cruzamento, traz pro pé esquerdo, bola alçada dentro da pequena área, subiu de cabeça, a bola fica viva, sai de soco, Coronel! De cabeça, Murilo não conseguiu botar pro fundo da rede, sobrou o lado direito, vem o Palmeiras de novo no chuveirinho, tenta chegar Gustavo Gomes da bola, a bola é muito forte. Ela vai sair pela linha lateral. Temos já o tempo de acréscimo, Felipe Oliveira. Já.
1: Alô, alô. Agora sim. Mais 5 minutos, vamos até 50 na segunda etapa.
0: Felipe Anderson, bom passe, bola dentro da grande área para Larson, lado esquerdo, tentou levar para a linha de fundo, veio a marcação, ele volta na contramão, fica o time do Palmeiras com a posse de bola fora da área, aqui pelo lado esquerdo, Felipe Anderson vai administrando posse de bola, o time do Palmeiras vai deixando o tempo passar, vai circulando bola, sai do corredor central, pelo lado direito agora, Kelvin recebe, sai em 2 da marcação, bola por dentro, o time do Palmeiras fica com a bola, sai de um lado, vem pro outro, trabalha essa bola, não deixa o São Paulo ficar com ela. No corredor central tem agora Felipe Anderson, ele abre jogada, lado direito com Kelvin, pede bola, Larson. Eu ouço.
1: Olé.
0: Olé, é isso?
1: Isso mesmo, olé, na arquibancada da Arena Alviverde, para um público de mais de 29.866 pessoas aqui apoiando o Verdão, apenas de torcedores palmeirenses, uma renda de R$ 3.034.285,19 aos cofres alviverdes.
0: 46 minutos passados. O time do Palmeiras vai administrando a posse de bola, vai fazendo o tempo correr, vai conquistando 3 pontos fundamentais. O time que apostou na força máxima, o time que apostou no melhor futebol, veio aqui para a Arena do Palmeiras e sai com resultado positivo. O São Paulo, que apostou numa formação alternativa, teve uma expulsão que atrapalhou a vida. Bola lançada pelo lado esquerdo, vem chegando finalização do Andrés Pereira, a bola vai pra fora, é no Tigrinho.
7: Felipe.
0: Tigrinho chutou essa bola cruzada, a bola foi embora pela linha de fundo, é tiro de meta pro São Paulo, chamou, falou.
4: Mensagem da galera chegando, o Cláudio dos Santos, o Giovanni Augusto, Altemar Pereira, dizendo que é uma vergonha, disse que o Palmeiras só tem uma jogada, como é que vai querer ser campeão, tá brabo. O Amaro em Atibaia, dando parabéns pela transmissão Nova Brasil.
0: Esse é o Gavião e você participa pelo WhatsApp no 11 99433-2121. Daqui a pouco tem Santos e Cruzeiro aqui no Daio, aqui no YouTube. Fique com a gente. Desce o time do Palmeiras, lado direito. Bola jogada pelo lado direito. Passe feito dentro da grande área. Vem o corte. Estica a perna, Iago. Tira pro time do São Paulo. Tenta sair pro jogo. Tricolor erra de novo. Erra de novo na saída de bola o São Paulo. O time do Palmeiras briga pelo lado direito. Tenta ali sair pro jogo. Tentou agora o passe, o Kelvin errou, o time do São Paulo conseguiu tirar essa bola lá atrás com o Iago e vem o time do São Paulo no campo de ataque, sai do corredor central, Arthur, passe feito, bola muito forte, essa bola vai embora pela linha lateral, tem arremesso São Paulo, o Palmeiras, perdão, Palmeiras tem arremesso no campo de defesa, 48, Fran, 48 passados, o Palmeiras já garantiu a vitória no clássico, Fran?
8: Ah, sem dúvida nenhuma, né? Agora é só esperar realmente o apito final, uma vitória importante, em busca dessa liderança, né? E depois zicar aí a equipe do Flamengo, só que para isso acontecer tem que torcer pro seu rival, o Corinthians, que é meio difícil, né? Eu acho que falar um pouquinho do jogo, o São Paulo vacilou muito defensivamente, né? Deu muitos espaços, falhou na saída de bola, e a equipe do Palmeiras foi eficiente, acabou aproveitando as suas oportunidades. Sacar um pouquinho a partida do Vitor Roque, que brigou, teve uma postura, acho que um pouco diferente de alguns outros jogos, né? Ele tava correndo, apertando a marcação, fez o gol, segurou a bola, sofreu algumas faltas, uma partida importante para retomar a confiança do atacante do Palmeiras.
0: E o São Paulo tá pagando pela escolha que fez essa noite, Fran? Ou você acha que o São Paulo até fez uma boa escolha, mas a expulsão do Osório foi que mudou todo o cenário pro São Paulo?
8: Eu acho que até fez uma boa escolha, mas a expulsão acabou prejudicando, porque até aquele momento o jogo tava disputado, equilibrado, e a expulsão acabou dificultando um pouquinho aí essa reação da equipe do São Paulo.
0: Arbitragem arbitragem deu 5 de acréscimos. Já estamos no último giro do ponteiro. 49 passados. Já vem Santos e Cruzeiro direto da Vila Gamarra. Renan Rufino é o nosso time para trazer as emoções de Santos e Cruzeiro direto da Vila Belmiro. Você está acompanhando o Choque Rei. O Palmeiras está vencendo o São Paulo por 2-0. Já teve olé por parte da torcida do Palmeiras. O São Paulo fica com a posse de bola no setor de defesa. O árbitro está no centro do gramado, olhou para o relógio. Bola recuada para o Coronel. Apita o árbitro. Fim de jogo na Arena do Palmeiras. No Choque Rei deste 12 de setembro de 2026, aqui na Arena do Palmeiras, da Palmeiras, com gols do zagueiro Murilo, do atacante Vitor Roque, o Tigrinho. O Palmeiras vence por 2-0. Vem aí Lucas Basílio para trazer a você a sequência, toda a análise, o pós-jogo do clássico aqui na Arena do Palmeiras. Já também a bola rola na Vila para Santos e Cruzeiro. Muito obrigado pela sua audiência aqui no Dial, aqui no YouTube. Agora Lucas Basílio tem a sequência aqui na Nova Brasil FM.
2: Sabadão, dia 12 de setembro de 2026. O Palmeiras vence com certa facilidade, faz 2-0 para cima dos reservas do São Paulo. Um resultado esperado, mas que pode repercutir de forma muito negativa para os lados de Dorival Júnior, né? Eu já vi postagens aqui na internet criticando muito o treinador de São Paulo, que pode ter problemas aqui. Meu querido Felipe Oliveira, o vídeo aqui, a imagem do nosso monitor, mostra a saída do Iago mancando muito, apoiado ali nas costas do adversário Bruno Fux, e é uma preocupação para terça-feira. Afinal de contas, tem duelo importante na sequência da Copa Sul-Americana, Felipe.
1: Isso mesmo. Agora os dois times viram a chave. Agora é torneio continental para as duas equipes. O Palmeiras, que com a vitória pelo menos dorme na liderança do Campeonato Brasileiro, chega a 56 pontos, dois acima do rival Flamengo, e joga pressão para os lados rubro-negro, que amanhã encara a equipe do Corinthians no jogo, buscando reverter e voltar à liderança do Campeonato Brasileiro. Com o resultado, São Paulo, até esse momento, se mantém na décima colocação. Segue com 33 pontos conquistados e, nitidamente, pela escalação que teve hoje, tem foco na terça-feira contra a equipe do Boca Juniors às 9:30 da noite no estádio do Morumbi, pelo jogo de volta da Copa Sul-Americana, quartas de final. Palmeiras vai a campo na quarta-feira, agora sim, viaja, sobe a montanha do continente sul-americano e vai pra Quito encarar a equipe da LDU no duelo das quartas de final da Copa Libertadores. Preocupação para Dorival Júnior: o Iago deixou o gramado com dores no tornozelo esquerdo, ele que foi preservado nesse jogo, e com essa lesão aparentemente pode se complicar e ser desfalque para o jogo de terça-feira contra o Boca Juniors. Preocupação para o técnico Dorival Júnior. Esses são os últimos destaques. Palmeiras dormindo na liderança e o tricolor paulista segue na décima colocação do Campeonato Brasileiro, viu, Lucas Basílio?
2: Esse então, Felipe Oliveira, pode se movimentar aí, Felipe. Ainda temos mais uns 10 minutinhos aqui do nosso nova jogada especial, digamos assim, né? Afinal de contas, a gente ainda vai entrar em Santos e Cruzeiro, mas dá tempo da gente, nesses 10 minutinhos, repercutir ainda o que foi essa vitória palmeirense pelo placar de 2-0. Caso tenha alguma nova informação, algum convidado, algo de mais importante, o Felipe Oliveira volta nesse nova jogada especial. 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Minha querida Fran, resultado justo na sua opinião? Eu imagino que sim, né? Foi difícil a gente ver o São Paulo chegando ao ataque. É verdade que no primeiro tempo o Carlos Miguel chegou a fazer uma defesaça, né? Indo lá no canto direito baixo para salvar, mas o Palmeiras já vencia naquela oportunidade, né? Naquele momento. Então eu imagino que, num geral, o Palmeiras foi absoluto, foi merecedor dessa vitória hoje na sua casa, né, Fran?
8: É, eu acho que no primeiro tempo, Luquinhas, a equipe do Palmeiras teve um pouquinho mais de dificuldade de furar essas linhas da equipe do São Paulo, que estava jogando numa linha de 5, uma linha de 4, no meio, deixando apenas o André Silva. E estava no seu estilo, né? Muitos cruzamentos, mas alguns ainda sem sucesso. Tem a bola parada como um dos pontos fortes, mas a expulsão do Osório, que aconteceu quase aos 40 minutos do primeiro tempo, acabou facilitando esse caminho para essa vitória da equipe do Palmeiras. Então, e fez um gol numa desatenção ali do Carlos Coronel, que acabou cedendo, né, o escanteio. Saiu dois na sequência e no segundo acabou saindo o primeiro gol do Murilo. Depois, né, no segundo tempo, o Dorival tentou ajustar o seu sistema defensivo colocando o Arboleda, mas acabou sofrendo gol ali com 5 minutos do segundo tempo, né? O São Paulo errou muito hoje defensivamente, muito na saída de bola, tanto com seus zagueiros, os seus alas, o Coronel também errando alguns passes na saída de bola, e jogo assim é detalhe, faz total diferença. Você não pode errar tanto, não pode dar tantas chances assim pro seu adversário, principalmente com a qualidade que o Palmeiras tem, que sabe aproveitar muito bem esses espaços, esses contra-ataques. É uma equipe muito aguda, né? Muito vertical, muito objetiva, e não foi mais porque faltou um pouquinho mais de capricho. Flaco Lopes, Vitor Roque acabaram desperdiçando boas oportunidades, mas no geral o Palmeiras acabou jogando melhor e merecendo essa vitória.
2: Resultado justo, realmente. Quero ouvir de Felipe Camargo também, que transmitiu a emoção aqui no Futebol Nova Brasil em Campo, essa vitória importante do Palmeiras. Como disse o Felipe Oliveira, volta para a liderança do Campeonato Brasileiro, mas ainda aguarda o confronto do Flamengo, né? Que entra em campo amanhã com total cobertura do Futebol Nova Brasil em Campo também, duelo diante do Corinthians. E aí fica a questão, né?

0: verde desesperado do meu lado aqui. Tá falando aqui, na hora que você fez a pergunta, o senhor Cuca Labareda já balançava o dedo e falou: nunca, nunca. Torcer pro Corinthians? Nunca. Agora, torcer por uma derrota do Flamengo é outra história. Aí, nós estamos aqui pra torcer por uma derrota do Flamengo. E acho que é essa a brincadeira, né, da rivalidade. O nunca o palmeirense vai assumir que vai torcer por uma vitória do Corinthians. Mas por uma derrota do Flamengo, vai ser bem-vinda para que justamente o Palmeiras siga na liderança do Campeonato Brasileiro. O Palmeiras fez a sua obrigação, né? Mesmo sendo um clássico, o Palmeiras veio aqui diante do seu torcedor e conseguiu o que precisava: a vitória, recuperar a liderança e jogar a pressão pro Flamengo. Agora, o Palmeiras não tem mais nada a ver com o que vai acontecer na 27ª rodada. Não cabe mais ao Palmeiras. O Palmeiras, a partir de agora, vai focar as atenções na Copa Libertadores da América. Aliás, o técnico Abel Ferreira, que não ficou no banco nessa noite, aqui, tarde noite, na Arena do Palmeiras, vai quebrar a cabeça para ver como vai montar esse Palmeiras. Porque não é apenas jogar futebol 11 contra 11, Lucas Basílio. O Palmeiras vai ter, a partir de agora, que montar uma estratégia de como vai resistir à altitude de Quito. São mais de 2.800 metros. A LDU de Quito, eu vi muita gente falando assim: puxa, é um time ruim. Tecnicamente é um time muito fraco. Pode até ser. Mas o Palmeiras perdeu a oportunidade de abrir uma boa vantagem jogando aqui nessa mesma arena do Palmeiras. E agora vai ter que se superar jogando na altitude. E eu acho que o setor defensivo deve ser a principal estratégia de como montar o setor defensivo desse Palmeiras visando o jogo da próxima quarta-feira. Eu tenho certeza que o palmeirense, a partir de agora, foca as atenções na Libertadores, mas sai daqui da Arena do Palmeiras satisfeito. Até o Olé gritou com essa vitória diante do São Paulo, Lucas Basílio.
1: Vitória importante que não apenas devolve o Palmeiras provisoriamente a liderança do campeonato, mas, como disse o Felipe Camargo, né? Devolve essa confiança, essa motivação. O jogo contra a LDU foi um atropelo, né? É que acabou terminando apenas 1-0. Então, se é que faltava alguma motivação, alguma confiança para esse torcedor palmeirense, ela veio com essa vitória maiúscula diante do São Paulo pelo placar de 2-0. Fran, quero voltar contigo para perguntar a respeito do tricolor. Se o Palmeiras tá tudo bem, tá tudo confiante, todo motivado pro duelo de Libertadores da América. É claro que hoje a gente não pode se levar muito em conta, porque era um time completamente e literalmente todo ele diferente. Agora, como é que chega o São Paulo para essa decisão de terça-feira, esse jogo tão importante? É em casa, é verdade, mas é diante de um gigante sul-americano, né? Um gigante continental. Como é que chega a moral tricolor para esse duelo com mais essa derrota hoje, hein, Fran?
2: Ah, Luquinhas, eu acho que tem que virar a chave, sabe? São competições completamente diferentes. O Dorival Júnior deixou claro que a prioridade nesse momento vai ser a sul-americana, senão não tinha entrado com a equipe mista, né? Reservas ali, reserva. Então o foco vai ser na sul-americana. Eu acho que tem que esquecer um pouquinho o que foi o jogo hoje, porque se quisesse vencer o jogo de hoje, tinha que ter jogado com a equipe titular. E não foi isso que a gente viu. Então agora é virar essa chavinha e ir com o que tem de melhor, que já vai ter alguns desfalques, né? Que vai fazer muita falta. Lá na terça-feira contra a equipe do Boca Juniors, por exemplo, o Caleri, né? Que vai estar cumprindo suspensão. O Luciano ainda a gente não sabe se vai ter se recuperado de uma lesão, mas vai ir com o que tem de melhor em busca dessa classificação para a semifinal. O Boca é um gigante? É um gigante, mas é um dos piores Boca Juniors que eu já vi nos últimos tempos. É uma equipe que tem muitas limitações. Tem um outro jogador ali individual, mas longe de ser o temido Boca Juniors. A questão é que depende muito dessa postura do São Paulo, que também não é o melhor São Paulo dos últimos tempos, né? Então vai ser um confronto interessante pra gente acompanhar, mas esquecer completamente o que foi o jogo de hoje, tirar alguns pontos ali de lição, mas colocar como prioridade esse jogo na terça-feira.
1: Olha o relógio ali, ó, 8:38, dentro de exatos 21 minutos e alguns segundos, rola a bola na Vila Belmiro pra Santos e Cruzeiro, e claro que você vai acompanhar com a gente na sequência da Jornada Esportiva Nova Brasil em Campo, sempre em nome de Pão de Alhozinho. 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
1: Vou acionar o Gaviva.

0: mais participações, Gavião. Opa. A torcida do Palmeirense em festa. Eu imagino que o São Paulino tá bastante chateado, mas esperançoso, como disse a Fran aí, pra esse duelo de Copa Sul-Americana na terça-feira, né, Gaviva?
1: É isso mesmo, Basílio, o Ricardo Pique, olha, ele tá reclamando do juiz, disse que o juiz roubou o São Paulo hoje, o cara quase quebrou o tornozelo do Piquerez aí, e ele falou assim, ó, Dorival, pega o Cauli e o André Silva e some do São Paulo. O Ditinho Soares de Itápolis, também tem aqui a Carmen Lúcia Dali Palmeiras, Rai, a culpa é do Dorival Júnior, ele é uma lástima, se bobear terça-feira perde novamente. O Sérgio Ferreira, Palmeiras, a opinião dele era dois gols, né? Dois gols de diferença, tipo assim, o palpite dele era 3-1 pro Verdão. Tem dois áudios e depois uma pergunta pra Fran. Vamos, tem três áudios de escrita. Ah, Giscre, tá bonita hoje, tá delícia.
0: Ah, Palmeiras ganhou, né, Gaviva? Então hoje é dia.
1: Ah, ganhou. Hoje eu tô boneco na cama, ué. Ai, coisa linda. Vamos soltar o áudio.
2: Boa noite, Gavião, e toda essa equipe maravilhosa esportiva da Nova Brasil. Aqui, Hélio Ribeiro de Suzano, duplamente feliz. Meu Vascão de virada 2-1 e o meu Verdão 2-0. Abraço a todos.
3: Fala, Gaviva, boa noite. Aqui é o Rafael de Guarulhos. Hoje nem a ausência do Weber salvou São Paulo, hein? Brincadeira, mas faz parte, né? Um abraço aí, pessoal da transmissão. Tamo junto.
4: Valeu, aqui outra vez. Boa noite, Weber Lima. Boa noite, Gaviva. Boa noite, Fran. É, Fran, eu gosto dos seus comentários que são sinceros. Realmente, São Paulo com 9 jogadores, jogou bem, né? Pelo que ele fez e essa oportunidade que ele perdeu, jogou muito bem. E parabéns, Palmeiras também. Fazer o quê? Eu sou São Paulino. Um abraço.
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1: Hoje a ancoragem é Lucas Basílio. A pergunta pra Fran, viu, Lucas? O Rafael de Ribeirão Preto perguntando pra Fran como é que o Abel vai fazer pra resolver a zaga sem o Gustavo Gomes no jogo da Liberta.
6: Ah, eu acho que ele pode colocar o Bruno Fux, né? Que foi titular hoje, que fez uma boa partida. Talvez seja até pensando nessa ausência do Gustavo Gomes, acaba dando um leque de opções para ele, né? E o Bruno Fux é um jogador que já foi titular nessa equipe do Palmeiras. Acho que o Abel não vai mudar a estrutura da equipe. Parece que gosta de jogar com uma linha de três e a equipe do Palmeiras tem conseguido boas atuações dessa maneira.
0: Essa então nossa Fran, Gavião também com a interação com o ouvinte. Já estamos apertados no horário mais uma vez, então quero me despedir do grande Felipe Camargo, que transmitiu com muita emoção essa vitória do Palmeiras pra cima da equipe do São Paulo, 2-0 aqui no microfone Nova Brasil FM. Um grande abraço pra você, Felipe, e até a próxima, meu amigo.
7: Valeu, Lucas Basílio, estamos todos de olho no peixe a partir de agora, que pega o Cruzeiro com transmissão aqui da Rádio Nova Brasil FM. É sempre um prazer poder ter a oportunidade de trazer mais uma história desse nosso futebol brasileiro. Obrigado pela oportunidade mais uma vez a todos e até a próxima. Valeu, Lucas Basílio.
0: Esse então Felipe Camargo, que acompanhou Palmeiras 2, São Paulo 0, aqui no microfone Nova Brasil em campo, e agora volta a estar de olho no peixe. Assim como nós, queremos acompanhar com todos os detalhes, com toda a emoção, a transmissão de Santos e Cruzeiro dentro de mais alguns instantes. Fran, satisfação estar contigo mais uma vez, minha amiga. Um grande abraço e até a próxima, hein?
6: Ah, satisfação toda minha, viu, Luquinhas? Agradecer demais também a nossa audiência que acompanhou aqui a partida com a gente, né? Uns números espetaculares aí, e que fique também para esse jogo entre Santos e Cruzeiro, que tem tudo para ser bem movimentado, muito interessante. Então, agradeço demais a oportunidade e até a próxima.
0: Realmente, a Fran falou muito bem. Números para lá de positivos, principalmente no YouTube Nova Brasil em Campo. Chegamos a mil aparelhos conectados de forma simultânea, um pouco mais que isso. A gente fica agradecido demais por toda a parceria, a companhia, a audiência selecionadíssima, também através do YouTube do Nova Brasil em Campo, Jornalismo Nova Brasil e também, é claro, no Dial, né? Na FM 89.7 na capital paulista e as demais emissoras também. Felipe Oliveira, nos baixos ali da Arena Alviverde, ele vai acompanhar a Zona Mista, vai acompanhar a entrevista coletiva e também traz muito material na programação Nova Brasil FM e também nas nossas redes sociais. Não é isso, Felipe? Seu destaque final.
8: Exatamente, obrigado, Lucas, obrigado. A gente volta na próxima semana. São Paulo enfrenta a equipe do Boca Juniors na próxima terça-feira pela Copa Sul-Americana e o Palmeiras volta ao campo agora contra a LDU na quarta-feira pela Copa Libertadores da América. Grande abraço, agora acompanha a coletiva de técnico Abel Ferreira e também do Dorival Júnior e já já a gente traz toda essa repercussão aqui no Nova Brasil em Campo. Um abraço.
0: Valeu demais, Felipe Oliveira, parabéns pelo brilhante trabalho, agradecendo também a Cuca Labareda, que fez toda a mágica ali para mandar o melhor sonzão pra gente no microfone Nova Brasil em Campo. 8:45, agora foi cravada, hein? Agora foi em cima, agradecendo a todo mundo que curtiu com a gente, convidando você a continuar conosco, afinal de contas, dentro de instantes, a gente abre a transmissão especial para Santos e Cruzeiro, sequência dessa rodada 27 do Campeonato Brasileiro que você acompanha aqui com a gente, com narração de Cleiton Gamarra, os comentários de Renan Teixeira, reportagens de Edson Rufino, humor e interação com o ouvinte, com o Gavião e a ancoragem segue comigo, Lucas Basílio. Vamos pro intervalinho, o famoso break, na volta em definitivo com tudo sobre Santos e Cruzeiro aqui no microfone Nova Brasil em Campo. Fica aí que a gente volta já.

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0: 51 minutos, as equipes já estão se aprontando ali, já estão adentrando quase o gramado da Vila Belmiro. Então vamos de imediato com destaques das duas equipes, começando pelos donos da casa, nesse que é o Nova Jogada Especial, sempre em nome de Pão de Alhozinho. 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Rufino, boa noite.
1: Chegando reforços também, e vem com a camisa nova, homenagem a Charlie Brown Jr.
0: Olha que legal, legal demais, realmente. Edson Rufino sempre muito bem informado, né? Também nos informando aí sobre o uniforme santista que vai ser inaugurado, digamos assim, né? É a estreia desse terceiro uniforme santista no jogo de hoje. Do outro lado, uma parada difícil pro Peixe, hein? O Cruzeiro, que também vem em bom momento, vem na parte de cima da tabela de classificação e promete dar trabalho pra esse Peixe, hein, Rufino?
1: É, com certeza, o Cruzeiro, que foi eliminado de Copas Libertadores, também Copa do Brasil, mas no Campeonato Brasileiro, fazendo boa campanha, sexto colocado, 42 pontos, e o time vem de vitória diante do Atlético Paranaense, jogando lá em BH.
0: Esses os destaques de Edson Rufino, falando de Santos, também de Cruzeiro, as equipes que já estão prontinhas ali no vestiário, no acesso ao gramado da Vila Belmiro. Dentro de mais alguns instantes, a bola vai rolar. Quero saber também dele, que vai analisar, vai comentar o duelo de logo mais, Renan Teixeira, sua expectativa para o jogo entre Santos e Cruzeiro, que vão se enfrentar dentro de instantes no estádio Urbano Caldeira. Grande noite, Renan.
2: Grande noite, Lucas Basílio. Cleiton Gamarra, que chega aqui para nossa transmissão. E aí, Rufino, beleza?
1: E aí, beleza?
2: Beleza, beleza. Gaviva, um grande abraço.
1: Que susto.
2: Boa noite a todos abraço. Os ouvintes Nova Brasil. É o Santos hoje que tem desfalques, né? Em praticamente todos os setores do campo aí, no miolo de zaga, na lateral, tem no ataque também, né? O Santos que vem num momento bom, num momento de confiança, venceu 3 jogos fora de casa no Campeonato Brasileiro, né? Boa vitória também no jogo de ida da Sul-Americana, então vive um bom momento, um momento de confiança. Estreia hoje, né? Estreia do Cebolinha, o Rodinei já estreou, vai jogar de novo, estreia do Cebolinha, o Santos que contratou bastante aí nas últimas semanas, né? Enfim, e o Cruzeiro, que como o Rufino falou, não tem mais Copas, cada jogo de Brasileiro é uma final, porque precisa vencer, precisa pontuar para se manter ali na zona. O título acho muito difícil brigar, mas para conseguir uma vaga direta para Libertadores no ano que vem. Então a expectativa é de um ótimo jogo, Lucas.
0: Dado o investimento, né? Dada toda a condição ali do time cruzeirense, realmente a cobrança agora, após eliminações de Libertadores e também Copa do Brasil, vai ser mais intensa para os lados de Arthur Jorge e companhia. E quem vai passar a emoção do futebol no rádio, a emoção no microfone Nova Brasil em campo, é ele, Cleiton Gamarra. Satisfação estar contigo, meu amigo, e sua expectativa aí de toda a correria, deu tempo tranquilamente, Gamarra, de você contar mais uma história do futebol brasileiro aqui na Nova Brasil. Grande noite.
3: Grande noite, Lucas Basílio, Renan Teixeira, o nosso mestre Rufino, hein? Estiloso esse óculos, gostei, hein? Bacana, e toda a nossa equipe técnica da Nova Brasil, expectativa de um grande jogo, né? O Santos vive grande fase, a equipe do Cruzeiro tentando pontuar o quanto antes para conseguir pelo menos uma vaga na Libertadores, estreia do Cebolinha, então grandes ingredientes aí pra gente acompanhar esse jogão de bola, Basílio.
0: E no Nacional já está sendo entoado ali no estádio Vila Belmiro, estádio Urbano Caldeira em Santos. Então eu vou passar o comando da transmissão da Jornada Esportiva Nova Brasil em campo, sempre em nome de Pão de Alhozinho. 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Gavião, não me esqueci de você, hein? A gente vai fazer uma correria nesse início de jogo, mas dentro de instantes o Cleiton Gamarra vai te acionar pra você.
1: Beleza.
0: acionar também o ouvinte Nova Brasil em Campo. Tá fechado?
4: Tamo junto.
0: Então vamos
4: que vamos. Fechado.
0: 8:56, dentro de poucos minutos a bola vai rolar. Então eu passo o comando da jornada esportiva pra ele, Cleiton Gamarra.
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3: Vamos juntos, a partir de agora você confere Santos e Cruzeiro, Vila Belmiro, ótimo público. Vamos a partir de agora para mais uma jornada esportiva aqui no Nova Brasil em campo e sem perder tempo, 4 minutos para a bola rolar. Vamos escalar as equipes, começando com a equipe do Peixe. O novo Santos vem aí, Edson Rufino escala o Santos.
1: O Santos oficialmente escalado, anote aí comigo, torcedor em todo o Brasil. Gabriel Brazão é o goleiro, camisa 77. Laterais, o Igor Vinícius, 18. O Gustavo Henrique, 48. Os dois zagueiros, o Willian Arão, número 15. E o Luan Pérez, camisa número 14. Meio campo tem o João Schmidt, 5. Gabriel Bontempo, 8. Roleiser, camisa 32. Rodinei é camisa 23. Everton Cebolinha, 7. E Rony, camisa número 11. Esse é o time do Peixe escalado, definido pelo técnico Cuca.
3: Tá certo, Santos escalado e definido. Vamos escalar agora a equipe do Cruzeiro. Edson Rufino escala o Cruzeiro.
1: Ah, também oficialmente escalado o Cruzeiro. Anote aí comigo, torcedor em todo o Brasil. Otávio é o goleiro, camisa 81. Laterais pela direita, o Fagner, 23. Pela esquerda, o Rojas, 27. Dois zagueiros, Fabrício Bruno, 15, e o João Marcelo, 43. Meio campo, Lucas Romero, o capitão da equipe, 29. Gerson, craque do time, camisa 8. Matheus Henrique, número 7. E o Matheus Pereira, camisa número 10. À frente tem o Arroio, 99. E Caio Jorge, camisa 19. Esse é o time do Cruzeiro. A Raposa já no papel. Gamarra.
3: É isso, agora vamos saber quem apita o jogo. Rufino.
1: Ah, no apito. Bruno Arleu de Araújo, quarto árbitro, o Ivan da Silva Guimarães, o auxiliar número 1, Nailton Júnior de Souza, o auxiliar número 2, o Thiago Henrique Neto, Correia Farinha, e no VAR, ele, o interminável Éber Roberto Lopes.
3: Tá certo, é, vamos juntos a partir de agora, para Santos e Cruzeiro, Vila Belmiro, vamos com os palpites, começando com você, Edson Rufino, palpite pro jogo.
1: Ah, o Santos vence 2-1.
3: Renan Teixeira.
6: Contrário. 2-1 Cruzeiro.
3: Ô, louco. Tá secando o nosso peixe?
6: Não.
3: É profissional.
6: É, profissional. Uma análise.
3: Sem coração.
6: É, uma análise aqui fria e calculista.
3: E pra você, Basílio?
0: Pra mim acho que vai ser jogaço, hein, Gamarra? Prepare o gogó, vai ser 2-2.
3: Que beleza, hein? O narrador agradece. Vai, o Antônio Lima tá aí? Hoje não?
7: Não, hoje só as primas.
3: Só as primas, né?
7: Hoje ele...
3: Conectado. Tá certo.
7: Prima tá.
3: É. O Gaviva, qual que é o seu palpite? Boa noite, Gaviva.
7: Boa noite, Gamarra. Pra mim é 1-0 Cruzeiro.
3: É, o Lucas falou que vai ser 3-0 Cruzeiro, portanto. Então essa é a, o Lucas, o nosso... nosso operador na parte técnica, torcendo pro Cruzeiro como ninguém. Bruno Arleu de Araújo falou que vai dar um minuto de silêncio por ali e já já a bola vai rolar e você vai curtir tudo aqui no Nova Brasil em campo. Neymar se faz presente lá, né, Rufino?
1: Exatamente, como sempre acontece, ele está...
3: Sabe que ano essa camisa? Você sabe, né?
1: Oi?
3: Sabe de que ano essa camisa?
1: Que ano que
3: é
1: essa camisa?
3: É.
1: É de...
3: 1997.
1: 97?
6: É, não é daquela do Brasil.
3: É Unicor. Unicor, que era um plano de saúde.
6: Plano de saúde Unicor.
1: Faril, né?
3: Foi, se eu não me engano, chegou no Rio São Paulo esse time. Tinha o Alessandro.
1: Diante do Flamengo, não foi?
3: É, se eu não me engano, ganhou o Rio São Paulo.
1: Luxemburgo, técnico.
3: 1997, hein? Grande! Neymar está com a camisa da Unicor. Os santistas podem até falar melhor, né? É, que tem uma lembrança ainda maior aí desse uniforme que marcou época. O Robert jogou também com essa camisa. É, ele chegou rapidamente, mas jogou. O Robert, meia canhoto, jogava demais.
1: Quase. Você lembra quem fez o gol?
3: Ah, não lembro.
7: Aí também não lembro.
3: Que beleza. Você perguntou e... Valeu, hein?
7: O Rufino já chega chegando.
3: Parceiraço, hein? Vai começar o Santos com seu uniforme comemorativo com Charlie Brown Jr. Apita o árbitro. A bola está rolando na Vila Belmiro.
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3: Vamos juntos para Santos e Cruzeiro para você. Desce aí, equipe do Cruzeiro, falta. Falta marcada, jogo parado, posse de bola para a equipe do Cruzeiro, falta para cima do Rojas. Gerson, vem para cobrança para repor a bola em jogo para a equipe do Cruzeiro. Olha para direita, olha para esquerda, rola curto. Toca a bola para Mateuzinho, Matheus Henrique. Recua a bola pela quarta zaga para João Marcelo. Abre a bola pela zaga central para Fabrício Bruno. Ele abre a bola pela lateral para Fagner. Fagner manda a bola pela meia para o MP10. Rolou para Caio Jorge, tentou dominar a bola, escapuliu dele, recupera Gustavinho. Abre a bola pela setor de ponta esquerda, vai chegando dominando e prendendo a equipe do Peixe, tentativa de passagem, a bola sai a lateral, arremesso para a equipe do Santos lá pelo setor esquerdo do gramado. 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
3: Nova Brasil em campo para você no Campeonato Brasileiro. Sai jogando a equipe do Santos, já perde a bola, recupera Matheus Henrique, carrega até a metade do campo, pisa no campo de ataque pelo setor de meia esquerda, Caio Jorge lançou, corta a zaga, chega bem na cobertura, na interceptação defensiva do Luan Pérez, fica com a bola a equipe do Peixe, trabalhando com o João Schmidt, tanto passa à frente, passa mal, recupera a equipe do Cruzeiro, vem com o João Schmidt, vem trabalhando com o Fabrício Bruno, abre a bola pela lateral direita do campo para Fagner, Fagner dominou, rolou a bola pela ponta para Arroio, Arroio volta a bola para Fagner, Fagner domina pela lateral direita, recua a bola para Fabrício Bruno tenta escapar, a marcação foi desarmada, a bola saiu a lateral, Rony toca por último na bola, lateral favorecendo a equipe do Cruzeiro. Tem gol na rodada, é gol de quem, Basílio?
0: Gol no Rio de Janeiro, estádio Nilton Santos, 29 minutos do primeiro tempo, né? A partida lá começou com meia hora de antecedência. Lucas Monzon faz contra. Agora 0 para o Botafogo, 1 para o Red Bull Bragantino.
3: É isso, estado péssimo pro Bragantino, que tá ali naquela zona de 31 pontos.
0: O Botafogo, né?
3: É, o Botafogo. Péssimo resultado do Botafogo, tá na zona de 31 pontos, né? Já que o Inter venceu, o Vasco venceu, tá cada vez mais complicada a situação pra quem tá na faixa até os 33 pontos. Lançamento lá pro setor esquerdo, desce aí, o Cruzeiro descia, chega bem na cobertura, Igor Vinícius, solta a bola pra Arão, errou o passe, recupera Matheus Henrique pra equipe do Cruzeiro, recua a bola pela meia, recomeça a jogada pela meia esquerda com Gerson, Gerson recua a bola pela linha, vai chegando com João Marcelo, muda o lado da bola da esquerda pra direita, toca a bola pra Fabrício Bruno, ele recepcionou, mudou o lado da bola pra esquerda do círculo central, recolhe e domina João Marcelo, tenta o lançamento pela ponta, na diagonal, pelo alto, na lateral.